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0: Maravilha, minha gente, nós estamos de volta, são 9:04, vai pular para 9:05. A nossa primeira participação aqui é a Rilza, esposa do Melk, lá do bairro Santa Rita, né, Rilza? Rilza tem pedido uma canção, sábado, foi até a primeira pessoa, era assim de pouco que tinha pedido a canção no sábado, porque o sucesso total de sábado, sucesso total especial, né? Das 5 da tarde até as 10 da noite, eu fui tocar o hino dela quase 9 horas. Ou era depois das 9, né, Rilza? Tá aqui pedindo uma linda canção. Essa canção, ela é linda demais, viu, Rilza? É Cicatrizes. E essa canção, na verdade, quem canta ela é o Jorge Araújo, mas aqui cantando Daniela Araújo e Jorge Araújo, Cicatrizes. É uma linda canção. Um abraço ao Melk, um abraço a todos aí também do bairro Santa Rita. Vamos lá, esta canção linda. 9:05, sucesso total.
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0: Maravilha, minha gente, que linda canção, hein, de Daniela Araújo, Cicatrizes, juntamente com Jorge Araújo. Quem tá comigo agora pedindo a canção, deixe-me ver, cadê? No pediu, ouviu, cadê, gente? Vamos lá. É o Fabrilli Produção. É o Fabrilli? Ah, sim. Cadê lá? Vamos lá, Fabrilli, fala comigo.
1: Boa, senhor Pastor Elias.
0: Rapaz.
1: Hoje eu quero ouvir o louvor. 1, 2, 3. Bênçãos que não
0: tem fim.
1: Perco as contas e agradeço o que fez por mim.
0: Que maravilha.
1: Eu vou oferecer esse louvor pro meu tio Nemias.
0: Aê, tio Nemias, ouviu aí, hein? Fabrilli, mandando a canção pra você. Vamos tocar, daqui a pouco a gente volta. Tá chegando, e a Isadora Pompeu, bênção que não tem fim.
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0: Maravilha, canção! Fabrilli pediu essa canção maravilhosa. Isadora Pompeu, bênção que não tem fim. Deixa eu ver quem tá comigo aqui agora. Vamos lá. É o Arley. O Arley lá do Vila Império. 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Eita, maravilha! Deixa eu ver aqui o Arley, o que o Arley tá querendo. Vamos lá, meu amigo Arley, esposa da Patrícia lá do Vila Império.
1: A paz do Senhor Jesus, pastor Elias.
0: Paz, boa meu noite. Amigo.
1: Aqui quem fala, boa noite. Vila Império, governador Valadares. Eu gostaria de ouvir oferecer o louvor com o Max Nascimento, filho pródigo. Eu quero oferecer para todos os ouvintes nessa noite, para vocês aí da rádio, para minha esposa Patrícia também, ligadinha na 104 FM. E dizer que são os mais 104 arrados do povo de Deus. Fique na paz, Deus abençoe, um abraço.
0: Maravilha, fica na paz também, meu amigo, grande abraço. 9:14, é ele mesmo, é o Matos Nascimento, filho pródigo.
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0: Maravilha, gente, nós voltamos com todos vocês. É o sucesso total, sucesso total. Quem é que tá comigo aqui? Quem é? Vamos ver.
1: Boa noite, pastor Elias.
0: Boa noite.
1: Pode passar para mim, do Daniel e Samuel, não vou desistir, fazendo favor. E diz, eu quero dizer que sou mais 104, a rádio do povo de Deus.
0: Maravilha, amém. Daniel e Samuel, não vou desistir. 921, sucesso total.
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0: Maravilha, gente. A Paula, a Rebeca, a Isabela, lá do bairro... Hã? Elva Mar, é isso aí. Pedindo a linda canção, né, Paula? De Mara Lima, fala Daniel. Um abraço a Rebeca, a Isabela, que Deus abençoe a vocês aí. E a mamãe Paula, vamos lá, gente. 9h25 é o sucesso total.
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Maravilha, Isabela e a Rebeca, tá lá com a mamãe Paula. Alô, Isabela! Alô, Rebeca, tá aí no Elva Mar com a mamãe Paula, acompanhando a programação. Que maravilha, que Deus abençoe, hein? 9 horas e 32 minutos, é a Verônica. Gostaria de oferecer um hino para minha sogra Eliane e meu sogro Ezequiel, lá do bairro Atalaia. A canção da Aline Barros, Caminho da Fé. Eu sou a Verônica, lá do bairro Santa Rita, sou mais 104, a Rádio do Povo de Deus. Obrigado, Verônica. Vamos lá, então, dessa linda canção de Aline Barros. Daqui a pouco eu volto. 9h33, sucesso total. Música.

0: Maravilha, gente, que linda canção de Aline Barros, bem lembrado, hein? É, Caminho da Fé, essa canção é maravilhosa demais, né, gente? Que louvor maravilhoso. Vamos lá, quem tá comigo, irmão Geraldo. Alô, irmão Geraldo, não é mais do São Cristóvão, é do Jardim Pérola.
1: Como pastor, final de semana, espero que passe bem com o senhor, a equipe senhorinha, os familiares do senhor, né, que Deus abençoe a todos aí, viu? Vou passar ele, né? No sábado, eu pedi um hino do senhor aí, não sei se o senhor passou.
0: Passei.
1: Eu não pedi o senhor passar, não. Eu tá achando que você não estava, nem na rádio no sábado.
0: Olha, lógico que eu estava.
1: Vou passar ele, eu queria ouvir aquele hino do Jetson Rufino.
0: Sim.
1: Pedir socorro.
0: Certo.
1: Eu gosto de oferecer sim, os pensamentos do senhor aqui, vai que
0: obrigado, senhor Lee, obrigado.
1: Para todos que estão vendo 104 nesse momento, e minha esposa Dalva aqui, para meus filhos.
0: Maravilha.
1: Que Deus é para o senhor, meu irmão, um ótimo semana de trabalho e que Deus nos abençoe.
0: Obrigado.
1: Pessoal, mais 104, a Rádio Poder, fui na pastora ali.
0: Eu estava assistindo
1: falando do senhor esse dia aí. O senhor deu sumida aí, hein?
0: Sumi não. Eita glória, sumi nada, meu amigo, é porque sexta-feira eu fiquei aqui até às 8, daí eu estive lá, eu fui pra igreja porque tinha lá o grande encontro de casais, mas sábado eu tava aqui de 4 da tarde, comecei o programa às 5 e fomos até às 10 da noite, saí daqui só lá pras 11 horas. Vamos lá, Gerson Rufino, pedido socorro e pedido irmão Geraldo.
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3: Maravilha, minha gente, é isso aí. Quem tá comigo aqui é o Roberto, lá do bairro Palmeiras. Né, Roberto? Paz seja contigo.
4: Alô, pastor Elia de Jesus, aqui é o irmão Roberto do bairro Palmeiras, meu irmão. A paz do Senhor aí, pra você estudar rádio aí, ô pastor Elias. Pastor Elias, tô pedindo um hino aí do Mato Nascimento, eu fiz pra minha família aqui do bairro Palmeiras. E todos que da Assembleia de Deus também do bairro Palmeiras, ali do Vila Osanã, né? Ali também do Fraternidade, Bela Vista. O Mato Nascimento, tô pedindo dele aí, ô pastor Elias. Ele mais ou menos começa assim, ó. Sou guardado pelo anjo, um anjo que me cobre com amor. Anjos, anjos poderosos. Ô, glória, sou mais 74 FM, a rádio do povo de Deus.

0: É isso aí, minha gente, nós estamos de volta. Na verdade, já até encerrou aqui a participação. Eu acho que tá com a última aqui. É o pastor Zé de Opercata. Daqui a pouquinho ele vai falar. Mas antes, cadê o Juninho lá do bairro Vitória? Fala comigo, Juninho.
1: Boa noite, meu querido amigo.
0: Boa noite, Juninho.
1: Elias de Jesus. Tudo bem contigo, Elias? Aqui eu sou seu amigo, Juninho do bairro Vitória. Toca a música aí, Além do Rio Azul, com Voz da Verdade, ofereço no São Miguel, para minha irmã do Guimar, para
0: Amém.
1: Todos os ouvintes, para a equipe da rádio, e dizer que eu sou mais 104 FM, a rádio do povo de Deus. Abração, meu querido amigo.
0: Abração.
1: Elias Jesus, abraço de urso.
0: Ô, Glória.
1: É verdade, para você, até Elias. Na paz, mano.
0: Amém.
1: Tchau.

0: Maravilha, gente. Cadê o Pastor Zéias?
1: Pastor Elia, a paz do Senhor.
0: Amém.
1: Tô pedindo, gosta de estar pedindo louvor com Jair Pire. Tô oferecendo para todos os moradores da cidade de Alpercata.
0: Amém.
1: Pro Senhor, os demais aí da 104.
0: Obrigado.
1: Do mais 104, a Rádio do Povo de Deus.
0: Maravilha.
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Maravilha, meus amigos, maravilha. São agora 9h57, vamos orar. Soberano Deus e Eterno Pai, eu oro em favor de cada amigo, de cada amiga, cada ouvinte que estão agora orando comigo, Senhor. Visita esta casa, visita este trabalho, visita também este amigo que está no aplicativo trabalhando nesta noite, no Uber, essa pessoa que trabalha com táxi, trabalha com caminhão, visita quem trabalha também na saúde, quem trabalha em posto de gasolina, vá de encontro a cada um. Meu Deus, que o Senhor possa abençoar esta casa, esta família, trazendo paz e alegria, abrindo portas que estão fechadas. Entra também com recursos para esta pessoa. E este que clama por saúde, toca na pele, carne, nervos, ossos e sangue. Livre esta pessoa, meu Pai, de toda opressão maligna, de tudo aquilo que não provém de Ti, toda inveja, todo olho gordo, toda obra do mal, lança por terra. Eu oro também para que o Senhor possa visitar esta pessoa que está acamada no leito de dor. Que o anjo do milagre possa tocar nesta pessoa. Meu Deus, visita os hospitais, a UTI, o CTI. Essa pessoa que perdeu um ente querido, que o Senhor possa preencher com a Tua presença o coração de cada um. Visita a cadeia pública, a penitenciária, Senhor. Centro de recuperação, asilos, que essa pessoa possa sentir a Tua presença, ter a vida mudada e transformada pelo Teu poder. Eu oro em favor de cada um também que entrou em contato comigo aqui no WhatsApp da rádio, que o Senhor possa abençoar da vitória no nome do Senhor Jesus. E assim também, meu Deus, que o Senhor possa visitar com Teu poder e a Tua graça aquelas pessoas que não puderam entrar em contato com a gente hoje, mesmo aqueles que não deu tempo de atendê-las, que seja abençoado por Ti, no nome do Senhor Jesus. Amém e graças a Deus. Amém, queridos. Olha, um forte abraço a todos. Tenha uma noite tranquila, abençoada, esse tempinho gostoso, né, que está tendo em Valadares, que você possa aproveitar o máximo. Cuidado com friagem. E que Deus te abençoe. Beijo no coração. E até amanhã, se Deus quiser, com mais um programa Sucesso Total. Fui! Falou Zé Batista de Pouso Alegre. Um abraço.

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2: Boa noite, hoje é segunda-feira, que o Senhor te abençoe e te guarde. Entenda algo para a sua vida. A presença de Deus te entrega vitórias além do que você pediu. Deus, Ele faz além do que pensamos, além do que pedimos, além do que imaginamos, quando nós carregamos a presença dEle. Que você possa se encher da presença do Senhor e viver o sobrenatural. Deus tem coisas extraordinárias para confiar na tua vida, na tua casa, na tua família. Tome posse dessa palavra agora, em o nome do Senhor Jesus. Quando a presença de Deus chega, nenhuma área permanece igual. A vitória, ela faz parte de quem carrega a presença. Acompanhe testemunhos de quem tem vindo na nossa igreja buscar essa presença. Daqui a pouco eu volto com todos vocês.
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14: 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Desde quando eu entrei aqui, minha vida mudou completamente.
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2: Deus é bom.
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2: Amém.
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8: Estúdio Márcio Assis, foto e vídeo, né? Eu não tinha falado antes, mas a primeira bênção que eu conquistei através dessa igreja foi a minha esposa aqui, ó.
2: O que que é? Ela ganhou tudo aí, bate palma e dá glória.
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2: Meu Deus, é muito forte.
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2: É, benção, Muro do Vime.
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2: 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Arrebentando, dando. Você canta demais, rapaz.
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2: Arrebentando.
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2: Amém.
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2: Seu nome?
7: Dalva.
2: Mexe com o quê?
9: Construção Civil.
11: Eu mexo com reciclagem. O nome da minha empresa é Só Papel. Irmão, só para frisar, eu tenho 6 anos que eu estou aqui. Eu tenho alegria de dizer isto, não para a minha grandeza, mas para a glória do nome do Senhor. Cheguei aqui quebrado nessa igreja, devendo 100 mil reais. O Senhor me honrou, paguei. Hoje a minha empresa está caminhando, graças a Deus. E eu sei que a cada dia o Senhor tem me honrado no meus negócios. Pastor Cleo tem me acompanhado aqui também. E eu tenho 15 funcionários. Veja só, 15 funcionários não é fácil você conduzir neste momento. Mas o Senhor tem me honrado.
1: Meu nome é Paulo Sérgio, tenho uma papelaria, papelaria Silva. A benção que eu tenho para contar, porque eu também trabalho de pedreiro. E na época dessa papelaria, aqui nessa igreja, o pastor orou e falou, Deus vai colocar algo na sua mão que você nunca espera. Aí eu passando em frente dessa papelaria, foi até minha esposa, falou assim, tá vendendo uma papelaria ali. Eu falei assim, ah, mas não é isso que Deus quer pra mim, que eu mexo com obra, sou apaixonado por obra. Eu, não, vamos lá conversar. E fui lá, a menina falou, ó, a papelaria já tá vendida. Na época foi até uns 40 mil. Eu falei, já tá vendida. Falei, ô, meu Deus, então não é pra mim mesmo. Aí voltei lá, a menina falou, já está vendida. Passou 2 semanas, a menina me ligou, falou assim, a mulher desistiu, você está interessada ainda? E por honra e glória do Senhor, hoje a papelaria é minha.
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17: Ô pastor, eu estava com um problema sério no meu estômago, aí eu estava tomando remédio e não resolvi. Eu estava com 2 tipos de úlcera, do punk e a úlcera nervosa. E pela honra e glória do Senhor, foi através do óleo, das orações, eu frequentando essa igreja, que eu fui libertada e já contei meu testemunho aí.
20: Deus tem nos abençoado de uma forma gloriosa, de uma forma poderosa. O milagre que eu estive aqui nessa igreja foi um livramento que Deus deu, que eu não tive que pagar

0: 50 mil reais, amém?
1: Tinha dois imóveis, um estava em nome das minhas duas filhas. E eu pedi a Deus, através do outro que eu tinha, que eu comprasse mais um. E eu comprei outro imóvel, depois que eu estou na igreja aqui.
2: Restauração da vida do meu filho, que ele usava droga, e hoje ele está liberto em nome de Jesus Cristo. E aí minha casa, só prosperidade e paz. Eu não tinha nada, hoje eu tenho tudo na minha casa.
3: Qual foi o maior milagre que a senhora recebeu aqui na igreja?
4: Meu maior milagre foi voltar para Jesus, né? Porque eu estava desviada e eu aceitei Jesus de novo e agora estou na caminhada novamente.
5: Ah, foi a construção do meu casamento que estava destruído e é isso, agora está só alegria. Hoje eu sou apaixonada, meu marido e ele por mim.
6: O milagre de ser salvo, eu e minha família, e também a cura da minha esposa, né?
7: O maior milagre que eu recebi aqui é que meu filho fumava droga demais e falava que não largava. Eu comecei a fazer campanha para ele aqui, ele largou e disse que pode acontecer o que acontecer, que nunca mais ele volta a mexer com isso.
8: O milagre que eu recebi, pastor, eu estava com 140 quilos, aí eu pelejando com cirurgia, mas Deus concedeu tudo uma cirurgia para mim e hoje eu emagreci 15 quilos.
9: Inclusive, eu tinha muita vontade de comprar para minha moto. Graças a Deus, para a honra e glória de Jesus, eu comprei e paguei à vista. E Deus tem abençoado poderosamente, Deus não tem deixado faltar nada para mim. Meu lar estabilizou, graças a Deus, para a honra e glória de Jesus.
10: Eu cheguei aqui, eu tinha ficado 15 dias internada e os médicos não achou nada em mim. Eu fiz raio-x, eu fiz ultrassom, eu fiz endoscopia, nada foi encontrado. Mas aí eu cheguei aqui numa quarta-feira. Eu falei, quando eu estiver na frente, Senhor, daquele banco, na frente do altar, o pastor vai apontar para mim e falar que eu tive internada e os médicos não achou nada em mim. E o que eu tinha era para ele orar e eu ficar curada. E eu estou curada para a honra e glória de Jesus.
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14: Hoje eu vou estar mostrando para a igreja sobre um homem chamado Neemias, que ele queria provocar um milagre, que era o quê? Trazer de volta a paz, a segurança para a sua nação, para o seu povo. Havia uns muros que cercavam Jerusalém, mas aqueles muros foram derrubados. E Neemias decidiu provocar milagre, e ele decidiu reconstruir os muros. Mas para Neemias se tornar um provocador de milagres e reconstruir aqueles muros, ele teve que superar 5 coisas. O provocador de milagre tem que superar 5 coisas. Primeiro, Neemias capítulo 4, versículo 1 e versículo 3 diz assim: tendo Sambalá ouvido que edificávamos o muro, ardeu em ira e se indignou. Verso 3: estava com ele Tobias, o amonita, e disse: ainda que edifiquem, vindo uma raposa, derrubará o seu muro de pedra. Repara, a primeira coisa que um provocador de milagres tem que saber lidar, fala comigo, com a oposição. Neemias, ele decidiu reconstruir os muros de Jerusalém. De repente, quem surge? Sambalá e Tobias. A Bíblia até então não falava desses homens. Mas quando Neemias começa a reconstruir, quando Neemias decide provocar o milagre, parece que eles brotam da terra. Assim é contigo. Quando as coisas na sua vida não estão indo bem, ninguém se preocupa com você. Mas quando você decide reconstruir algo, quando você decide começar um projeto, quando você decide recomeçar um sonho, quando você decide ir em busca de um propósito, parece

0: apocalipse, que brota gente da terra para se opor, que brota gente da terra para dizer: ainda que você consiga, vai vir uma raposa para derrubar esse muro. Não adianta você abrir empresa, não adianta você entregar currículo, não adianta você tentar ser feliz, você não vai conseguir. Tem pessoas assim, mas o provocador de milagre, ele fecha os ouvidos para o diabo e abre os ouvidos para ouvir a voz de Deus. Segundo, o que é que nós aprendemos com o provocador de milagre? Pode aplaudir a Jesus. Capítulo 4, versículo 10 diz assim: então disse Judá: desfalecem as forças dos carregadores, e há muitos escombros, não poderemos reconstruir o muro. Olha que coisa. Neemias, ele reúne alguns homens para ajudá-lo. Porém, naquela caminhada, alguns se cansaram. Alguns desistiram. Alguns pararam no meio do caminho. Quando você decide provocar milagre, você tem que entender algo. O que é, pastor? Não desista com quem desistiu. Não pare com quem parou. Não desvie com quem desviou. Não abra mão porque alguém abriu. Entenda isso. Algumas pessoas vão surgir na sua vida, mas elas vão desaparecer sem que você nem perceba. Tem pessoas que sumiram da sua vida, você nem percebeu. E quando você assustou, você se perguntou: ó, cadê aquela pessoa? Sumiu. Pediu para entrar na sua vida, mas nem disse que estava saindo. Desistiu de caminhar com você. Desistiu de continuar a sua caminhada. Desistiu de te ajudar. Mas o provocador de milagre, ele não desiste com quem desistiu, mas pelo contrário, ele mantém o foco, entendeu? Da glória. Terceira coisa que eu aprendo, capítulo 5, versículo de número 16. O provocador de milagres, ele entende isso aqui. Também eu prossegui na obra deste muro, e terra nenhuma compramos, e todos os meus moços se ajuntaram ali para a obra. Verso 17. Também 150 homens dos judeus e dos magistrados e os que vinham a nós dentre as gentes que estavam no nosso redor eram meus hóspedes. O provocador de milagres, ele entende que pode alguém desistir de te ajudar aqui, mas sempre Deus levantou outras pessoas para ser canal de bênção na sua vida. Alguém que se julga insubstituível no teu trabalho, no teu negócio, no teu projeto. Alguém que diz assim: sem mim você não pode fazer nada. Essa pessoa geralmente ela vai te abandonar. Mas você pode ficar tranquilo, porque Deus sempre vai levantar alguém no lugar. Terceira lição que o provocador de milagre entende: fica na dependência de Deus. Levanta a mão e diga assim: ó, eu estou na dependência de Deus. Olha agora para o capítulo 6, versículo de número 7. O provocador de milagres, ele precisa entender isso aqui. O que, pastor? Diz o texto: e que constituísse profetas para proclamarem a respeito de ti em Jerusalém, ó rei em Judá. Ora, estas coisas chegarão aos ouvidos do rei. Vem, pois, agora e consultemos juntamente. Verso de número 8. Mandei dizer de tudo o que dizes, coisa nenhuma sucedeu, mas tu mesmo é que inventa. Sambalá e Tobias não desistiram de tentar parar Neemias. Sabe o que eles fizeram? levantaram profetas para inventar coisas sobre Neemias, para dizer para Neemias, assim diz o Senhor, mas o Senhor não estava dizendo nada. O provocador de milagres, ele é profundo na palavra, porque quem é raso, é fácil de ser enganado pelo diabo. O provocador de milagres, ele não para um projeto porque alguém diz que ele precisa parar, dizendo em nome de Deus, porque às vezes o diabo, ele fala alguma coisa em nome de Deus. Repara o texto. Então mandei dizer de tudo que dizes, coisa nenhuma sucedeu, mas tu mesmo inventa. Inventaram profecias para atrapalhar Neemias. Na sua caminhada, o diabo vai tentar te atrapalhar, provocador de milagre. Mas se ele não conseguir, ele vai tentar mandar alguém em nome de Deus para te atrapalhar, dizendo assim diz o Senhor, mas o Senhor não está dizendo nada. Mas se você é provocador de milagre, você vai ser profundo na palavra de Deus e não vai dar ouvido para esse tipo de gente. Não levanta a mão. Mas quem aqui você já ouviu assim diz o Senhor e aquilo não cumpriu? Porque Deus não falou nada. O Senhor está dizendo isso, está falando nada. O Senhor está me mostrando, mostrou nada. Eu sou profeta de Deus. Eu creio em profecia. Mas o provocador de milagre, ele não vai na onda de profecia, mas ele vai na onda da palavra da boca de Deus, que é a Bíblia Sagrada. De vez em quando alguém me liga e fala, pastor, o que, que Deus tem para mim? Teve um que eu falei assim, você liga todo dia para as pessoas perguntando isso? Ah não, pastor, só quando eu sinto no coração. Eu falei, então vai sentindo. Você vai tomar tanto na cara. Mas eu tenho uma revelação para você. Ele falou, é tão fala. Eu falei, está de Gênesis a Apocalipse. Pega a Bíblia e leia. Tudo vai ser Deus falando contigo. Pessoa que está no raso com Deus, fica correndo atrás de revelação, tomando profetada, deixando os outros pôr a mão na cabeça sem saber nem quem é. Mas se eu estou firmado na palavra, pode vir enviado do diabo dizendo assim, diz o Senhor, mas eu sei o que é de Deus, o que não é. Quem entendeu, bate palma e dá glória.
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0: Grande Deus e poderoso Pai, o Senhor é um Deus que nunca perdeu uma batalha. O Senhor é um Deus que diz que o que é ligado na terra é ligado no céu. Eu ligo a vitória, eu ligo a bênção, eu ligo a cura, eu ligo o milagre, eu ligo a restauração, eu ligo a felicidade, eu ligo a volta por cima de cada um que ora comigo agora. O Senhor não une pessoas, o Senhor une propósitos. Quem está orando comigo agora está debaixo de um propósito. Então que o Senhor visite essas pessoas, ó Deus. Porque o Senhor é onipotente, onisciente, onipresente. E eu sei que o Senhor tem o poder de mudar qualquer quadro. Ó Deus, que a Tua presença, que a Tua voz, que a Tua vontade chegue até o coração de cada ouvinte agora da Rádio 104 FM, purifica os nossos corações, alinha os nossos pensamentos e guia os nossos passos
3: para que a gente possa amar mais ao Senhor. É a minha oração em nome do Pai, do Filho e do Espírito Santo. Amém, Jesus.
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3: Olá, amigos, que Deus abençoe a todos abundantemente em nome de Jesus. Para nossa reflexão, segundo Samuel, capítulo 9, versículo 3. Olha que bacana. Morava, pois, Mefibosete em Jerusalém. Coisa linda, coisa de Deus. E de contínuo comia na mesa do rei. Sabe quando você, a senhora que está acompanhando esta programação, vai comer na mesa do rei? Porque o rei dos reis tem uma mesa preparada para você. Lembra de Davi? Senhor, prepara-me uma mesa na presença dos meus adversários. Deus tem uma mesa preparada para você. Sabe quando? Quando você decidir morar em Jerusalém. Jerusalém significa terra da santidade, terra de milagre, casa de Deus, lugar de adoração. Quando eu e você decidir ir para a casa de Deus, para o lugar da adoração, Deus vai preparar uma mesa para você. Deus te abençoe abundantemente em nome de Jesus.
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5: Quantos tem aí contigo? Eu quero números exatos. Tem 16. Deus, eu quero o meu anjo aqui segurando ele. Eu não quero que ele mova. Quantos tem aí?
6: 16. Abre os olhos dela.
5: Abre os olhos dela. Olha para o povo lá, para o povo. Se você pudesse agora, o que, que você fazia com esse povo?
6: Matava todo mundo.
5: Você está segurando o dinheiro de gente que está aqui?
6: Claro que sim.
5: Está segurando o casamento?
6: Claro.
5: Tem pessoas que estão aqui com o casamento destruído?
6: Claro.
5: Quantos tem aí?
6: Muito.
5: Eu quero números exatos.
6: 17.
5: Dos 17, quem se diz o mais forte aí? Quem é o chefe aí da falange?
6: Ai, o capitão.
5: Como que ele chama? Hã? O nome dele?
6: É o capeta das trevas.
5: O capeta das trevas. Ele é o chefe dessa falange?
6: É.
5: Dá lugar pra ele aí. 1, 2, 3. Manifesta ele. Com as forças quebradas. Já! Quem é você?
6: Eu sou o diabo das trevas.
5: É? Você é o chefe da falange? Deixa eu te dizer uma coisa. Provavelmente, eu nem perguntei. Provavelmente, o útero, a região pélvica desta moça, pastor Elias, está danificada. aonde a pomba gira, ou qualquer entidade satânica tem condições de tomar o corpo de uma mulher, o primeiro lugar que ele vai trabalhar é na região pélvica da pessoa. Vai colocar um câncer no útero, nas trompas ou no ovário. É uma moça jovem, bonita, mas está sofrendo. Cadê a moça que não conseguiu? Meu Deus do céu. Quem é que está ali?
2: Olha lá, ó.
5: Nela. Lá. Quem que está agindo ali?
6: Capeta.
5: É? O tranca-rua está ali? Por isso que ela não conseguiu desentrelaçar os dedos? É? Qual doença que você está colocando nela?
6: Várias, eu vou levar todo mundo.
5: Diga, tá amarrado. Diga quem participa desse culto, não. Diga quem participa desse culto, não. Diga pro diabo assim, na minha casa, não. Diga, eu te repreendo. Diga, na minha família, não. Tá satisfeito de eu estar em cima desse altar?
6: Não.
5: Queria que eu estivesse aqui hoje?
6: Não.
5: Quer que eu volte dia 17? Não quer que eu venha pra cá, não? Hã? Você, se você pudesse, faria isso agora? Hã? Hein? Hein?
6: Você vai morrer, meu filho.
5: É mesmo? Você vai me matar? De que forma você quer matar? Hã? De que forma?
6: Você vai ser atropelado.
5: Diga, tá amarrado. Diga, tá amarrado. Enquanto eu for dizer... Hein?
6: Você vai morrer, meu filho.
5: É mesmo? Você vai me matar? De que forma você quer matar? Hã? De que forma?
6: Você vai ser atropelado.

0: Quantos querem essa promessa? Pastor Elias, põe a mão na cabeça dessa senhora. Dessa senhora aí. Eu sei que ela entrou sentindo dores. Deus vai derrubá-la, para quando ela levantar, ela vai levantar sem nenhuma dor. Em nome de Jesus. Segura. Agora Deus vai fazer a cirurgia. E quando ela levantar, nenhuma infecção e dor vai estar sobre a vida dela. Deixa Deus fazer a cirurgia. Eu não conheço a senhora, mas sei do seu sofrimento. Olha para mim. Eu nunca conversei com a senhora, mas Deus disse assim: veja, e eu vi. Uma mão que oprimia primeiro a sua coluna. As dores que a senhora tem não são provenientes de Deus, mas daquilo ali. A senhora quer sair daqui curada hoje, irmã? A senhora quer sair daqui liberta e parar de derramar lágrimas no seu travesseiro por causa dele? A senhora sabe agora de quem eu estou falando. Quer parar de sofrer, irmã? A senhora quer parar de sofrer? A senhora crê que o pastor Elias é ungido de Deus? Pastor Elias, coloque a mão na cabeça dela e ministra sobre a vida dele. Ela sabe de quem o Senhor, eu e o Espírito Santo está falando. Ministra sobre a vida dela em relação à vida dele. E ministra a cura sobre a vida desta mulher, pastor Elias. Deus te deu esta unção e te deu autoridade para isso. Recebe a sua cura. E Deus está visitando ele nesta noite para a transformação da vida dele, em nome de Jesus. Respira fundo, senhora. Olha para mim. Respira fundo. Diga graças a Deus. Está sentindo dores? Nada, mais nada. Está sentindo nenhuma dor? Nadinha de nada? É mesmo? Faz assim para me ver. Faz assim. Olha para o céu. Faz assim novamente. Olha para mim. Se Deus usou ele para te curar, Deus está visitando ele e fazendo a libertação na vida dele acontecer também. Quantos acreditam que vai sair daqui com a sua? Aleluia. Eu quero que só quem tem ódio do diabo, irmãos, é isso aqui que põe câncer na pessoa. É isso aqui que destrói o casamento da pessoa. É isso aqui que não deixa a pessoa prosperar. Você está colocando o que no útero desta moça?
1: Coloquei infecção.
0: Antes de eu perguntar para ele, eu já tinha dito isso para vocês. A moça que o diabo tem acesso à vida dela, a primeira coisa que ela coloca é da região pélvica que ele coloca uma enfermidade. Ela vai sair daqui curada. E você também. E a sua família também. Eu quero ver se ele vai resistir. Sem gracinha. Para isto se manifestou o Filho de Deus. Para destruir todas as sobras do diabo. Da saúde dela. Do útero. Das trompas. Do ovário. Da mente dela. Dos caminhos dela. Os 17 demônios amarrados um no outro, para nunca mais voltar, em nome de Jesus. De Jesus.
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1: Olha, gente, que Deus abençoe a sua alma, a sua mente e o seu coração. Agora são 22 horas com mais 42 minutos. Eu só vim aqui lhe passar uma informação divina. Nós estamos com um azeite divino. Ele vai ser consagrado numa vigília de oração. Eu tô indo para uma vigília de oração, aonde nós vamos consagrar o azeite, porque nesta quarta-feira agora, tá? Eu vou estar 9 horas da manhã, em jejum, 9 horas da manhã. Você que não tem o hábito de estar dentro da Sétima Igreja, 9 horas da manhã, vá esta quarta-feira agora, porque você vai pegar do azeite que está sobre a minha cabeça. Eclesiastes capítulo 9, versículo 3, está escrito: jamais falte o azeite sobre a sua cabeça. Sobre a minha cabeça vai ser derramado um azeite santo, divino e sagrado. Da minha cabeça para a sua, nesta quarta-feira, 9 da manhã, às 3 horas da tarde e também às 7:30 da noite. Vai mudar a sua vida. O mês de maio não vai acabar. Ele não termina antes da sua boca falar de testemunhos e de milagres divinos. Você crê nesta palavra? Agora são 22 horas, 44 minutos. Nós vamos, olha o que Deus tem feito na minha vida. O Deus que me usa, o Deus que me capacita, o Deus que me usa, vai te usar, vai te capacitar e vai te honrar. Nós vamos a momentos de revelação divina e eu volto já já.
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0: abençoe a todos. Eu estou no altar da CV Nova História. Aqui está o Diego, aqui está a Andresa. Foi em 2018, eu estive aqui em São Paulo, Ribeirão Preto, e Deus me usou para falar com a Andresa pelo fato dela não poder gerar e não poder ter filhos. E eu profetizei que a próxima vez que eu voltasse aqui, ela estaria segurando no colo a sua filhinha. Olha no colo da Andresa, essa gatinha maravilhosa. Atalaias do Senhor, que acreditam no que sai da boca de um profeta. Não é isso, Andresa? Sim. Foi isso mesmo?
1: Foi isso.
0: Fala aí, como que foi?
1: De gravidade, eu tive um ovário policístico, um tumor no ovário, e o pastor Márcio foi usado por Deus na minha vida, na vida do meu esposo, e ele falou para, primeiro pro meu esposo, eu não tava no culto, que era pra gente trabalhar e fazer bem, né? E ele ainda falou para ele que ia ser menina, e eu não tava no culto. Quando foi no outro dia, eu tava no culto, e Deus usou ele novamente pra falar pra mim. A próxima vez que eu estarei em Ribeirão Preto, eu já estarei com o meu milagre ou gerando, ou já estarei segurando na minha mão. E tá aqui, pra glória do Senhor Jesus. Ó.
0: Esse é o Deus que a gente serve. Deus abençoe.
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0: Agora são 22 horas e 49 minutos. Eu já quero declarar para a sua vida, tá? Eu tô declarando que nesta quarta-feira, o mesmo Deus que me incapacita, o Deus que me usa, o Deus que é comigo, ele vai ser com você. Ele vai ser com a senhora, ele vai ser com o senhor. Acredite nisso. O azeite que vai ser colocado sobre a minha cabeça vai ser colocado na sua. Nesta quarta-feira, nos 3 horários, nós vamos fazer isso. E o que vai, meu amigo pastor Márcio, acontecer? Milagres, testemunhos. Nós vamos agora a momento. Muito bom, né? Deus nos deu essa graça de, dentro da nossa programação, nós temos o privilégio de ter momentos de testemunhos. Vamos e voltamos já já.
3: Paz, pastor Márcio, a minha causa na justiça saiu para a glória de Deus. Agora é só esperar o dinheiro cair na conta.
4: Paz, pastor Márcio, depois que eu decidi pegar firme na fé, no mês da obediência, sendo fiel a Deus, sendo obediente à palavra dele, Deus abriu uma grande porta de emprego para mim. E eu sou muito grato à Sétima Igreja e ao Senhor por nos ensinar que a gente tem que ser obediente, não só no muito, mas um pouco também.
5: Paz, profeta, boa tarde. Rapaz, quero te contar mais uma bênção que Deus colocou na minha vida. Um grande testemunho que quero contar hoje. Deus me deu uma possibilidade de vencer novamente. Rapaz, depois que eu passei a ser dizimista fiel na Sétima Igreja e ofertante também, nossa, Deus está só abençoando a minha vida cada vez mais e mais. Rapaz, Deus me deu um lote no valor de 100 mil reais e está me dando a possibilidade de construir no lote. Rapaz, graças ao bom Deus, graças a Deus que quando eu passei a ser dizimista de verdade, Deus está só abrindo porta para a minha vida, só abençoando a minha vida cada vez mais. Eu tenho que agradecer primeiramente a Deus e depois Deus está abençoando a vida do Senhor, para usar o Senhor para abençoar a minha vida. Graças a Deus.
6: Graças a Deus, 22 horas, 52 minutos, esse é o poder da obediência. Nesse último testemunho você ouviu que depois que ele se tornou dizimista fiel a Deus, Deus abençoou ele. É isso que a gente fala todos os dias, que quando eu e você decidirmos ser dizimistas e ofertantes de verdade, nós não vamos perder. Nós colocando no altar, a gente não vai estar perdendo, a gente só vai estar ganhando. E é através justamente desses testemunhos que fortifica a nossa fé. Através desses testemunhos, que através desse testemunho você possa decidir ser dizimista, você possa decidir ser ofertante, fiel ao Senhor. A pessoa que é obediente, ela vai dizimar, ela vai ofertar sem pensar duas vezes, sem querer argumentar, sem querer falar nada contra. E todas as vezes que chegar alguém e falar contra o dízimo, essa pessoa vai defender o dízimo. Agora, quando eu não sou obediente, nada que o pastor, que o líder, que a pessoa que está acima de mim falar, vai adiantar, porque eu sou contra. Aquilo já está dentro de mim. E aí, só o Espírito Santo que pode convencer a pessoa, se a pessoa permitir. Então, você que não é dizimista, decida ser. Você não vai perder nada por estar colocando, plantando no altar fértil, no altar da sétima igreja. Eu não falo pelos outros altares, eu falo pelo altar da sétima igreja, que é um altar de milagres. É um altar que você ouve testemunhos. É um altar que você vê milagres. Então, decida ser dizimista fiel. Decida ser ofertante. Decida ser uma pessoa fiel a Deus. Se você ainda não é dizimista, decida ser nessa noite. E se você já é, ouça essa oração e seja abençoado.
7: Na vida, quem não gosta de ser honrado? Seja pelo que se faz ou pelo que é, faz com que se torne o alvo de quem busca o reconhecimento. Muitos têm desobedecido a Deus, não lhe dando o tratamento devido em suas vidas. Mas, como um bom pai, ele espera que seus filhos se acheguem com humildade e, o colocando em primeiro lugar, serão honrados por ele. O filho honra o pai e o servo seu senhor. Se eu sou pai, onde está minha honra? E se eu sou senhor, onde está o meu temor? Diz o Senhor dos Exércitos. Porque aos que me honram, honrarei. Porém, os que me desprezam serão desprezados.
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0: Bendito és tu, Senhor nosso Deus, Criador de todo o universo, que criou esta segunda-feira para marcar com milagre, para marcar com vitória, para marcar com cura, para marcar com bênção a vida deste dizimista, deste ofertante que não para, que não desiste, que não desanima, que não desacredita. E dentro da sétima igreja, ele busca, ela busca com louvor, com exatidão, com vitória, com poder e graça, a sua presença. Eu os abençoo em nome do Pai, do Filho e do Espírito. Espírito Santo. Amém.
6: Vinte e duas horas e cinquenta e seis minutos. Pode colocar dentro do seu coração e creia que você é dizimista, você é abençoado. Sobre a sua cabeça, a bênção, a vitória, a milagre sobre a sua vida. Por isso que nós precisamos ser pessoas cristãs autênticas, de coração aberto e dado para a obra de Deus. Todas as vezes que eu ajudo a obra de Deus, Deus vai me abençoar. Todas as vezes que eu estou envolvida com a obra de Deus, Deus vai abençoar a minha vida. Por isso que nós precisamos entender o poder de uma oferta no altar, o poder de um voto, o poder de ser uma pessoa ajudadora, uma pessoa que ajuda a obra de Deus financeiramente. Por isso que o diabo ele tenta colocar de todas as formas essa frase que com certeza você já ouviu: ah, Deus não precisa do meu dinheiro. Não, Deus não precisa do seu dinheiro realmente, mas a igreja precisa. Porque sem o dinheiro do dízimo e da oferta, não tem igreja. Não tem uma cadeira boa, não tem um ar-condicionado, não tem uma água, não tem um banheiro, não tem uma luz, não tem um microfone. Todas essas coisas é através dos dízimos e das ofertas. O programa Ponto de Luz, a gente precisa de patrocinadores para o programa estar no ar. Então tudo envolve pessoas que têm o coração aberto para dar, para doar, para contribuir. Então por isso que eu te peço, você que ainda não é um anjo de luz, faça uma oferta em prol do programa Ponto de Luz. Abençoe o programa, que a nossa intenção e alvo é te abençoar, é abençoar a sua casa, abençoar a sua vida, a sua família, através de uma oração, através de um clamor, um louvor, através de uma palavra, de uma reflexão. Tudo isso é para te abençoar. Nós estamos aqui de segunda a domingo, com chuva, com sol, feriado, nós estamos aqui para te abençoar. Olha só, nós estamos indo para outro estado daqui a pouquinho e viemos aqui porque o nosso alvo é te abençoar. Amanhã nós vamos chegar e vamos estar aqui novamente para te abençoar. O nosso alvo é somente esse: abençoar a sua vida. Então, abençoe o programa que tanto te abençoa. Decida ser um anjo de luz e creia que Deus vai te abençoar. Ouça e decida ser um anjo de luz.
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6: Às 23h03, que Deus possa te abençoar. Você que fez a sua oferta agora. Você que passou pela sua cabeça, não, mas eu não tenho nada. Mas faz uma oração, faz um jejum, sempre está ouvindo o programa Ponto de Luz. Que Deus possa te abençoar, em nome de Jesus. Vamos orar? Pega o seu copo com água, a sua causa na justiça, os seus documentos, porque é momento de oração, é momento de falarmos com Deus. Senhor, meu Deus e meu Pai, meu Deus, nós unimos, Senhor, a nossa fé, a fim de que o Senhor possa abençoar esse ouvinte, possa abençoar esse pai, essa mãe, possa abençoar, meu Deus, cada pessoa que ouve o programa Ponto de Luz. Meu Deus, consagra, Senhor, esses documentos, essa causa na justiça, essa fotografia que essa pessoa está segurando neste momento. Nós cremos, Senhor, que o Senhor é o Deus de perto e o Deus de longe. O Senhor é onipotente, o Senhor é onisciente, o Senhor é onipresente, meu Deus. O Senhor, meu Deus, tem todo o controle das nossas vidas na palma da sua mão. E cremos, Senhor, que o melhor está por vir. O melhor vai acontecer. Está acontecendo. Meu Deus, em nome de Jesus, abençoa, Senhor, cada ouvinte do programa Ponto de Luz. Abençoa, Senhor, as nossas vidas. Abençoa, Senhor, a nossa vigília. Abençoa, Senhor, a nossa viagem. Não permita, Senhor, que saiamos e voltamos da mesma forma, mas que nós possamos voltar, Senhor, cheios da Tua presença, cheios da Tua unção, para liberar, Senhor, sobre cada pessoa que estiver na sétima igreja nesta quarta-feira. Abençoa, Senhor, cada um de nós. Consagre esse copo com água. Multiplica, Senhor, essa água. Em nome de Jesus, abençoa tudo e todos nós. Em nome do Pai, do Filho e do Espírito Santo de Deus. Graças a Deus. Beba dessa água crendo no seu milagre. Creia que enquanto você está bebendo dessa água, a alegria, o consolo, a presença de Deus está se derramando sobre a sua vida. E tudo aquilo que você precisa e necessita, Deus está fazendo acontecer. Só basta você crer. Só basta você decidir. Está dentro da sétima igreja nessa quarta-feira. Nós vamos vir com uma unção diferente. E você não pode ficar de fora. Você não pode perder. Obedeça ao chamado do Espírito Santo e venha. Venha com toda a sua fé. Venha com toda a sua força, porque Deus vai te abençoar. Amanhã às 22h30 nós estaremos aqui novamente para te abençoar. Ore por nós e nós estaremos orando por vocês. Fiquem todos com Deus e beijos no coração.
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0: Olha, o segredo está em se envolver. A Bíblia diz no livro do profeta Isaías que Deus trabalha, o próprio Deus trabalha para aqueles que trabalham para Ele. Então, minha amiga, meu amigo, não para, não desista, não desanima, independentemente do que está acontecendo em relação ao seu lar, sua casa, seu trabalho, seu cotidiano, não deixa de se envolver com as coisas de Deus. Trabalha para a obra. Buscai, pois, em primeiro lugar, o reino de Deus e a sua justiça. E todas as outras coisas vos serão acrescentadas. Que Deus te abençoe.
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0: Amigos, que Deus abençoe a todos. Eu sou o pastor Márcio. A palavra de hoje é: veio sobre mim a mão do Senhor e Ele me levou pelo Espírito do Senhor e me deixou no meio do vale. Não foi no início do vale. E estava cheio de ossos. E me fez andar ao redor deles. Ezequiel capítulo 37, versículo 1 e 2. Que Deus está querendo nos ensinar? É Ele que nos leva. Profeta, profetiza do Senhor. Não é o diabo, as circunstâncias e nem a situação, mas é o próprio Deus que te leva para o meio do vale, nos ensinando duas lições. Primeiro, o início do vale você já venceu. Segundo, Ele te coloca no meio do vale, não é para ficar parado, mas é para andar. É assustador a visão, mas não para de andar. É terrível a visão. O mau cheiro do vale pode ser insuportável, mas a lição é andar, não para. Eu não sei aonde você parou, mas o meu Deus está dizendo para você: no meio do vale, não para, continua.
10: Se preparem, porque as montanhas serão removidas. Montanhas são problemas.

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1: Na vida, quem não gosta de ser honrado? Seja pelo que se faz ou pelo que é, faz com que se torne o alvo de quem busca o reconhecimento. Muitos têm desobedecido a Deus, não lhe dando o tratamento devido em suas vidas. Mas, como um bom pai, ele espera que seus filhos se acheguem com humildade e, o colocando em primeiro lugar, serão honrados por ele. O filho honra o pai e o servo seu senhor. Se eu sou pai, onde está minha honra? E se eu sou senhor, onde está o meu temor? Diz o Senhor dos Exércitos. Porque aos que me honram, honrarei. Porém, os que me desprezam, serão desprezados.
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3: Bendito és tu, Senhor nosso Deus, Criador de todo o universo, que criou esta segunda-feira para marcar com milagre, para marcar com vitória, para marcar com cura, para marcar com bênção a vida deste dizimista, desse ofertante que não para, que não desiste, que não desanima, que não desacredita. E dentro da 7ª Igreja, ele busca, ela busca com louvor, com exatidão, com vitória, com poder e graça, a sua presença. Eu os abençoo em nome do Pai, do Filho e do Espírito Santo. Amém.
4: Você é o Exu Caveira. Você trabalha para matar?
5: Para matar.
4: É você que não deixa o povo vir segunda-feira na igreja?
5: É.
4: É você que trava as pessoas?
5: Eu que destruo.
4: É você que amarra as pessoas para não vir?
5: Marro.
4: Quem faz a pessoa sair do culto antes de terminar?
5: Eu.
4: Ah, é você. Aí. Você é forte. Você vai me matar como? Você vai me matar como?
5: Do jeito que der.
4: Hã? Agora, você disse que ia me matar agora.
5: De facada.
4: Aí, tá, de faca, ô meu, me dá uma faca aí. Eu quero uma bem grande. Tem alguém que tem uma maior do que essa daqui? Tem alguém que tem aí? Acende a luz, acende essa luz aí. Tem alguém que tem uma faca maior que essa aqui? Tem, tá aqui na mão, põe aqui na sua mão. Põe aqui, pega. Aqui, ó. Pega, isso, do jeito pra matar. Agora, eu vou dar as costas pra você agora. Se eu sou adúltero, se eu sou infiel no dízimo, se eu subo nesse altar em pecado, ele vai me esquartejar todinho pelas costas. Pelas costas. Agora, se Deus está dentro de mim, ele vai cair. Vai cair fé. Tem que cair. Meu irmão, eu vou pegar um ganchinho da palavra do pastor Eusébio. Eu sei em quem eu tenho crido. Eu sei. Pergunta para a pessoa que está do seu lado aí. Pergunta para ela, você sabe em quem você está crendo? Põe uma mão na sua cabeça e a outra aqui. Pede a Deus para queimar. Queima Jesus. Queima Jesus. Queima os 6 mil. Ele está em jejum. Eu estou em jejum. Queima Jesus. Tem demônio que só sai de jejum. Eu estou em jejum e orando. Todos os demônios amarrados em nome de Jesus.
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3: Bendito és tu, Senhor nosso Deus, Criador de todo o universo, que criou esta segunda-feira para marcar com milagre, para marcar com vitória, para marcar com cura, para marcar com bênção a vida deste dizimista, deste ofertante que não para, que não desiste, que não desanima, que não desacredita. E dentro da Sétima Igreja, ele busca, ela busca com louvor, com exatidão, com vitória, com poder e graça, a sua presença. Eu os abençoo em nome do Pai, do Filho e do Espírito Santo. Amém. Minha amiga, meu amigo, nós estamos chegando no final desta programação divina, santa e poderosa, o poderoso ponto de luz. Eu quero fazer uma oração por todos vocês. 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Vamos orar. Você que está doente, você que tem alguém na sua família doente, você que precisa de uma oração de fé, você que precisa ouvir a voz de Deus, feche os seus olhos, pega a sua água, a peça de roupa, você que foi diagnosticado com uma enfermidade incurável para os homens, porque para Deus tudo é possível. Vamos falar com Deus. Bendito é o seu nome nos céus e na terra, Pai de poder, Pai de milagre, Pai de unção. Aonde tem uma pessoa nos ouvindo agora, que ela seja alcançada com graça, com o teu poder, com a tua unção e com a sua luz, para que a dor, a enfermidade, a opressão, a depressão, a ação maligna e diabólica saia em o nome do Senhor Jesus. Eu declaro cura, poder e milagres, em nome do Pai, do Filho e do Espírito Santo de Deus. Esta água está sagrada, divina e santa, para te abençoar. Beba e creia, Deus está te abençoando. Olha, nós vamos ficando por aqui, acreditando e crendo que o nosso milagre começou a acontecer. Deus te abençoe.
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1: 11:39. 104 FM. 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
1: Profetizando para a pessoa que está do teu lado, diga assim para ele: nada vai impedir de você receber a tua bênção. Se você crê nisso, só quem crê,

diga nada, nada vai me impedir. A unção de Deus, a unção de Deus é esta paz presente aqui nessa noite. Só quem está sentindo essa unção, só quem está sentindo essa unção, começa a glorificar, começa a glorificar o homem das mãos furadas. Ele está caminhando por aí. Quem está sentindo ele? Quem está sentindo ele? Só quem está sentindo dá o brado de vitória. Oh, glória a Deus. Quero convidar os adoradores para cantar comigo assim.

0: Jesus, aplauda mais forte.
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0: Vamos cantar bem animado para Jesus.

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2: Meia-noite e três.
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2: 12:21.
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1: Ah.

0: comigo agora. Vamos lá.
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3: 1:42.
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0: Nada pode impedir o teu louvor, querida, tua adoração. Adore o Senhor.
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4: Do posto de saúde até uma internação hospitalar. Muita gente usa o SUS todos os dias, mas nem sempre entende como funciona a rede pública de atendimento e quais são os desafios para garantir que o paciente consiga chegar ao serviço certo na hora certa. A porta de entrada do sistema é a atenção primária. É no centro de saúde que começa o acompanhamento da maioria dos pacientes. A partir do diagnóstico, o usuário pode ser encaminhado para consultas especializadas, exames, hospitais ou unidades de urgência. Tudo integrado por uma rede de regulação, como explica Raquel Felizardo, médica e especialista em gestão da saúde.
5: A porta de entrada é na atenção primária. Lá ele tem seu médico de saúde da família, seu enfermeiro, para fazer, né, os exames necessários para prevenção, né, de diabetes, de hipertensão, controle, vacinação, né, todos os cuidados. No caso da mulher também, os exames preventivos, né, o acompanhamento, né, no que tange também a saúde da mulher. Diante do diagnóstico, solicitação de exame, aí o paciente começa a percorrer a rede, que eu falo que é uma rede mesmo, toda robusta, entrelaçada. Aí de lá é que sai o encaminhamento para a rede complementar, né, que é onde tem os especialistas. Se é um paciente mais grave, que chega na atenção primária, porque às vezes ele não sabe qual é a melhor porta, ele chega ali porque ele já conhece seu médico, e aí lá, dependendo da gravidade, a gente direciona esse paciente com o transporte sanitário, né, para uma das UPAs de referência. Chegou na UPA, ele precisa de internar. A gente faz uma autorização hospitalar, que a gente chama de AIH, e ele entra para uma central de regulação, que olha também pela complexidade, né. Então, os casos de CTI, os casos mais graves, eles vão na frente pelo perfil clínico e vai sendo distribuídos pelos vários hospitais.
4: Um dos grandes desafios é justamente organizar esse fluxo, definir o papel de cada serviço e garantir que os atendimentos aconteçam de forma coordenada. Quando o paciente procura uma UPA e precisa de internação, por exemplo, entra em ação a central de regulação, que avalia os casos e define prioridades de acordo com a gravidade. Outro problema enfrentado pelo sistema é a fila para consultas especializadas.
5: Uma pressão, às vezes, por leitos, né, por alguma determinada especialidade, então a gente tem que calcular a capacidade de demanda e a gente tem alguns gargalos que a gente tenta operacionalizar. E tem um programa do Ministério da Saúde recente que a gente fala da OCI, do mais especialista, mais cirurgia, que a gente entrou de cabeça nisso, né? De dizer assim, para reduzir as filas. Então, a gente está muito nessa frente de avaliar quais são as maiores filas, quais são os maiores gargalos e quanto tempo que o paciente pode esperar. Ele pode esperar um tempo X para uma consulta fenomenológica, às vezes que não vai causar maior risco, mas tem outras que eu preciso que o tempo de fila seja menor. Então, a gente tem monitorado as agendas, a gestão de fila, revisão de fila, uma frente grande que a gente já está nela, assim, há uns 6 meses, que é de reduzir a taxa de absenteísmo, de confirmar o paciente se ele vai na consulta, de dizer da importância de não faltar. Agora a gente está fazendo uma revisão de processo, de colocar até algum overbook na agenda, sabendo que alguma especialidade tem até 30, 40% de absenteísmo, de eu colocar lá um 20% a mais na agenda para poder eu não perder tanta consulta, sabendo que o profissional está ali à disposição, né?
4: Segundo especialistas, o funcionamento do SUS depende não apenas da estrutura pública, mas também da participação da população. A promotora de justiça e coordenadora do Centro de Apoio Operacional às Promotorias de Justiça de Defesa da Saúde do Ministério Público de Minas Gerais, Giovanna Caroni, lembra que pacientes com doenças crônicas precisam manter acompanhamento regular e investir na prevenção.
6: O paciente também precisa colaborar. Então, o diabético que não se cuida, né, que não faz uma dieta adequada, ele vai sempre descompensar. E às vezes ele não se vincula à atenção primária. Hipertensão, diabetes, respiratórias. Antigamente o que pesava eram os infectos contagiosos. Hoje não. Hoje mudou. E o SUS precisa se organizar para dar conta dessas novas demandas da população.
4: O SUS é uma política pública complexa e essencial, que atende milhões de pessoas diariamente. Para os gestores da saúde, organizar essa rede e garantir o funcionamento adequado dos serviços é uma das principais formas de transformar o direito à saúde em atendimento concreto para a população. Do Ministério Público de Minas Gerais, para a Agência Rádio Web, Vinícius Araújo.
3: O câncer de mama é o tipo mais comum entre as mulheres no Brasil, com uma estimativa de quase 74 mil novos casos, segundo o INCA, Instituto Nacional de Câncer. Isso significa que uma em cada 8 mulheres podem desenvolver câncer de mama. Com o envelhecimento e o histórico familiar da doença, o risco fica aumentado. Por isso, a doutora Fabiana Macdice, líder do Centro de Referência em Tumores da Mama, do AC Camargo Cancer Center, faz algumas recomendações para prevenir a doença.
7: Pratique atividade física. Mantenha o cuidado com o seu peso corporal. A obesidade aumenta demais risco para câncer, não só de mama, mas como de outras doenças de forma geral. Adote alimentação mais saudável. Ao invés de abrir pacotinhos, descasque as coisas que são mais naturais e evite o consumo de bebidas alcoólicas e tenha todos os seus exames sempre em dia.
3: A maioria das mulheres ainda associa o diagnóstico a um único sinal, o nódulo palpável. No entanto, o câncer de mama pode se manifestar de diversas outras formas, muitas delas pouco conhecidas e, por isso, frequentemente ignoradas. Mudanças na pele da mama, alterações no mamilo, diferenças no contorno das mamas e até inchaço no braço podem ser indicativos importantes e merecem atenção. A médica Fabiana Macdice ressalta a relevância do diagnóstico precoce.
7: Quanto mais precoce você fizer o seu diagnóstico, maiores serão as possibilidades de um cuidado menos caro a você. E quando eu digo menos caro, não significa de questão financeira, mas sim em relação aos tratamentos que serão necessários e a todo o impacto físico, emocional que você pode ter durante o tratamento de um câncer. Diagnóstico precoce salva vidas.
3: Faça a sua mamografia a partir dos 40 anos, anualmente, ou conforme a orientação do seu médico. A detecção precoce pode aumentar as chances de cura para mais de 95%. 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
8: Política.
9: Direto de Brasília, sempre com o principal fato do dia. E o fim da escala de trabalho 6x1 entra na reta final na Câmara dos Deputados. A escala 6x1 é aquela na qual se trabalha por 6 dias na semana e se folga apenas um dia. O relator da proposta na comissão especial, o deputado Léo Prates, do Republicanos da Bahia, deve apresentar nesta segunda-feira o seu projeto. Projeto favorável ao fim da escala 6x1. Então, esse projeto deve ser votado pelos deputados da comissão especial até quarta-feira. E a intenção do presidente da Câmara, Hugo Mota, que é favorável ao fim da escala 6x1, é levar o projeto para votação em plenário na quinta-feira, votar os 2 turnos da proposta de emenda à Constituição na quinta, para que tudo seja aprovado na Câmara ainda neste mês de maio, que é o mês do trabalhador. Segundo o presidente da comissão especial, o deputado Alencar Santana, a proposta deve ser aprovada da forma como ela estiver no relatório de Léo Prates. E aí haverá ainda nesta segunda-feira uma reunião entre o presidente Lula e Hugo Mota para ali acertar detalhes finais da proposta. A expectativa é de que tudo seja aprovado e o projeto então estabeleça que o máximo de trabalho possível é a escala 5x2, ou seja, aquela na qual se trabalha 5 dias na semana e se folga por 2 dias. Não necessariamente esses 2 dias vão ser o sábado e o domingo. Segundo Alencar Santana, a proposta deve dizer que preferencialmente um dos dias de folga seja o domingo, mas o outro dia de folga possa vir a ser negociado entre o empregador e o empregado, para facilitar principalmente trabalhos aí na área de serviços, lojas, restaurantes, etc. Enfim, mas a expectativa é de aprovação. Aprovado então na Câmara, o projeto segue para o Senado, onde ali também vai ter que ser aprovado em 2 turnos com o quórum qualificado que exige uma proposta de emenda à Constituição. Mas a expectativa ali dentro do Congresso Nacional é de que acabe, então, sendo aprovado esse projeto que coloca fim a essa escala de trabalho, onde se trabalha por 6 dias na semana e se folga um. Passa a ser 5 dias na semana, com 2 dias de folga, e sem qualquer redução de salário. E a gente vai estar sempre acompanhando tudo para trazer para você a melhor análise e a melhor informação. Muito obrigado e até a próxima.
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10: A implantação de escolas militarizadas no país divide opiniões entre professores, pais e alunos. A disciplina nos ambientes escolares é o principal argumento dos que defendem o modelo. Do outro lado, há uma série de críticas. As escolas cívico-militares foram debatidas na Comissão de Educação e Cultura do Senado por pessoas contrárias a esse padrão de ensino. A presidente da Confederação Nacional dos Trabalhadores da Educação, Fátima Aparecida da Silva, defende a escola como espaço dos profissionais habilitados.
11: Agentes militares não são para estar dentro da escola. Não tem formação pedagógica. Quem tem formação pedagógica somos nós, enquanto professores e professoras que passamos por uma universidade. São os funcionários de escola que passaram por uma formação através do profissionário e por diversas formações, né? Ou seja, quem tem formação para trabalhar dentro das escolas de educação pública são os professores, os seus profissionais e os funcionários de escola.
10: Nossa. Para a presidente da União dos Estudantes Secundaristas do Distrito Federal, Letícia Rezende, a militarização inibe alunos a fazerem denúncias.
12: Eles têm medo de se posicionar, têm medo de chegar na direção e falar o que é que aconteceu, têm medo de falar o que é que acontece dentro da sala de aula, falar que sofreu abuso por parte de professor, sofrer por parte de policiais. Esses policiais, por grande parte, tanto policiais quanto professores que abusam dessas meninas, não têm o caso julgado.
10: A cultura militar imposta aos alunos também acontece por meio de músicas que os estudantes têm de repetir. Como nesse caso em Tocantins.
13: Eu vou te prender!
14: Eu vou te prender!
13: Vou invadir sua mente!
14: Vou invadir sua mente!
13: Não vou deixar tu dormir!
14: Não vou deixar!
10: No Paraná, alunos de uma escola militarizada cantaram uma música que reproduz a necropolítica do Estado. Homens de preto, qual é sua missão? Entrar na favela e deixar todos no chão. A estudante paranaense Mariana Chagas critica os critérios de escolha das escolas.
15: Então, o projeto das cívico-militares, ele é muito vendido como algo que vai salvar aquela comunidade de drogas, de agressões. Mas quando a gente vai ver os critérios que foram postos, muitos desses colégios que viraram cívico-militares eram colégios de centro, eram colégios que tinham boas notas, que o IDEB era lá em cima, que tinham vários projetos esportivos.
10: É inegável que há pais, professores e estudantes favoráveis às escolas cívico-militares. O professor da Faculdade de Educação da USP, Salomão Barros Ximenes, defende um diálogo franco e pedagógico com a comunidade escolar.
16: Será que, de fato, as escolas cívico-militares, elas promovem mais respeito? Elas promovem mais disciplina? Mais organização no sentido pedagógico do aprendizado genuíno, né, dessas posições e desses valores, ou elas impõem isso, né, violentamente, com violência física e simbólica, porque se é imposto, não é aprendido.
10: No Brasil, há mais de 1.500 escolas públicas cívico-militares, que são diferentes das 32 escolas militares. Em relação aos cantos de alunos apresentados nessa reportagem, a Secretaria de Educação do Paraná afirmou que o conteúdo e os versos cantados pelos alunos são inaceitáveis e não representam um compromisso com uma educação cidadã e transformadora. Em Tocantins, a Secretaria de Educação reprovou veementemente os cantos ensinados aos alunos e o governo do estado determinou o afastamento do diretor da unidade de ensino e os militares envolvidos. Agência Rádio Web, produção e reportagem, Alan Barbosa.
8: Começam nesta segunda-feira as inscrições para o Enem 2026, a principal porta de entrada para o ensino superior no país. Os candidatos terão até o dia 5 de junho para se inscrever pela página do participante. Já as provas serão aplicadas nos dias 8 e 15 de novembro. A edição deste ano traz novidades anunciadas pelo Ministério da Educação. Entre elas, é a pré-inscrição automática para estudantes matriculados no terceiro ano do ensino médio. Nesse caso, os alunos precisarão apenas confirmar os dados e escolher a língua estrangeira da prova. Outra mudança é que o Enem volta a valer como certificado de conclusão do ensino médio para maiores de 18 anos, dependendo da nota obtida. A função havia sido retirada em 2017. Além disso, o MEC anunciou a ampliação dos locais de prova. Segundo o governo federal, cerca de 10 mil novos pontos de aplicação foram adicionados para reduzir deslocamentos e ampliar o acesso ao exame. O pagamento da taxa de inscrição poderá ser feito até dia 10 de junho. Também neste período, candidatos poderão solicitar atendimento especializado e uso do nome social. 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Produção e reportagem, Jean Costa.
17: Justiça.
18: No primeiro dia do julgamento do caso Henri Borel, o ex-vereador Jairo Souza Santos Júnior, o doutor Jairinho, desistiu de dispensar seus advogados para evitar uma punição severa. A mudança estratégica aconteceu nesta segunda-feira, depois que o Ministério Público sugeriu que o réu fosse transferido para uma unidade de segurança máxima. A tensão no Tribunal do Júri começou quando Jairinho tentou adiar a sessão, alegando que seria impossível ser julgado sem seu defensor principal, que se recupera de um infarto. Ele sustentou que não teve tempo para alinhar a estratégia com outros membros da equipe. O Ministério Público reagiu prontamente, acusando o réu de tentar fugir do julgamento e manobrar a justiça. Diante da postura, a acusação pediu que ele fosse retirado do Bangu 8, onde abriga presos com nível superior, e levado para Bangu 1, que o local é conhecido por ser destinado a lideranças criminosas em isolamento. A juíza Elizabeth Machado Louro acatou a continuidade dos trabalhos e ressaltou que a sociedade não pode ser mantida refém e de interrupções sucessivas. Depois de um longo período de conversas e reuniões, o doutor Jairinho recuou da decisão de destituir a banca e escolheu 4 advogados, entre os 20 que o representavam. O conselho de sentença também foi definido logo em seguida, sendo formado por 5 homens e 2 mulheres. O grupo será responsável por decidir o futuro do ex-parlamentar e da sua ex-companheira Monique Medeiros, ambos réus no processo. O pai do menino, Leniel Borel, afirmou viver uma batalha permanente.
19: Eu, Leniel, estou muito apreensivo, muito tenso, né, por esse dia. São 5 anos lutando por justiça, já temos materialidade suficiente. É aqui no Tribunal de Justiça que nós precisamos fazer justiça, que é o lugar que deve ser feito, que deve realmente ser feito justiça. Nunca usei a internet, esse tribunal da internet que hoje é presente para conseguir fazer justiça para o meu filho. Mas do outro lado temos ali 2 réus, uma mãe que não protegeu, que no mínimo foi omissa. Ali temos também um padrasto que deveria proteger, amar, mas pelo contrário, ali vimos um psicopata, ali vimos um sádico com prazer em crianças, uma mãe que sempre teve uma estratégia de ascensão social, de ganância, e que ela nunca abandonou. Desde o momento que ela vai morar com Jairo, desde o momento que ela começa a se relacionar com Jairo, uma estratégia de crescer socialmente, de poder econômico, que mesmo depois do filho dela morto, ela ainda continuou mantendo, ainda continua em dias atuais. Monique, para mim, eu, Leniel, como pai do Henri, para mim, Monique é pior do que ela era mãe.
18: O caso vai perdurar durante toda a semana no Tribunal do Rio de Janeiro. Ao longo da tramitação, as defesas dos acusados apresentaram alguns recursos, como habeas corpus e alegações de nulidades processuais em diferentes instâncias. Em linhas gerais, porém, o judiciário manteve os principais marcos da ação penal, incluindo a decisão que submeteu os réus ao Tribunal do Júri. Agência Rádio Web do Rio de Janeiro, Daniela Esperon.
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17: Quase 5 meses depois da operação militar de 3 de janeiro, aeronaves da Marinha dos Estados Unidos voltaram a sobrevoar a capital da Venezuela, desta vez com autorização do governo. Quem nos traz mais detalhes é o nosso correspondente em Caracas, Pedro Panunzio. Olá, Pedro, bom dia. Como foi essa operação militar americana na capital venezuelana?
20: Bom dia para você e para todos que nos acompanham. Pois é, na quinta-feira, o governo venezuelano anunciou que havia autorizado a embaixada dos Estados Unidos em Caracas a realizar um exercício de evacuação para casos de emergência médica e contingências consideradas catastróficas. Segundo o ministro de Relações Exteriores, Ivan Gil, a operação incluiria o sobrevoo de 2 aeronaves militares norte-americanas sobre a capital do país e o pouso na embaixada dos Estados Unidos. O anúncio foi transmitido pela televisão estatal venezuelana e em um comunicado oficial também publicado nas redes sociais do chanceler. No dia seguinte, a postagem foi apagada sem explicações oficiais. Ainda assim, o exercício militar foi mantido e aconteceu no sábado. Uma das principais autoridades a participar da atividade, o comandante do Comando Sul dos Estados Unidos, General Francis Donovan, chegou a Caracas neste final de semana a bordo de uma das aeronaves usadas no exercício militar. Segundo a Embaixada dos Estados Unidos em Caracas, após o desembarque, Donovan participou de reuniões com representantes do governo interino e também se reuniu com funcionários da representação norte-americana. A Embaixada dos Estados Unidos na Venezuela foi reaberta após a operação militar que resultou no sequestro de Nicolás Maduro e da primeira-dama Cília Flores, atualmente presos nos Estados Unidos.
17: E Pedro, como a base chavista reagiu a essa atividade?
20: Pelo menos 2 manifestações aconteceram em Caracas contra o exercício realizado pelos Estados Unidos. Uma delas, organizada pelo Partido Comunista da Venezuela, reuniu organizações de esquerda, críticas ao chavismo e ao governo de Delcy Rodríguez. Em nota, o PCV afirmou que a operação representa uma nova expressão da condição de subordinação política e militar a qual a Venezuela foi submetida depois da intervenção de 3 de janeiro. O partido também fez críticas diretas à mandatária venezuelana e afirmou que a atual administração liderada por Delcy Rodríguez não só foi incapaz de defender a integridade nacional, como atuou como garantidora dos interesses econômicos de Washington. Ainda no sábado, movimentos sociais ligados ao chavismo também foram às ruas. Os manifestantes evitaram ataques ao governo e direcionaram as críticas aos Estados Unidos. A organização Alba Movimentos, que liderou a manifestação, classificou o exercício militar como uma ação intimidatória e uma ameaça à soberania nacional por parte do imperialismo norte-americano. O grupo afirma que poupou o governo de Delcy Rodríguez por entender que a administração interina atua sob forte pressão militar dos Estados Unidos.
17: E Pedro, como o governo venezuelano justificou essa medida?
20: Representantes do governo interino evitaram fazer comentários diretos sobre o exercício militar, mas algumas figuras importantes do chavismo publicaram mensagens nas redes sociais em defesa da estabilidade política e da recuperação econômica do país. O deputado Jorge Arreaza, nome forte do governo Delcy, disse que a prioridade nesse momento deve ser a retomada da economia venezuelana e a manutenção da paz. Conseguir o fim das sanções para recuperar a economia são consensos essenciais de todos os setores políticos, disse em uma publicação no X. Arreaza afirmou ainda que os grupos que apostam no conflito ficam fora do jogo. O ministro de Comunicações, Miguel Pérez Pirella, disse que os republicanos precisam atuar com responsabilidade pela existência e pela manutenção da pátria. Por outro lado, a deputada e ex-ministra chavista Iris Varela afirmou que o povo venezuelano jamais vai se deixar esmagar por qualquer império. Ela também repetiu uma frase popularizada pelo ex-presidente Hugo Chávez: "Sumam daqui, yanquis de merda", disse em uma publicação no X. As declarações foram publicadas ao longo do fim de semana, depois da realização do exercício militar.
17: Muito obrigado, Pedro Panunzio, correspondente da RFI em Caracas, que participou do Linha Direta de hoje. Da Rádio França Internacional, em parceria com a agência Rádio Web, de Paris, Elcio Ramalho.
0: A mega operação da Receita Federal, que fechou dois shoppings populares no Brás, no centro de São Paulo, evidencia o avanço das facções criminosas sobre o mercado de contrabando no país. No centro da escalada está a fragilidade da fronteira entre Brasil e Paraguai, principal rota de entrada de produtos ilegais. Um estudo recente do Instituto de Desenvolvimento Econômico e Social de Fronteiras, o IDESF, aponta que o crime de contrabando movimenta 60 bilhões de reais por ano. O cigarro ilegal puxa a fila, liderando em volume e lucratividade. O cenário é avaliado pelo presidente do IDESF, Luciano Barros.
21: O grande atrativo para o ingresso das facções criminosas nos crimes de contrabando e descaminho é o lucro. Tem alguns produtos que chegam a dar 500% de lucratividade. Isso realmente é bastante atrativo. Eles começam a se apropriar de uma logística de transporte desses produtos até os grandes centros, até os centros consumidores. E o que era feito antigamente por grupos menores, grupos locais, hoje está na mão do crime organizado.
0: Para especialistas, a diferença tributária entre Brasil e Paraguai incentiva o contrabando e ajuda a fortalecer o crime organizado. No Paraguai, a carga de impostos sobre o cigarro gira em torno de 13%. No Brasil, ela chega, em média, a 90%. Presidente do Fórum Nacional contra a Pirataria e a Ilegalidade, o FNCP, Edson Vismona, analisa o impacto da diferença na tributação sobre o cigarro entre os dois países.
22: Se aumenta o imposto no Brasil, aumenta a competitividade, a atração pelo produto ilegal, especialmente vindo do Paraguai, mas também de fábricas clandestinas e devedores contumazes, porque essas não pagam nada de imposto. Ficam mais baratos, atraem a demanda. O consumidor, especialmente de baixa renda, procura esse cigarro mais barato. Ou seja, o efeito é exatamente o inverso. Não vai aumentar a arrecadação e vai aumentar o consumo do ilegal, fortalecendo ainda mais organizações criminosas.
0: 96% da produção de cigarros do Paraguai tem como destino o contrabando, enquanto o mercado ilegal já representa cerca de 31% do produto consumido no Brasil. Além disso, o cigarro ilegal movimenta mais de 10 bilhões de reais por ano no país e se aproxima do tráfico de cocaína, que é de 15 bilhões. 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Produção e reportagem, Bruno Moreira.
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24: O Irã confirmou que houve progresso nas negociações com os Estados Unidos, mas rejeitou a ideia de um acordo iminente. Já o secretário de Estado americano, Marco Rubio, afirmou nesta segunda que Washington estava perto de alcançar um acordo sólido com Teerã. As declarações de Rubio contrariam as do presidente Donald Trump, que na véspera afirmou que não pretendia apressar um acordo de paz. O exército israelense pediu na segunda-feira a evacuação de aldeias no sul do Líbano em antecipação a ataques planejados contra o Hezbollah. O presidente libanês afirmou nesta segunda-feira que sua exigência de uma retirada israelense completa do sul do Líbano era inegociável. As negociações entre Israel e o Líbano devem ser retomadas esta semana em Washington. A campanha para a eleição presidencial da Colômbia terminou no domingo. O senador de esquerda, Iván Cepeda, lidera as pesquisas que prevêem um segundo turno entre ele e o candidato de extrema-direita, Abelardo de la Espriella. O primeiro turno acontece no próximo domingo. A campanha presidencial foi marcada pelo assassinato do candidato de direita, Miguel Uribe, em um comício em agosto de 2025. A França atravessa uma onda de calor precoce que começou no fim de semana. 18 departamentos, incluindo Paris e seus subúrbios, estão em alerta nesta terça-feira, segundo o Serviço Meteorológico Francês, em seu boletim publicado na manhã de hoje. As temperaturas máximas permanecem muito altas para esta época do ano e devem alcançar os 36 graus em algumas partes do país. De Paris, Ana Carolina Pelliz.
2: Economia.
4: O Brasil registrou um novo recorde histórico de inadimplência em abril, segundo o levantamento da Confederação Nacional de Dirigentes Lojistas, CNDL, e do SPC Brasil. Quase 75 milhões de brasileiros estão com contas em atraso, o equivalente a quase 45% da população adulta do país. Em relação ao mesmo período de 2025, o número de dívidas cresceu 17%. Na passagem de março para abril, os inadimplentes aumentaram 0,81%. A especialista em finanças do CNDL, Merula Borges, aponta que os programas de renegociação têm tido um efeito limitado.
5: As dívidas concentradas entre 4 e 5 anos mostram que os programas de renegociação têm um alcance muito limitado e não conseguem resolver um problema que está muito mais estrutural. Muitos consumidores até conseguem renegociar ou limpar o nome temporariamente, mas eles voltam muito rápido à inadimplência porque eles continuam com uma renda insuficiente, com juros mais caros, com orçamentos comprometidos com contas básicas. É um efeito de porta giratória. E aí a negociação funciona muito como um alívio momentâneo, mas sem garantir uma estabilidade financeira duradoura.
4: O setor bancário concentra a maior parte das dívidas, com mais de 66% do total. Na sequência, aparecem água e luz, com 10%, e comércio, com 8%. O crescimento mais expressivo foi justamente nas contas de água e luz, com alta de 22% em relação a abril de 2025. Regionalmente, o Norte lidera tanto o crescimento de inadimplentes quanto o percentual de adultos negativados, praticamente a metade da população da região. A faixa etária mais afetada é a de 30 a 39 anos, com mais de 18 milhões de devedores. Merula indica o caminho para enfrentar o problema.
5: Para acabar com esse ciclo de endividamento, são necessárias medidas que vão muito além de uma renegociação pontual de dívidas. Programas como Desenrola são válidos, mas eles precisam de uma combinação maior de educação financeira, de controle emocional no consumo, de uma melhoria das condições econômicas do país. Também é importante enfrentar fatores modernos de pressão, como redes sociais, apostas online, estímulos constantes para compras imediatas. E aí, sem essas mudanças estruturais, culturais, a tendência é que o consumidor continue mesmo alternando períodos curtos de recuperação financeira com novos episódios de inadimplência.
4: Cada pessoa com dívida em atraso deve, em média, R$ 5.111, distribuídos entre pelo menos duas empresas credoras. Apesar da média alta, mais de 60% dos inadimplentes têm dívidas de até R$ 2.500. Agência Rádio Web, produção e reportagem, Eduardo Kovaleski.
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eu vou ter que declarar. Atos 2, levante a mão. E cumprindo-se o dia de Pentecostes, estavam todos reunidos no mesmo lugar. E de repente, ouviu-se um som como de um vento veemente e impetuoso, e encheu a casa onde estavam assentados. E foram vistas por eles línguas repartidas como que de fogo.

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1: 104 FM. 2h57.
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2: 104 FM. 3h40.
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1: 4h22.
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0: 5 e 2.
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4: Do posto de saúde até uma internação hospitalar. Muita gente usa o SUS todos os dias, mas nem sempre entende como funciona a rede pública de atendimento e quais são os desafios para garantir que o paciente consiga chegar ao serviço certo na hora certa. A porta de entrada do sistema é a atenção primária. É no centro de saúde que começa o acompanhamento da maioria dos pacientes. A partir do diagnóstico, o usuário pode ser encaminhado para consultas especializadas, exames, hospitais ou unidades de urgência. Tudo integrado por uma rede de regulação, como explica Raquel Felizardo, médica e especialista em gestão da saúde.
5: A porta de entrada é na atenção primária. Lá ele tem seu médico de saúde da família, seu enfermeiro, para fazer, né, os exames necessários para prevenção, né, de diabetes, de hipertensão, controle, vacinação, né, todos os cuidados. No caso da mulher também, os exames preventivos, o acompanhamento, né, no que tange também a saúde da mulher. Diante do diagnóstico, solicitação de exame, aí o paciente começa a percorrer a rede, que eu falo que é uma rede mesmo, toda robusta, entrelaçada. Aí de lá é que sai o encaminhamento para a rede complementar, né, que é onde tem os especialistas. Se é um paciente mais grave, que chega na atenção primária, porque às vezes ele não sabe qual é a melhor porta, ele chega ali porque ele já conhece seu médico, e aí lá, dependendo da gravidade, a gente direciona esse paciente com o transporte sanitário, né, para uma das UPAs de referência. Chegou na UPA, ele precisa de internar. A gente faz uma autorização hospitalar, que a gente chama de AIH, e ele entra para uma central de regulação, que olha também pela complexidade, né. Então, os casos de CTI, os casos mais graves, eles vão na frente pelo perfil clínico e vai sendo distribuídos pelos vários hospitais.
4: Um dos grandes desafios é justamente organizar esse fluxo, definir o papel de cada serviço e garantir que os atendimentos aconteçam de forma coordenada. Quando o paciente procura uma UPA e precisa de internação, por exemplo, entra em ação a central de regulação, que avalia os casos e define prioridades de acordo com a gravidade. Outro problema enfrentado pelo sistema é a fila para consultas especializadas.
5: Uma pressão, às vezes, por leitos, né, por alguma determinada especialidade, então a gente tem que calcular a capacidade de demanda e a gente tem alguns gargalos que a gente tenta operacionalizar. E tem um programa do Ministério da Saúde recente que a gente fala da OCI, do mais especialista, mais cirurgia, que a gente entrou de cabeça nisso, né? De dizer assim, para reduzir as filas. Então, a gente está muito nessa frente de avaliar quais são as maiores filas, quais são os maiores gargalos e quanto tempo que o paciente pode esperar. Ele pode esperar um tempo X para uma consulta fenomenológica, às vezes que não vai causar maior risco, mas tem outras que eu preciso que o tempo de fila seja menor. Então, a gente tem monitorado as agendas, a gestão de fila, revisão de fila, uma frente grande que a gente já está nela assim, há uns 6 meses, que é de reduzir a taxa de absenteísmo, de confirmar o paciente se ele vai na consulta, de dizer da importância de não faltar. Agora a gente está fazendo uma revisão de processo, de colocar até algum overbook na agenda, sabendo que alguma especialidade tem até 30, 40% de absenteísmo, de eu colocar lá um 20% a mais na agenda para poder eu não perder tanta consulta, sabendo que o profissional está ali à disposição, né?
4: Segundo especialistas, o funcionamento do SUS depende não apenas da estrutura pública, mas também da participação da população. A promotora de justiça e coordenadora do Centro de Apoio Operacional às Promotorias de Justiça de Defesa da Saúde do Ministério Público de Minas Gerais, Giovanna Caroni, lembra que pacientes com doenças crônicas precisam manter acompanhamento regular e investir na prevenção.
6: O paciente também precisa colaborar. Então, o diabético que não se cuida, né, que não faz uma dieta adequada, ele vai sempre descompensar. E às vezes ele não se vincula à atenção primária. Hipertensão, diabetes, respiratórias. Antigamente o que pesava eram os infectos contagiosos. Hoje não. Hoje mudou. E o SUS precisa se organizar para dar conta dessas novas demandas da população.
4: O SUS é uma política pública complexa e essencial, que atende milhões de pessoas diariamente. Para os gestores da saúde, organizar essa rede e garantir o funcionamento adequado dos serviços é uma das principais formas de transformar o direito à saúde em atendimento concreto para a população. Do Ministério Público de Minas Gerais, para a Agência Rádio Web, Vinícius Araújo.
0: O câncer de mama é o tipo mais comum entre as mulheres no Brasil, com uma estimativa de quase 74 mil novos casos, segundo o INCA, Instituto Nacional de Câncer. Isso significa que uma em cada 8 mulheres podem desenvolver câncer de mama. Com o envelhecimento e o histórico familiar da doença, o risco fica aumentado. Por isso, a doutora Fabiana Macdice, líder do Centro de Referência em Tumores da Mama, do AC Camargo Cancer Center, faz algumas recomendações para prevenir a doença.
3: Pratique atividade física, mantenha o cuidado com o seu peso corporal. A obesidade aumenta demais risco para câncer, não só de mama, mas como de outras doenças de forma geral. Adote alimentação mais saudável. Ao invés de abrir pacotinhos, descasque as coisas que são mais naturais e evite o consumo de bebidas alcoólicas e tenha todos os seus exames sempre em dia.
0: A maioria das mulheres ainda associa o diagnóstico a um único sinal, o nódulo palpável. No entanto, o câncer de mama pode se manifestar de diversas outras formas, muitas delas pouco conhecidas e, por isso, frequentemente ignoradas. Mudanças na pele da mama, alterações no mamilo, diferenças no contorno das mamas e até inchaço no braço podem ser indicativos importantes e merecem atenção. A médica Fabiana Macdice ressalta a relevância do diagnóstico precoce.
3: Quanto mais precoce você fizer o seu diagnóstico, maiores serão as possibilidades de um cuidado menos caro a você. E quando eu digo menos caro, não significa de questão financeira, mas sim em relação aos tratamentos que serão necessários e a todo o impacto físico, emocional que você pode ter durante o tratamento de um câncer. Diagnóstico precoce salva vidas.
0: Faça a sua mamografia a partir dos 40 anos, anualmente, ou conforme a orientação do seu médico. A detecção precoce pode aumentar as chances de cura para mais de 95%. 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Produção e reportagem, Carolina Cassola.
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7: Direto de Brasília, sempre com o principal fato do dia. E o fim da escala de trabalho 6x1 entra na reta final na Câmara dos Deputados. A escala 6x1 é aquela na qual se trabalha por 6 dias na semana e se folga apenas um dia. O relator da proposta na comissão especial, o deputado Léo Prates, do Republicanos da Bahia, deve apresentar nesta segunda-feira o seu projeto. Projeto favorável ao fim da escala 6x1. Então, esse projeto deve ser votado pelos deputados da comissão especial até quarta-feira. E a intenção do presidente da Câmara, Hugo Mota, que é favorável ao fim da escala 6x1, é levar o projeto para votação em plenário na quinta-feira, votar os 2 turnos da proposta de emenda à Constituição na quinta, para que tudo seja aprovado na Câmara ainda neste mês de maio, que é o mês do trabalhador. Segundo o presidente da comissão especial, o deputado Alencar Santana, a proposta deve ser aprovada da forma como ela estiver no relatório de Léo Prates. E aí haverá ainda nesta segunda-feira uma reunião entre o presidente Lula e Hugo Mota para ali acertar detalhes finais da proposta. A expectativa é de que tudo seja aprovado e o projeto então estabeleça que o máximo de trabalho possível é a escala 5x2, ou seja, aquela na qual se trabalha 5 dias na semana e se folga por 2 dias. Não necessariamente esses 2 dias vão ser o sábado e o domingo. Segundo Alencar Santana, a proposta deve dizer que preferencialmente um dos dias de folga seja o domingo, mas o outro dia de folga possa vir a ser negociado entre o empregador e o empregado, para facilitar principalmente trabalhos aí na área de serviços, lojas, restaurantes, etc. Enfim, mas a expectativa é de aprovação. Aprovado então na Câmara, o projeto segue para o Senado, onde ali também vai ter que ser aprovado em 2 turnos com o quórum qualificado que exige uma proposta de emenda à Constituição. Mas a expectativa ali dentro do Congresso Nacional é de que acabe, então, sendo aprovado esse projeto que coloca fim a essa escala de trabalho, onde se trabalha por 6 dias na semana e se folga um. Passa a ser 5 dias na semana com 2 dias de folga, isso sem qualquer redução de salário. E a gente vai estar sempre acompanhando tudo para trazer para você a melhor análise e a melhor informação. Muito obrigado e até a próxima.
8: Educação.
9: A implantação de escolas militarizadas no país divide opiniões entre professores, pais e alunos. A disciplina nos ambientes escolares é o principal argumento dos que defendem o modelo. Do outro lado, há uma série de críticas. As escolas cívico-militares foram debatidas na Comissão de Educação e Cultura do Senado por pessoas contrárias a esse padrão de ensino. A presidente da Confederação Nacional dos Trabalhadores da Educação, Fátima Aparecida da Silva, defende a escola como espaço dos profissionais habilitados.
10: Agentes militares não são para estar dentro da escola. Não tem formação pedagógica. Quem tem formação pedagógica somos nós, enquanto professores e professoras que passamos por uma universidade. São os funcionários de escola que passaram por uma formação através do pró-funcionário e por diversas formações, né? Ou seja, quem tem formação para trabalhar dentro das escolas e da educação pública são os professores, os seus profissionais e os funcionários de escola.
9: Nossa. Para a presidente da União dos Estudantes Secundaristas do Distrito Federal, Letícia Rezende, a militarização inibe alunos a fazerem denúncias.
11: Eles têm medo de se posicionar, têm medo de chegar na direção e falar o que é que aconteceu, têm medo de falar o que é que acontece dentro da sala de aula, falar que sofreu abuso por parte de professor, sofrer por parte de policiais. Esses policiais, por grande parte, tanto policiais quanto professores que abusam dessas meninas, não têm o caso julgado.
9: A cultura militar imposta aos alunos também acontece por meio de músicas que os estudantes têm de repetir. Como nesse caso em Tocantins.
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13: Eu vou te prender!
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13: Vou invadir sua mente!
12: Não vou deixar tu dormir!
13: Não vou deixar!
9: No Paraná, alunos de uma escola militarizada cantaram uma música que reproduz a necropolítica do Estado. Homens de preto, qual é sua missão? Entrar na favela e deixar todos no chão. A estudante paranaense Mariana Chagas critica os critérios de escolha das escolas.
14: Então, o projeto das cívico-militares, ele é muito vendido como algo que vai salvar aquela comunidade de drogas, de agressões. Mas quando a gente vai ver os critérios que foram postos, muitos desses colégios que viraram cívico-militares eram colégios de centro, eram colégios que tinham boas notas, que o IDEB era lá em cima, que tinham vários projetos esportivos.
9: É inegável que há pais, professores e estudantes favoráveis às escolas cívico-militares. O professor da Faculdade de Educação da USP, Salomão Barros Ximenes, defende um diálogo franco e pedagógico com a comunidade escolar.
15: Será que, de fato, as escolas cívico-militares, elas promovem mais respeito? Elas promovem mais disciplina? Mais organização no sentido pedagógico do aprendizado genuíno, né, dessas posições e desses valores, ou elas impõem isso, né, violentamente, com violência física e simbólica, porque se é imposto, não é aprendido.
9: No Brasil, há mais de 1.500 escolas públicas cívico-militares, que são diferentes das 32 escolas militares. Em relação aos cantos de alunos apresentados nessa reportagem, a Secretaria de Educação do Paraná afirmou que o conteúdo e os versos cantados pelos alunos são inaceitáveis e não representam um compromisso com uma educação cidadã e transformadora. Em Tocantins, a Secretaria de Educação reprovou veementemente os cantos ensinados aos alunos e o governo do estado determinou o afastamento do diretor da unidade de ensino e os militares envolvidos. Agência Rádio Web, produção e reportagem, Alan Barbosa.
16: Começam nesta segunda-feira as inscrições para o Enem 2026, a principal porta de entrada para o ensino superior no país. Os candidatos terão até o dia 5 de junho para se inscrever pela página do participante. Já as provas serão aplicadas nos dias 8 e 15 de novembro. A edição deste ano traz novidades anunciadas pelo Ministério da Educação. Entre elas, é a pré-inscrição automática para estudantes matriculados no terceiro ano do ensino médio. Nesse caso, os alunos precisarão apenas confirmar os dados e escolher a língua estrangeira da prova. Outra mudança é que o Enem volta a valer como certificado de conclusão do ensino médio para maiores de 18 anos, dependendo da nota obtida. A função havia sido retirada em 2017. Além disso, o MEC anunciou a ampliação dos locais de prova. Segundo o governo federal, cerca de 10 mil novos pontos de aplicação foram adicionados para reduzir deslocamentos e ampliar o acesso ao exame. O pagamento da taxa de inscrição poderá ser feito até dia 10 de junho. Também neste período, candidatos poderão solicitar atendimento especializado e uso do nome social. 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Produção e reportagem, Jean Costa.
8: Justiça.
17: No primeiro dia do julgamento do caso Henri Borel, o ex-vereador Jairo Souza Santos Júnior, o doutor Jairinho, desistiu de dispensar seus advogados para evitar uma punição severa. A mudança estratégica aconteceu nesta segunda-feira, depois que o Ministério Público sugeriu que o réu fosse transferido para uma unidade de segurança máxima. A tensão no Tribunal do Júri começou quando Jairinho tentou adiar a sessão, alegando que seria impossível ser julgado sem seu defensor principal, que se recupera de um infarto. Ele sustentou que não teve tempo para alinhar a estratégia com outros membros da equipe. O Ministério Público reagiu prontamente, acusando o réu de tentar fugir do julgamento e manobrar a justiça. Diante da postura, a acusação pediu que ele fosse retirado do Bangu 8, onde abriga presos com nível superior, e levado para Bangu 1, que o local é conhecido por ser destinado a lideranças criminosas em isolamento. A juíza Elizabeth Machado Louro acatou a continuidade dos trabalhos e ressaltou que a sociedade não pode ser mantida refém e de interrupções sucessivas. Depois de um longo período de conversas e reuniões, o doutor Jairinho recuou da decisão de destituir a banca e escolheu 4 advogados, entre os 20 que o representavam. O conselho de sentença também foi definido logo em seguida, sendo formado por 5 homens e 2 mulheres. O grupo será responsável por decidir o futuro do ex-parlamentar e da sua ex-companheira Monique Medeiros, ambos réus no processo. O pai do menino, Leniel Borel, afirmou viver uma batalha permanente.
18: Eu, Leniel, estou muito apreensivo, muito tenso, né, por esse dia. São 5 anos lutando por justiça, já temos materialidade suficiente. É aqui no Tribunal de Justiça que nós precisamos fazer justiça, que é o lugar que deve ser feito, que deve realmente ser feito justiça. Nunca usei a internet, esse tribunal da internet, que hoje é presente para conseguir fazer justiça pelo meu filho. Mas do outro lado, temos ali 2 réus, uma mãe que não protegeu, que no mínimo foi omissa. Ali temos também um padrasto que deveria proteger, amar, mas pelo contrário, ali vimos um psicopata, ali vimos um sádico com prazer em crianças, uma mãe que sempre teve uma estratégia de ascensão social, de ganância, e que ela nunca abandonou. Desde o momento que ela vai morar com Jairo, desde o momento que ela começa a se relacionar com Jairo, uma estratégia de crescer socialmente, de poder econômico, que mesmo depois do filho dela morto, ela ainda continuou mantendo, ainda continua em dias atuais. Monique, para mim, eu, Leniel, como pai do Henri, para mim, Monique é pior do que ela era mãe.
17: O caso vai perdurar durante toda a semana no Tribunal do Rio de Janeiro. Ao longo da tramitação, as defesas dos acusados apresentaram alguns recursos, como habeas corpus e alegações de nulidades processuais em diferentes instâncias. Em linhas gerais, porém, o judiciário manteve os principais marcos da ação penal, incluindo a decisão que submeteu os réus ao Tribunal do Júri. Agência Rádio Web do Rio de Janeiro, Daniela Esperon.
2: Internacional. Quase 5 meses depois da operação militar de 3 de janeiro, aeronaves da Marinha dos Estados Unidos voltaram a sobrevoar a capital da Venezuela, desta vez com autorização do governo. Quem nos traz mais detalhes é o nosso correspondente em Caracas, Pedro Panunzio. Olá, Pedro, bom dia. Como foi essa operação militar americana na capital venezuelana?
8: Bom dia para você e para todos que nos acompanham. Pois é, na quinta-feira, o governo venezuelano anunciou que havia autorizado a Embaixada dos Estados Unidos em Caracas a realizar um exercício de evacuação para casos de emergência médica e contingências consideradas catastróficas. Segundo o ministro de Relações Exteriores, Ivan Gil, a operação incluiria o sobrevoo de 2 aeronaves militares norte-americanas sobre a capital do país e o pouso na Embaixada dos Estados Unidos. O anúncio foi transmitido pela televisão estatal venezuelana e em um comunicado oficial também publicado nas redes sociais do chanceler. No dia seguinte, a postagem foi apagada sem explicações oficiais. Ainda assim, o exercício militar foi mantido e aconteceu no sábado. Uma das principais autoridades a participar da atividade, o comandante do Comando Sul dos Estados Unidos, General Francis Donovan, chegou a Caracas neste final de semana a bordo de uma das aeronaves usadas no exercício militar. Segundo a Embaixada dos Estados Unidos em Caracas, após o desembarque, Donovan participou de reuniões com representantes do governo interino e também se reuniu com funcionários da representação norte-americana. A Embaixada dos Estados Unidos na Venezuela foi reaberta após a operação militar que resultou no sequestro de Nicolás Maduro e da primeira-dama Cília Flores, atualmente presos nos Estados Unidos.
2: E Pedro, como a base chavista reagiu a essa atividade?
8: Pelo menos 2 manifestações aconteceram em Caracas contra o exercício realizado pelos Estados Unidos. Uma delas, organizada pelo Partido Comunista da Venezuela, reuniu organizações de esquerda, críticas ao chavismo e ao governo de Delcio Rodrigues. Em nota, o PCV afirmou que a operação representa uma nova expressão da condição de subordinação política e militar a qual a Venezuela foi submetida depois da intervenção de 3 de janeiro. O partido também fez críticas diretas à mandatária venezuelana e afirmou que a atual administração liderada por Delcio Rodrigues não só foi incapaz de defender a integridade nacional, como atuou como garantidora dos interesses econômicos de Washington. Ainda no sábado, movimentos sociais ligados ao chavismo também foram às ruas. Os manifestantes evitaram ataques ao governo e direcionaram as críticas aos Estados Unidos. A organização Alba Movimentos, que liderou a manifestação, classificou o exercício militar como uma ação intimidatória e uma ameaça à soberania nacional por parte do imperialismo norte-americano. O grupo afirma que poupou o governo de Delcio Rodrigues por entender que a administração interina atua sob forte pressão militar dos Estados Unidos.
2: E Pedro, como o governo venezuelano justificou essa medida?
8: Representantes do governo interino evitaram fazer comentários diretos sobre o exercício militar, mas algumas figuras importantes do chavismo publicaram mensagens nas redes sociais em defesa da estabilidade política e da recuperação econômica do país. O deputado Jorge Arreaza, nome forte do governo Delcio, disse que a prioridade nesse momento deve ser a retomada da economia venezuelana e a manutenção da paz. Conseguir o fim das sanções para recuperar a economia são consensos essenciais de todos os setores políticos, disse em uma publicação no X. Arreaza afirmou ainda que os grupos que apostam no conflito ficam fora do jogo. O ministro de Comunicações, Miguel Pérez Pirella, disse que os republicanos precisam atuar com responsabilidade pela existência e pela manutenção da pátria. Por outro lado, a deputada e ex-ministra chavista Iris Varela afirmou que o povo venezuelano jamais vai se deixar esmagar por qualquer império. Ela também repetiu uma frase popularizada pelo ex-presidente Hugo Chávez: "Sumam daqui, yanquis de merda", disse em uma publicação no X. As declarações foram publicadas ao longo do fim de semana, depois da realização do exercício militar.
2: Muito obrigado, Pedro Panunzio, correspondente da RFI em Caracas, que participou do Linha Direta de hoje. Da Rádio França Internacional, em parceria com a agência Rádio Web, de Paris, Elcio Ramalho.
19: A mega operação da Receita Federal, que fechou dois shoppings populares no Brás, no centro de São Paulo, evidencia o avanço das facções criminosas sobre o mercado de contrabando no país. No centro da escalada está a fragilidade da fronteira entre Brasil e Paraguai, principal rota de entrada de produtos ilegais. Um estudo recente do Instituto de Desenvolvimento Econômico e Social de Fronteiras, o IDESF, aponta que o crime de contrabando movimenta 60 bilhões de reais por ano. O cigarro ilegal puxa a fila, liderando em volume e lucratividade. O cenário é avaliado pelo presidente do IDESF, Luciano Barros.
20: O grande atrativo para o ingresso das facções criminosas nos crimes de contrabando e descaminho é o lucro. Tem alguns produtos que chegam a dar 500% de lucratividade. Isso realmente é bastante atrativo. Eles começam a se apropriar de uma logística de transporte desses produtos até os grandes centros, até os centros consumidores. E o que era feito antigamente por grupos menores, grupos locais, hoje está na mão do crime organizado.
19: Para especialistas, a diferença tributária entre Brasil e Paraguai incentiva o contrabando e ajuda a fortalecer o crime organizado. No Paraguai, a carga de impostos sobre o cigarro gira em torno de 13%. No Brasil, ela chega, em média, a 90%. Presidente do Fórum Nacional contra a Pirataria e a Ilegalidade, o FNCP, Edson Vismona, analisa o impacto da diferença na tributação sobre o cigarro entre os dois países.
21: Se aumenta o imposto no Brasil, aumenta a competitividade, a atração pelo produto ilegal, especialmente vindo do Paraguai, mas também de fábricas clandestinas e devedores contumazes, porque essas não pagam nada de imposto. Ficam mais baratos, atraem a demanda. O consumidor, especialmente de baixa renda, procura esse cigarro mais barato. Ou seja, o efeito é exatamente o inverso. Não vai aumentar a arrecadação e vai aumentar o consumo do ilegal, fortalecendo ainda mais organizações criminosas.
19: 96% da produção de cigarros do Paraguai tem como destino o contrabando, enquanto o mercado ilegal já representa cerca de 31% do produto consumido no Brasil. Além disso, o cigarro ilegal movimenta mais de 10 bilhões de reais por ano no país e se aproxima do tráfico de cocaína, que é de 15 bilhões. 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Produção e reportagem, Bruno Moreira.
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23: O Irã confirmou que houve progresso nas negociações com os Estados Unidos, mas rejeitou a ideia de um acordo iminente. Já o secretário de Estado americano, Marco Rubio, afirmou nesta segunda que Washington estava perto de alcançar um acordo sólido com Teerã. As declarações de Rubio contrariam as do presidente Donald Trump, que na véspera afirmou que não pretendia apressar um acordo de paz. O exército israelense pediu na segunda-feira a evacuação de aldeias no sul do Líbano em antecipação a ataques planejados contra o Hezbollah. O presidente libanês afirmou nesta segunda-feira que sua exigência de uma retirada israelense completa do sul do Líbano era inegociável. As negociações entre Israel e o Líbano devem ser retomadas esta semana em Washington. A campanha para a eleição presidencial da Colômbia terminou no domingo. O senador de esquerda, Ivan Cepeda, lidera as pesquisas que prevêem um segundo turno entre ele e o candidato de extrema-direita, Abelardo de la Espriella. O primeiro turno acontece no próximo domingo. A campanha presidencial foi marcada pelo assassinato do candidato de direita, Miguel Uribe, em um comício em agosto de 2025. A França atravessa uma onda de calor precoce que começou no fim de semana. 18 departamentos, incluindo Paris e seus subúrbios, estão em alerta nesta terça-feira, segundo o Serviço Meteorológico Francês, em seu boletim publicado na manhã de hoje. As temperaturas máximas permanecem muito altas para esta época do ano e devem alcançar os 36 graus em algumas partes do país. De Paris, Ana Carolina Peliz.
24: Economia.
1: O Brasil registrou um novo recorde histórico de inadimplência em abril, segundo o levantamento da Confederação Nacional de Dirigentes Logistas, CNDL, e do SPC Brasil. Quase 75 milhões de brasileiros estão com contas em atraso, o equivalente a quase 45% da população adulta do país. Em relação ao mesmo período de 2025, o número de dívidas cresceu 17%. Na passagem de março para abril, os inadimplentes aumentaram 0,81%. A especialista em finanças do CNDL, Merula Borges, aponta que os programas de renegociação têm tido um efeito limitado.
4: As dívidas concentradas entre 4 e 5 anos mostram que os programas de renegociação têm um alcance muito limitado e não conseguem resolver um problema que está muito mais estrutural. Muitos consumidores até conseguem renegociar ou limpar o nome temporariamente, mas eles voltam muito rápido à inadimplência porque eles continuam com uma renda insuficiente, com juros mais caros, com orçamentos comprometidos com contas básicas. É um efeito de porta giratória. E aí a negociação funciona muito como um alívio momentâneo, mas sem garantir uma estabilidade financeira duradoura.
1: O setor bancário concentra a maior parte das dívidas, com mais de 66% do total. Na sequência, aparecem água e luz, com 10%, e comércio, com 8%. O crescimento mais expressivo foi justamente nas contas de água e luz, com alta de 22% em relação a abril de 2025. Regionalmente, o Norte lidera tanto o crescimento de inadimplentes quanto o percentual de adultos negativados, praticamente a metade da população da região. A faixa etária mais afetada é a de 30 a 39 anos, com mais de 18 milhões de devedores. Merula indica o caminho para enfrentar o problema.
4: Para acabar com esse ciclo de endividamento, são necessárias medidas que vão muito além de uma renegociação pontual de dívidas. Programas como Desenrola são válidos, mas eles precisam de uma combinação maior de educação financeira, de controle emocional no consumo, de uma melhoria das condições econômicas do país. Também é importante enfrentar fatores modernos de pressão, como redes sociais, apostas online, estímulos constantes para compras imediatas. E aí, sem essas mudanças estruturais, culturais, a tendência é que o consumidor continue mesmo alternando períodos curtos de recuperação financeira com novos episódios de inadimplência.
1: Cada pessoa com dívida em atraso deve, em média, R$ 5.111, distribuídos entre pelo menos duas empresas credoras. Apesar da média alta, mais de 60% dos inadimplentes têm dívidas de até R$ 2.500. Agência Rádio Web, produção e reportagem, Eduardo Kowaleski.
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2: 5h58.
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1: 6 e 18.
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5: Quem aprende a agradecer no processo, vive a promessa. E Daniel viveu a promessa, porque ele foi jogado na cova dos leões, mas o Deus de Israel fechou a boca dos leões e ele saiu de lá vivo para a glória de Deus. Não importa se te jogaram na cova dos leões hoje, o Deus de Israel é com você. Ele te livra dessa peleja, ele te guarda, ele te protege, porque o Deus que você serve é um Deus maravilhoso.
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0: 6h40.
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0: 71.
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3: Glória a Deus, estamos na última semana do mês de maio e hoje é terça-feira. O mês de maio é um mês de Deus te conduzir a avançar sem parar. O Senhor, ele deixa muito claro na palavra dele para todos nós. Preste muita atenção nisso aqui, ó. O seu medo não pode ser maior do que a sua fé. A fé tem que estar acima do medo. Medo é normal nós termos, de circunstâncias, de situações, de problemas. Mas a fé, ela te faz avançar mesmo com medo. A fé, ela te faz romper mesmo com medo. A fé, ela te conduz a dar a volta por cima, mesmo quando o medo vem bater na porta do seu coração. Por isso, meu irmão, minha irmã, meu amigo, minha amiga, deixa Deus entrar na tua vida e gerar coragem, ousadia, para você vencer os medos que porventura surgirem. Acompanhe testemunhos de quem tem vindo à nossa igreja todas as quartas-feiras. Daqui a pouquinho eu volto com todos vocês.
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5: O milagre foi um milagre muito grande. Eu tinha uma enfermidade no útero e o médico tinha falado que eu tinha que tirar o útero. E ele preparou tudo. Na véspera de eu operar, eu recebi um milagre. Fiquei curada, graças a Deus.
6: Eu recebi aqui, foi uma cura na minha coluna, em nome do Senhor Jesus. E tem outro milagre muito importante. Eu recebi a notícia que a neta que ia nascer estava com um problema na cabeça. E eu fiz a corrente aqui, com poucos dias eu recebi a notícia que ela não tinha nada na cabeça. Por honra e glória do Senhor Jesus.
7: O milagre que eu recebi foi eu ter passado num concurso em 2011 e esse concurso estava demorando para se chamar. Aí eu estava pedindo a Deus para ser chamado nesse concurso. Quando foi o ano passado, o pastor falou que aquele concurso que estava agarrado ia sair. Eu peguei aquela palavra, acreditei e garrei comigo no meu coração, orei a Deus e o meu concurso chamou lá para Betim e eu pedi a Deus para estar voltando. E graças a Deus fiquei lá um ano e estou de volta.
8: Tenho recebido bastante milagres, eu sentia muito queimou no peito, passou. E graças a Deus, a minha vida virou só uma bênção, é só para a glória de Deus.
9: Eu era viciado há 20 anos e fui liberto aqui na igreja do Evangelho Quadrangular.
10: É que eu andava com muito cansaço, muita dor e muita perturbação no sono. E graças a Deus, hoje eu estou dormindo bem, estou descansando. Aquela aflição já acabou.
11: O milagre que eu recebi aqui na igreja foi através da oração das quinta-feira, né? Que o pastor orou para mim. Eu tinha um queimor muito grande nas minhas pernas. E a partir daquele momento, tudo se cessou. Graças a Deus, estou livre.
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14: Eu não vou perguntar quem quer avançar, todos nós queremos. Eu não vou perguntar quem deseja avançar, todos nós precisamos e necessitamos de avançar. O que eu preciso fazer para avançar e sem parar? Porque não adianta eu avançar hoje e parar amanhã. Não adianta eu ser de Deus hoje e amanhã eu não sou mais. Não adianta eu ser dizimista hoje e amanhã eu não sou mais. Não adianta eu ser um ganhador de almas hoje e amanhã eu não ganho alma mais. As almas que eu ganhei em 2025 ficou em 2025. Eu tenho que avançar sem parar e ganhar mais almas para Jesus em 2026. Então vamos mergulhar na palavra sobre isso. Eu quero falar sobre 7 princípios que eu preciso praticar na minha vida para viver o avante sem parar. Princípio número 1, diga comigo: não olhe para trás. Filipenses capítulo 3, versículo 13. O apóstolo Paulo, ele diz para todos nós: esquecendo-me das coisas que para trás ficam e avançando para as que estão diante de mim. Eu não posso ficar com o meu pé preso no meu passado. Para eu avançar, eu tenho que prosseguir sem parar. Cuidado para que você não fique preso no passado. Quem vive do passado não avança no propósito. Quem vive do passado não vive as coisas novas de Deus. A Bíblia diz em Gênesis 19, 26, que Deus, ele traz um grande livramento, que Deus, ele traz um grande milagre, que Deus, ele traz uma grande bênção, mas ele só fala uma coisa para Ló e a sua mulher. O que que Deus falou? Gênesis 19, 26. E a mulher de Ló olhou para trás. E qual o resultado? Ficou paralisada. Olha aqui, ó. Eu estou olhando para frente. Deus falou: vai, não olha para trás. E eles estão caminhando. E eles estão indo até que de repente ela dá uma olhadinha no passado. E aquela olhada no passado paralisa o presente e o impede de avançar para o futuro. A olhada para o meu passado, o que é que Jeremias disse? Eu só quero trazer à memória o que me dá esperança. Se não me dá esperança o que aconteceu, eu não posso trazer para minha memória. Quem vive olhando para trás fica paralisado como a mulher de Ló. Quem vive olhando para trás não avança. Mas Deus está aqui nesta noite dizendo: ninguém vai ficar olhando para trás. Você vai viver o seu presente e vai avançar para o futuro. Alguém recebe essa palavra nesta noite? Pastor, no passado eu ganhei tantas almas, glória a Deus, mas e hoje? Pastor, no passado eu já cantei no coral, já ajudei no diaconato, o senhor não faz ideia, no passado eu já ajudei no estacionamento, no passado eu já ajudei a comprar terreno, obra de Deus, querido, o passado foi bom, mas Deus está dizendo:

alguém receba essa palavra, meu irmão. O meu ontem, eu já vivi muitas coisas boas ontem. Mas eu conheço muitas pessoas que tiveram um ontem maravilhoso, mas hoje estão desviadas. Pessoas que já levantaram paralíticos, pessoas que já evangelizaram nas ruas, pessoas que já ganharam almas, mas se tornaram tão saudosistas, viviam só do passado, que esqueceu do presente. Você está aqui hoje porque você está declarando hoje que você quer mais de Deus. Você está aqui hoje porque você está dizendo: eu preciso mergulhar mais fundo em Deus. A honra que eu dei para minha liderança no passado, se eu não continuar dando hoje, essa honra do passado pode virar rebeldia hoje. O amor que eu distribuí para as pessoas do passado, se eu não vigiar esse amor do passado, pode virar um ódio hoje. A força que eu empreguei na obra de Deus no passado, se eu não tomar cuidado, vai parecer que nem de Deus eu sou mais no dia de hoje. Para eu avançar sem parar, eu preciso não olhar para trás. Não olhar para trás. Eu já enfrentei guerras. Todos nós já enfrentamos lutas. Todos nós já enfrentamos no vale da sombra da morte. Nós já passamos por ele algumas vezes. Lutas que a gente pensava: não vamos conseguir. Dessa eu não escapo. Dessa eu não saio. Mas o que é que nos levou a sair? É porque Deus virou para mim, para você, e disse:

eu farei grandes coisas. Meu irmão, olha para frente, porque quem olha para frente é renovado, quem olha para frente é fortalecido, quem olha para frente é

0: e aplauda Jesus! Oh, Espírito Santo de Deus! Segundo, pastor, como é que eu avanço e sem parar? Além de não olhar para trás, eu preciso, diga comigo, permaneça firme na fé. Primeiro Coríntios 15:58, diz assim a palavra: portanto, meus amados irmãos, portanto, Flamarion, Maria, José, Felipe, Marcelo, dá um grito, qual que é seu nome? Portanto, quem? Portanto, Flamarion, sede firmes, permaneça firme igual uma rocha, inabalável nos princípios da fé. Sede alicerçados com fundamento que sustenta o prédio alto. Seja enraizado, não como uma planta rasteira que o vento joga para lá e para cá. Não, sede firmes, sede alicerçados, sede enraizados, sempre abundante na obra do Senhor, sabendo que o vosso trabalho não é em vão. A pessoa, para avançar sem parar, ela tem que estar firme. Eu fui firme ontem, sou firme hoje, vou ser firme amanhã, e se a luta vier, estou firme, e se a batalha chegar, estou firme com Jeová, e se eu for traído, sou firme com o Senhor, e se a ingratidão bater na porta, estou firme com o Senhor, e se alguém roubar de mim, estou firme com o Senhor, e se alguém falar mal de mim, estou firme com o Senhor, e se alguém tiver inveja de mim, estou firme com o Senhor, e se alguém quiser tomar o meu lugar, não interessa, passe o que passar, eu decidi estar firme com o Senhor. Mesmo em meio às lutas, continue. Oh, mesmo em meio às guerras, continue. Mesmo em meio às batalhas, continue. Mesmo em meio às calúnias, continue. Mesmo em meio à ingratidão, continue. Mesmo em meio à desvalorização, continue. Mesmo quando alguém fizer alguma coisa e se esquecer de você, continue. Mesmo quando alguém fingir que não te lembra de você, continue. Mesmo quando a notícia ruim chegar, continue. Mantenha-se firme. Eu fui auxiliar do meu pastor se chama pastor Jerônimo, durante 7 anos. Depois ele me enviou para governador Valadares, estou lá há 24 anos. São 31 anos de pastor. Eu dizia na igreja, domingo, tem 31 anos que eu pastoreio. 31 anos que eu cuido de gente, só mudo o CPF, o restante é tudo igual, os problemas são os mesmos, não muda nada, muda o nome de Maria para Joaquina, de Marcelo para Fábio. Mas pastor Gregório, é a mesma coisa. É a mesma coisa. É a mesma coisa. Eu dizia para a igreja, a diferença que eu descobri nesses 31 anos é de quem decidiu permanecer firme com o Senhor. Porque a luta vem para todo mundo. O pobre tem luta, o rico tem luta, o branco tem luta, o amarelo tem luta. O doutor tem luta, o analfabeto tem luta. Quem vai para a igreja de ônibus tem luta, quem vai de carro tem luta, quem tem 1,80m tem luta, quem tem 1,30m tem luta, todo mundo enfrenta a luta. Mas nesses 31 anos, o que é que eu descobri? Aqueles que decidiram estar firmes no Senhor, eles vão passando pela prova dando glória a Deus. Eles passam na prova dizendo assim, ó, ainda que eu ande pelo vale da sombra da morte, eu não temerei mal nenhum, porque o Senhor está comigo. É aquele que diz assim, eu estou na cova, mas o leão não vai me morder. Eu estou diante do mar vermelho, mas ele não vai me afogar. Eu estou diante da muralha de Jericó, mas é ela que vai ter que cair. Eu estou na fornalha ardente, mas vai virar piscina, porque Jeová entra nela comigo. Quem está firme, ele prossegue. Ele prossegue. Ele prossegue, ele prossegue, ele avança sem parar, ele avança sem parar. Eu aprendi, irmão, que quem está firme, quem é constante é igual semente. De vez em quando alguém enterra uma semente, achando que vai matá-la. Semente não morre. De repente, debaixo da terra, sem ela falar nada, começa a gerar uns ramos, começa a gerar algumas raízes. E cadê fulano que morreu? Morreu nada, está mais vivo do que nunca. Cadê Beltrano, que estava quebrado, falido, você não está sabendo não? Deu a volta por cima, está mais próspero do que antes. Cadê Ciclano, que o filho estava nas drogas, ele queria desistir da vida, você não está sabendo? O moço, o moleque foi liberto, agora está ajudando na mídia da igreja. Cadê Ciclano, que estava com o casamento arrebentado, você não está sabendo? Jeová fez o rebuliço no casamento, restaurou a família, e os dois agora voltou a namorar. Ah, meu irmão, aquele que decide se manter firme, não tem capeta no inferno, não tem invejoso na terra, não tem nada que impede essa pessoa. Como que é a vida dela? Avante e sem parar, avante. A perna direita chama avante, e a perna esquerda chama sem parar. Bate palma da glória.
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2: Grande Deus e poderoso Pai, o Senhor é um Deus que nunca perdeu uma batalha. O Senhor é um Deus que diz que o que é ligado na terra é ligado no céu. Eu ligo a vitória, eu ligo a bênção, eu ligo a cura, eu ligo o milagre, eu ligo a restauração, eu ligo a felicidade, eu ligo a volta por cima de cada um que ora comigo agora. O Senhor não une pessoas, o Senhor une propósitos. Quem está orando comigo agora está debaixo de um propósito. Então, que o Senhor visite essas pessoas, ó Deus, porque o Senhor é onipotente, onisciente, onipresente. Eu sei que o Senhor tem o poder de mudar qualquer quadro. Ó Deus, que a Tua presença, que a Tua voz, que a Tua vontade chegue até o coração de cada ouvinte agora da Rádio 104 FM. Purifica os nossos corações, alinha os nossos pensamentos e guia os nossos passos para que a gente possa amar mais ao Senhor. É a minha oração em nome do Pai, do Filho e do Espírito Santo. Amém, Jesus.
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13: Antes de ser mãe, eu agradecia a Deus pelos meus filhos que eu não tinha, mas eu sabia que Deus iria prover. E para a glória de Deus, Ele proveu. Nós precisamos agradecer. Talvez o seu sonho é ter uma casa própria. Senhor, obrigado pela minha casa que o Senhor já me deu. Senhor, obrigado pelo meu casamento que o Senhor já preparou meu marido. Senhor, obrigado pelos meus filhos, porque o Senhor já abriu a minha madre. Senhor, obrigado pelo meu futuro, porque o Senhor já está lá me esperando.
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1: Alô, alô, alô, minha gente querida. 7:31 no horário brasileiro. Bom dia! Estamos chegando. 104.9.
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1: Muito bom dia, governador Valadares. Bom dia, Minas Gerais. Alô, minha gente querida. 7:31. Estamos chegando nesse 26 de maio de 2026. Mais um dia. É isso aí. Hoje, minha gente, graças a Deus, início de semana ainda. Terça-feira, dia 26 de maio. Eu sou o Tony de Oliveira e a partir de agora vamos até meio-dia. Até às 9 horas da manhã com o Café com Louvor, de 9 a meio-dia. Bom dia, alegria! Você participa no 3279-0104 e no 99961-0104. Vão trabalhar conosco nesta manhã, lá nos transmissores, técnico de Torres, o nosso querido amigo Carlinhos, Tayane e Cristiane, na OPEC Operações Comerciais e na produção do programa João Vitor Rolando. Hoje é dia do seu aniversário, é? Então vamos comemorar esta data com as graças do nosso Senhor e Salvador Jesus Cristo. Feliz, feliz aniversário! Hoje é dia 26 de maio. Parabéns! Muitos e muitos anos de vida pra você! Minha amiga dona de casa, meus amigos e minhas amigas, companheiros de todas as manhãs, chegando para passar mais um dia. Muita informação, muito louvor e a sua participação no 3279-0104 e no 99961-0104. 7:33, 7:33, bom dia! Muito bem, nesse momento a temperatura aqui 19, será que é isso? Vamos conferir, 19 graus, 10% a previsão de chuvas para hoje, umidade relativa do ar 90%, ventos a 2 km por hora, tempo está passando rapidinho, 7:33, hoje dia 26 de maio. Pois é, minha gente, o Democrata venceu o Porto no Mamudão, ficou próximo da classificação ao mata-mata da Série D do Campeonato Brasileiro. Oitava RPM realiza formatura de 121 novos soldados em Valadares. Vamos destacar estas e outras notícias no programa de hoje. Cartas escritas por detento ajudam a inocentar jovens condenados a 24 anos de prisão por latrocínio. 10 motos são apreendidas durante a Operação Zero Grau em Inhapim e Governador Valadares. Homem é preso suspeito de ameaçar e tentar extorquir o dinheiro de empresários na cidade de Manhuaçu. 7:34. Bom dia para você, obrigado pelo seu carinho, pela sua companhia. Fim da escala 6x1, 48 horas, duas folgas e mais. Vamos conferir essa notícia. Deputado do PL pediu vista e votação é adiada. Donald Trump pode invadir Cuba, será? O que diz o direito internacional? Vitória redefine ambições do Coxa no Brasileirão, 3x2 coloca o time no G6. Flamengo pega o Cusco hoje de olho na liderança geral da fase de grupos da Libertadores. 7:35. Hoje também no programa vamos falar sobre os desastres climáticos que causaram 785,4 bilhões em prejuízos no Brasil desde 2013. O pacote bilionário para resgate de produtores rurais deve ser votado nesta terça, dia 26. Eleições desse ano, cenário de segundo turno entre Lula e Flávio Bolsonaro, apresentando oscilação. Daqui a pouco a gente vai conferir. 7h36 agora, muito bom dia. Cruzeiro e Boca Juniors são multados por gestos discriminatórios em jogo na Libertadores. E o técnico do Galo está apontando problema crônico da defesa do Atlético, indicando foco na janela. 7h36. Na enquete de hoje, você gostaria de adotar uma criança? Nós vamos falar sobre esse assunto hoje. A adoção no Brasil é um processo gratuito e conduzido pelo Poder Judiciário. Qualquer pessoa maior de 18 anos pode adotar, independentemente do estado civil, desde que seja respeitada a diferença de 16 anos entre o adotante e o adotado. E aí, minha gente, a enquete de hoje é essa aí, ó. Você gostaria de adotar uma criança? Vamos falar sobre esse assunto. 7h37, bom dia. Eu sou o Tony de Oliveira e vamos juntos até meio-dia. Tá no ar o Café com Louvor. Senhor Jesus Cristo Santo, te louvamos, te adoramos e te damos graças por mais um dia. Obrigado, Senhor, porque pela Tua santa misericórdia acordamos para mais um dia de vida. Chegamos a esta emissora e diante deste microfone temos o privilégio de fazer o bem e de levar uma mensagem de fé e de esperança a quem nos ouve pelo Brasil e pelo mundo afora. Querido Deus, guia, guarda, protege, perdoa os pecados, livra-nos de todo mal e todo perigo. Senhor Jesus, visita creches, abrigos, presídios, orfanatos, hospitais, manicômios, cadeias penitenciárias, clínicas de recuperação, onde quer que uma pessoa esteja, que a Tua presença lhe esteja guiando, guardando, protegendo e perdoando os pecados. Visita quem está enfermo em uma UTI, em uma CTI, visita quem está enfermo em casa, acamado, aquele que acordou com a dor do luto nesse dia porque recebeu uma notícia da perda de um ente querido. Senhor, nós te apresentamos este dia. Guia, guarda, protege, abençoa cada um de nós, visita cada lar e cada família e que esta terça-feira seja mais um dia para a tua santa honra e para a tua santa glória. Querido Deus, te damos graças, pedimos perdão pelos nossos pecados, pedimos a tua misericórdia e pedimos que o Senhor olhe para cada um de nós, independente da cor, do tamanho, da posição social, que a tua presença esteja com cada um de nós nesta manhã, que nós possamos ser alcançados pela tua misericórdia e que o teu perdão esteja sempre conosco. Nós oramos em nome do Pai, do Filho e do Espírito Santo. Amém.

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1: Muito bem, minha gente, 7 horas 42 minutos, 7h42, a gente começou o Café com Louvor, tocando uma grande saudade da música gospel.
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1: Muito bem, minha gente, 7 horas 42 minutos, 7h42, a gente começou o Café

0: abraço, muito bom dia, expectativa muito grande chegando aí da nossa Noite Gospel, dia 6 de julho. Bom dia, meu amigo.
1: Bom dia, meu amigo Tony, Deus abençoe a toda a audiência do Café com Louvor nesta manhã maravilhosa. Nós já estamos aqui por aqui desde cedo, com muita alegria, né? Nosso, certo. Diz que lá na minha família costumo dizer que nosso sobrenome é trabalho, né? Isso. E nós estamos tendo muito trabalho, Tony, para esse grande mover de Deus. Porque a Noite Gospel não vai ser apenas um show, vai ser um altar que vai ser levantado para Deus ali dentro do Parque de Exposição Agropecuária. Como todos sabem, aqui em Governador Valadares é a única cidade do Brasil que nós temos essa oportunidade de ter um dia para o povo de Deus, para adoração, para louvar o nome do Senhor, né? E nós temos que aproveitar isso. Eu tenho falado com as pessoas, mesmo aqueles que talvez não gostam. Tem pessoas que não gostam, às vezes, de estar em determinados lugares como a exposição, mas é um dia de nós, servos de Deus, mostrar que nós estamos ainda. Ontem, até ontem eu estava ouvindo o seu programa, né? A enquete de ontem foi sobre qual o propósito da vida, é isso? Ontem, né?
0: Ah, sim.
1: Foi ontem, né? E eu fiquei meditando, o propósito nosso como servo de Deus é adorar a Deus, né? E a Bíblia diz que Deus, os tais procuram, aqueles que adoram Espírito e verdade. Eu vou com um propósito no Parque de Exposição, adorar a Deus num local incomum. O comum é a igreja, não é verdade? O comum é verdade. O templo. Mas Deus deu a oportunidade de nós fazermos um trabalho que a gente diz fora das quatro paredes, ou seja, fora da igreja. E vai ser um dia de evangelização. Nós estamos pedindo a você, leva o seu familiar que ainda não é crente, leva o seu familiar que ainda não serve a Deus, porque é uma oportunidade que as pessoas estão tendo. Então, e eu quero desde já dizer a todos vocês que agora, domingo, agora, dia 31, vai ter virada de lote. Segunda-feira, dia 1º, já tem novo preço dos ingressos. Nós temos ainda alguns ingressos no preço promocional de cadeira a R$ 60,00 e a pista a R$ 40,00, né? E a gente não sabe, porque a determinação dos valores é a Expo Agro que determina, né? Não é a igreja, não somos nós. É eles que determinam o preço.
0: Então é a direção da Expo Agro.
1: É porque o evento é da Expo Agro. Nós somos apenas organizadores.
0: Muito bem. Então, 40 e 60 para receber em casa hoje?
1: Eu entrego em casa. Hoje eu entrego em casa. Ontem eu entreguei no Vale Verde. Tem ingresso para entregar no Santa Rita. Tem ingresso para entregar no São Raimundo. Ali aquela área. Eu falo São Raimundo, mas é aquela área ali de Vila Isa, aquele outro lado da ponte. O meu WhatsApp é o 997047822. Já ia falar o número aqui da rádio, a gente tá tão acostumado a falar, né? É o 997047822.
0: E o 33 é o DDD.
1: DDD.
0: Beleza.
1: Nós entrega em qualquer lugar da cidade, em nome de Jesus.
0: Daqui a pouco você vai estar voltando aí de onde? Do Hospital Samaritano?
1: Nós estamos daqui a pouquinho, a partir das 8 horas. Nós vamos estar numa programação diferente, né? Nós vamos estar fazendo um ao vivo. Lá do... É Clínica Bom Samaritano aqui,
0: sim,
1: aqui
0: do pertinho centro, do mercado.
1: Pertinho do mercado, vamos estar ao vivo lá, que nós somos mais 104.
0: Tá falado. Nosso querido amigo, pastor Antônio Leocádio, 7:46. Muito bom dia para você com a gente. Desastres climáticos causaram 785,4 bilhões em prejuízos no Brasil desde 2003. O repórter Marquesan Araújo chega com essa informação. Entre janeiro de 2013 e dezembro de 2025, desastres registrados no Brasil causaram 3.221 mortes. Marquesan Araújo.
2: Secas, estiagens e chuvas intensas causaram prejuízos de 785 bilhões e 400 milhões de reais aos municípios brasileiros entre 2013 e 2025. Os dados

0: produção de um levantamento divulgado pela Confederação Nacional de Municípios. Os maiores impactos foram registrados nos setores de infraestrutura, agropecuária e habitação. A seca e a estiagem responderam pela maior parte das perdas, com 458 bilhões e 300 milhões de reais em prejuízos. O Nordeste foi a região mais afetada, concentrando 48% do total. Em seguida, aparecem Sul, Sudeste, Centro-Oeste e Norte. O levantamento mostra ainda que 95,1% dos municípios brasileiros enfrentaram pelo menos um desastre climático no período analisado. Neste recorte, seca e estiagem geraram cerca de 30 mil decretos de emergência ou calamidade pública. Já os eventos relacionados ao excesso de chuvas somaram 22.800 registros. As chuvas intensas também provocaram inundações, enxurradas e deslizamentos. Santa Catarina, Rio Grande do Sul e Minas Gerais lideram o número de ocorrências. Os desastres registrados no país causaram ainda 3.221 mortes ao longo dos últimos 13 anos. Somente em 2022 foram 607 óbitos, o maior número do período. O levantamento aponta também que mais de 493 milhões de pessoas foram afetadas pelos desastres climáticos no Brasil. Cerca de 6 milhões e 400 mil pessoas tiveram que deixar suas casas por causa de desalojamentos e desabrigos. Reportagem Marquesan Araújo.
1: Obrigado, Marquesan. 7h49, Juline Porgoselski. Vamos trazer o preço do café para hoje? Esta manhã de 26 de maio de 2026, hoje terça-feira. Alô, produtor rural. Juline chegando com o preço do café para hoje.
2: O preço do café arábica iniciou esta terça-feira em alta no mercado paulista. A saca de 60 quilos está sendo negociada a R$ 1.643,77 na cidade de São Paulo, segundo os dados do CPE. Já o café robusta apresentou recuo nas cotações mais recentes e é comercializado a R$ 937,65. Apesar da queda diária, o grão ainda acumula valorização no mês. No mercado do açúcar cristal, o cenário foi de variações entre as principais praças paulistas. Na capital, a saca de 50 quilos teve alta de 0,14% e está cotada a R$ 93,69. Em Santos, no litoral paulista, o indicador também avançou. A mercadoria é negociada a R$ 105,30 na média de preços sem impostos. Já a saca de 60 quilos do milho apresentou queda de 0,12% e está sendo vendida a R$ 65,39. Os dados são do CPEA. Reportagem Juline Pogorzewski.
1: Obrigado, Juline. 7h50. Valadares, nesse momento, com 20 graus, 10% a previsão de chuvas, umidade relativa do ar 88%, ventos a 2 km por hora. Uma manhã de terça-feira, 26 de maio, predominantemente nublado. O repórter Álvaro Couto traz informações sobre o pacote bilionário para resgate de produtores rurais, deve ser votado nesta terça-feira. A PL 5.122/2023 prevê utilização de recursos do Fundo do Pré-Sal para renegociação de dívidas de agricultores inadimplentes. Os detalhes com o repórter Álvaro Couto.
3: A Comissão de Assuntos Econômicos do Senado deve votar nesta terça-feira o projeto que cria uma linha especial de crédito para renegociação de dívidas de produtores rurais com 30 bilhões de reais do Fundo Social do Pré-Sal. A proposta é uma prioridade da bancada do agronegócio, enquanto o governo federal negocia com integrantes do Congresso Nacional meios para aprovar a medida com responsabilidade fiscal. A votação estava prevista para a semana passada, mas acabou adiada após pedido do Ministério da Fazenda para ajustes. A intenção da equipe econômica é oferecer o benefício apenas para produtores inadimplentes, sob o risco de causar um colapso no sistema financeiro, se incluída em mais dívidas agrícolas. Historicamente, na casa dos 2%, a inadimplência atual do setor agropecuário está em torno de 6% das operações, maior patamar já registrado, impulsionado por juros elevados, perdas decorrentes de eventos climáticos, altas dos custos de produção devido a conflitos geopolíticos e retração do crédito. O principal impasse envolve o custo da proposta. A equipe econômica calcula que o projeto, do jeito que está redigido, poderia chegar a R$1,4 trilhão em dívidas rurais e gerar impacto fiscal de R$817 bilhões em 13 anos. Parlamentares discordam. A estimativa do Legislativo é que o texto trata apenas de uma carteira de aproximadamente R$180 bilhões em créditos problemáticos, com impacto estimado em R$100 bilhões ao longo de 10 anos. O texto original enviado pelo governo previa ajuda apenas para produtores afetados por eventos climáticos extremos, como secas e enchentes. No Senado, porém, o projeto foi ampliado para incluir produtores rurais com dívidas consideradas estressadas, categoria que engloba contratos inadimplentes, renegociados ou prorrogados. As negociações em busca de consenso são encabeçadas pelo ministro da Fazenda, Dário Durigan, e o relator da proposta, senador Renan Calheiros, do MDB de Alagoas. Apesar do adiamento da votação, a proposta já avançou nos últimos dias. O governo concordou em ampliar o prazo de pagamento das dívidas de 6 para até 10 anos, elevar o período de carência de 1 para até 2 anos, desde que haja pagamento de juros, e criar um fundo garantidor para operações do agronegócio com dinheiro privado. Reportagem Álvaro Couto.
1: Obrigado, Álvaro. 7h53, daqui a pouco o pastor Antônio Leocádio vai estar falando ao vivo da clínica do Hospital Samaritano, que fica ali próximo ao mercado municipal. 7h54, a enquete de hoje é: você adotaria uma criança? A adoção no Brasil, ela é um processo gratuito e conduzido pelo Poder Judiciário. Qualquer pessoa maior de 18 anos pode adotar, independentemente do estado civil, desde que seja respeitada a diferença de 16 anos entre o adotante e o adotado. Então, o primeiro passo é procurar a vara da infância e da juventude. O cenário da adoção no país apresenta um impasse. Há dezenas de milhares de pretendentes na fila, mas poucas crianças efetivamente aptas a serem adotadas. Essa discrepância, ela ocorre porque o perfil desejado pela maioria dos adotantes não corresponde à realidade das crianças que aguardam nos abrigos. Crianças, adolescentes aptos, cerca de 4 mil a 5 mil jovens, estão aguardando uma família no Sistema Nacional de Adoção e Acolhimento. Pessoas habilitadas, mais de 35 mil pretendentes estão cadastrados. O perfil esperado, a maioria dos pretendentes buscam bebês, crianças pequenas, sem irmãos e brancas. O perfil real, mais de 70% das crianças disponíveis têm 8 anos ou mais, fazem parte de grupos de irmãos ou possuem necessidades especiais. Você adotaria uma criança hoje? É a enquete de hoje que nós estamos perguntando. 7h55. Meu amigo João Vitor Rolando, vamos falar da Pantera. Pois é, o Democrata. Então, hein? Democrata venceu o Porto ontem, 3-1. Deu ali um passo importante rumo à classificação para o mata-mata no Campeonato Brasileiro da Série D. Robert, Tonhão e Giovani marcaram os gols da Pantera, enquanto Luan fez o gol do time baiano. Essa partida, ontem válida pela 8ª rodada da fase classificatória, foi disputada no Mamudão, em Valadares, o José Mamudiabas. Com a vitória, a Pantera chegou então a 13 pontos, assumiu a vice-liderança do grupo A12 e dependendo apenas de si para garantir vaga no mata-mata. O líder é o Vitória, que também soma 13 pontos, mas leva vantagem no saldo de gols. O Tombense aparece na terceira colocação, também com 13 pontos, mas com uma vitória a menos que Vitória e Democrata. Mesmo com a derrota, o Porto permanece com 10 pontos e segue em quarto lugar. O Rio Branco também com 10, é o quinto colocado por ter ali uma vitória a menos que a equipe baiana, enquanto o Real Noroeste é o Lanterna com 6 pontos. Então classificam-se 4 equipes de cada chave para o mata-mata. Ontem, no Mamudão em Valadares, nós tivemos um primeiro tempo, a Pantera começou ali em cima. Antes do primeiro minuto, o zagueiro Chico Bala apareceu no ataque, finalizou por cima de fora da área. Aí aos 10 minutos o Bernardo também tentou de fora da área, mas errou o alvo. A pressão surtiu efeito. A Pantera abriu o marcador aos 17 minutos. Tonhão avançou pela esquerda, cruzou para o Robert, que apareceu sozinho na área e de primeira mandou para o canto direito. Aos 33 minutos ainda do primeiro tempo, Porto, que pouco levava perigo ao ataque, chegou ao empate. Luan avançou pela esquerda, cortou ali para o meio, bateu da entrada da área no canto direito de Túlio, sem chances para o goleiro. A Pantera respondeu rapidamente, voltou a ficar à frente do placar aos 35 minutos. Gabriel Vieira cobrou escanteio pela direita, Tonhão apareceu no segundo pau e só completou para o fundo das redes, quase em cima da linha. A última chance da primeira etapa foi do Porto. 49 minutos do primeiro tempo, Luan cobrou falta, mas mandou por cima. Times foram para os vestiários, né? E voltaram para o segundo tempo. Democrata voltou pressionando na etapa complementar. Antes do primeiro minuto, Cabral apareceu ali no ataque, levou perigo num chute de fora da área. Aos 3 minutos, Tonhão quase marcou em cobrança de falta e a finalização saiu forte. Mas o goleiro fez a defesa e a zaga afastou. Na sequência, Tomazel chegou a marcar, mas a arbitragem assinalou o impedimento. O Cabral voltou a levar o perigo de fora da área aos 12 minutos. Desta vez, finalizou de perna esquerda, tirou ali do goleiro, mas a bola explodiu na trave direita. Com o jogo mais aberto, a Pantera aproveitou os espaços, levou o perigo aos 22 minutos num contra-ataque puxado ali por Robert pela direita e o atacante finalizou da entrada da área. O goleiro espalmou e a defesa afastou o perigo. Então, Porto, o que aconteceu? Teve a chance de empatar aos 25 minutos após pênalti marcado por toque de mão de Guilherme Batata no lance que gerou muita reclamação. Na cobrança, o Luan bateu fraco no canto direito, Túlio fez a defesa e incendiou o Mamudão. Aos 46 do segundo tempo, Democrata matou o jogo. Um contra-ataque ali pela direita, o Cabral encontrou Guilherme Batata, chegou à linha de fundo e cruzou. O goleiro não conseguiu cortar, Giovani apenas escorou para o gol, vazio, fechando o placar. 3-1, uma vitória importante. Na próxima rodada, o Democrata pode garantir a classificação até com um empate diante do Rio Branco no Mamudão. A partida vai ser disputada no domingo, 5 horas da tarde. Puxa vida, hein? Casa cheia, né? Casa cheia. Parabéns, então, aí a Pantera. Democrata venceu ontem o Porto no Mamudão, ficou próximo da classificação ali do mata-mata da Série D. 3 para a Pantera, 1 para o Porto, jogo ontem no estádio Mamudão. Bom, eu vou dar um intervalo e eu volto já já. Pontualmente, 8 horas.
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0: Bom dia, bom dia. 8:01.
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3: 8 horas e 8 minutos. Bom dia, eu sou Tony de Oliveira. Com a nossa equipe, nós estamos aí de segunda a sábado, de 7h30 ao meio-dia. De segunda a sexta, de 7h30 até as 9h, o Café com Louvor. De 9 a meio-dia, bom dia, alegria, né? Na sexta, lembrando que tem o debate de 11 a meio-dia. Sábado, nós temos de 7h30 ao meio-dia, bom dia, alegria. 8 horas e 8 minutos, tá na hora da gente trazer o preço do boi gordo. Alô, alô, minha amiga Juline.
4: O mercado pecuário iniciou esta terça-feira com movimentações distintas entre os principais produtos acompanhados pelo CPEA. O boi gordo registrou leve alta de 0,13% em São Paulo, com a arroba negociada a R$ 346,20. Apesar do avanço diário, o indicador ainda acumula queda de 2,33% no mês. Já o mercado do frango apresentou recuo nos preços. O frango congelado caiu 0,27% e segue vendido a R$ 7,46 o quilo. O preço do frango resfriado também teve baixa de 0,27%, sendo comercializado a R$ 7,47. As cotações são referentes a Grande São Paulo, São José do Rio Preto e Descalvado. No setor suinícola, a carcaça suína especial manteve a estabilidade e continua negociada a R$ 8,71 o quilo nos atacados da Grande São Paulo. O suíno vivo apresentou queda nos preços em São Paulo e no Paraná, enquanto em Santa Catarina, Rio Grande do Sul e Minas Gerais mantiveram estabilidades nas cotações. Reportagem, Juline Pogorzelski.
3: Obrigado, Juline. Agora são 8 horas e 10 minutos. Marquesan Araújo, eleições 2026. Cenário de segundo turno entre Lula e Flávio Bolsonaro está apresentando oscilação.
5: A pesquisa BTG Nexus, divulgada nesta segunda-feira, dia 25, mostra mudança no cenário de um eventual segundo turno entre o presidente Lula e o senador Flávio Bolsonaro. No levantamento, Lula aparece com 47% das intenções de voto. Flávio Bolsonaro tem 43%. Na pesquisa anterior, os dois estavam mais próximos. Lula tinha 47% e Flávio Bolsonaro 45%. A diferença entre os candidatos agora é de 4 pontos percentuais. No cenário de primeiro turno, as variações ficaram dentro da margem de erro de 2 pontos percentuais. A pesquisa também mediu a rejeição dos nomes avaliados. A taxa de rejeição de Flávio Bolsonaro subiu de 48% para 50%. Já a de Lula passou de 48% para 47%. As entrevistas foram feitas entre os dias 22 e 24 de maio, depois da divulgação do áudio enviado por Flávio Bolsonaro ao banqueiro Daniel Vorcaro, preso em Brasília, e da notícia sobre a visita do senador ao empresário em um apartamento em São Paulo, quando ele ainda cumpria prisão domiciliar. Segundo o Instituto, os episódios tiveram impacto limitado sobre as intenções de voto do senador até o momento. O levantamento ouviu 2.045 eleitores em todo o país. A pesquisa tem nível de confiança de 95% e está registrada no Tribunal Superior Eleitoral. Reportagem Marquesan Araújo.
3: Obrigado, Marquesan. 8 horas 11 minutos. Bom dia, Wilson Santos. Um abraço muito grande. Bom dia, Washington, lá no bairro Santa Terezinha. Hoje é aniversário do Wilson Lourenço. Ele mora lá no Paraná. Wilson, um abraço, Deus te guarde, te abençoe e te proteja. E a todos os aniversariantes desse 26 de maio de 2026, outono, hoje terça-feira. Vinícius Dias, um abraço, Vinícius, obrigado. Alice Lobac, lá em Irupi, o nosso abraço. Nem Vera, Cláudia, Rafael, Hanna, Éder, Matheus, amigos aí do bairro São Paulo. Odilon Xote, lá em Manhumirim. Nininha Oliveira, um abraço. Dáuria Maria, oi Dáuria. Meu amigo Ivan Caetano. E aqui na cidade, o Carlos Roberto. Fala Carlos, um abraço. Edmilson Cardoso, lá na Avenida JK. Abraçando aí o Samuca e a todos os ouvintes. Ricardo Loubach. Ô, Ricardo, uma boa terça-feira para você aí, tá bem? Aparecida Gomes, um abraço. Sebastião, lá em Bom Jesus do Prata. Ô, Sebastião, um abraço a você, a todos que estão ouvindo aí. Pessoal aí do supermercado Bom Jesus, Deus abençoa, trabalhando, ouvindo a gente aí. Obrigado pelo carinho. Deus abençoa todo o povo aí de Bom Jesus do Prata. Meu amigo Valdir Vieira, Kennedy Braga. Ô, Kennedy, como é que tá as coisas aí, meu amigo? Tudo bem? Beleza? Tranquilo? Certinho? Então tá bom. Aí é joia, né? A Universidade Vale do Rio Doce, a Univale, ela realiza entre hoje, dia 26, e sábado, dia 30, uma programação especial em comemoração à Semana Mundial do Brincar. A iniciativa reúne estudantes, professores, comunidade acadêmica em atividades voltadas à convivência, à criatividade e à valorização do brincar em diferentes fases da vida. A abertura da programação é hoje, dia 26, 7 horas da noite, com uma roda de conversa no espaço externo da brinquedoteca da instituição. Mas depois vai vir a montagem da feira da fruição, exposição interativa instalada ali no hall do edifício ED2, aberta à visitação ao longo de toda a semana. Esse espaço contará com brinquedos, propostas lúdicas que convidam o público a participar das experiências de uma forma livre e interativa. Então, olha que bacana. A Universidade Vale do Rio Doce, realizando entre hoje e sábado uma programação especial em comemoração à Semana Mundial do Brincar. Ei, dá saudade, saudade, né? Pois é, brincar, hein? É bom a gente viver a vida com amor, com carinho, brincando sempre com coisas boas, né? Brincadeiras produtivas. Aí é bom. Felicidade. Ô, Juline, vamos falar o preço da soja e do trigo para a gente fechar o mercado agropecuário?
4: O mercado da soja iniciou esta terça-feira com leve alta no Paraná. A saca de 60 quilos do grão é negociada a R$ 123,51. Avanço de 0,02%, segundo os dados do CPEA. No litoral paranaense, o movimento também é de valorização. Em Paranaguá, principal porto de referência para a soja brasileira, a cotação subiu 0,22%, com a saca negociada a R$ 129,91. Já o trigo apresentou comportamentos diferentes entre os estados do sul do país. No Paraná, a tonelada do grão teve recuo de 0,12% e está cotada a R$ 1.354,44. No Rio Grande do Sul, o cenário é de alta. A tonelada do trigo avançou 0,87%, sendo comercializada a R$ 1.325,96. Os dados são do CPEA. Reportagem Juline Pogorzelski.
3: Obrigado, Juline. 8 horas e 16 minutos. Bom dia, nossa amiga ouvinte Paula. Um abraço, Paula. Muito obrigado pelo carinho, pela sintonia. E a nossa outra ouvinte, Paula Ferreira. Um abraço também, Paula. Bom dia. 8 horas e 16 minutos agora. Deixa eu mandar um abraço aqui também para a turma da Engelmig Acabamentos aqui de Valadares. Na escuta da rádio. Um abraço aí para Natália, Mauro, Valdeir, Alain, Matheus e Fernando. Obrigado, Fernando, Matheus, Alain, Valdeir, Mauro e Natália. Turma da Engelmig Acabamentos. 8 horas e 17 minutos. Você adotaria uma criança, hein? Qual é a sua opinião, hein? Nós estamos com essa enquete aí hoje. Você adotaria uma criança? É, rapaz. Primeira coisa que a pessoa tem que fazer para adotar é dirigir-se a uma vara da infância, da juventude, com documentos pessoais e certidões negativas. Aí os pretendentes vão passar por entrevistas, avaliações como assistente, com assistentes sociais, psicólogos, além de cursos de preparação. Após a aprovação judicial, o nome é inserido no Sistema Nacional de Adoção e Acolhimento. Quando surge uma criança com o perfil compatível ao escolhido, o pretendente é chamado para conhecer a história, posteriormente iniciar encontros no abrigo, um período de adaptação com visitas estadias fora do abrigo sob supervisão da justiça. O juiz ratifica a adoção e a criança recebe aí uma nova certidão de nascimento com o nome dos novos pais. É, rapaz, tá aí, olha. Como é que a gente adota uma criança no Brasil? Você sabe quanto tempo demora a fila de adoção no Brasil? Bom, depende. O tempo ele varia conforme o perfil da criança desejada e a fila de habitação. Quem aceita adotar grupos de irmãos, crianças mais velhas ou adolescentes, costuma encontrar um processo mais rápido. Já quando há preferência por bebês recém-nascidos, a espera tende a ser maior. Agora, 8 horas e 18 minutos. Será que é difícil a gente adotar uma criança no Brasil, o João Vitor? Não é difícil e nem custoso judicialmente. Agora, exige preparo, paciência, desconstrução de padrões. A demora não ocorre por falta de crianças, mas sim por uma incompatibilidade entre o perfil que a maioria dos pretendentes procura e as crianças que realmente aguardam no abrigo. Então vamos resumir isso aqui um pouquinho. Por que que às vezes a pessoa diz, ah, mas demora, o processo é demorado? Não é que o processo é demorado, é que às vezes você quer uma criança loira, de 3 meses, dos olhos azuis, que não tenha problema nenhum de saúde, e às vezes existem lá dezenas e dezenas de crianças para serem adotadas que não batem com o perfil que você escolheu. Então, às vezes a demora está aí. Agora, se você diz, não, eu quero adotar, eu quero cuidar de uma criança, ela pode ter 3 meses, 4 meses, 6 meses, 1 ano, 2 anos, 3 anos, ela pode ser loira, ela pode ser morena, aí o processo é mais rápido. Então, às vezes, demora muito por isso. Por quê? O que que acontece? A pessoa, vamos adotar uma criança e tal, vamos. Como é que vai ser? Bom, eu queria uma criança que tivesse já com seus 2, 3, 4 anos, como é que ela pode ser? De preferência loirinha, dos olhos verdes, ou moreninha e tal. Então, quando você escolhe, você vai ser chamado quando aparecer aquela criança que encaixa ali nas características. Não é que demora, é que às vezes a opção da pessoa demora chegar até ela, aparecer a opção que ela está escolhendo. 8 horas e 20 minutos, gente, isso é um ato de amor maravilhoso, viu? Isso é um ato, nós temos aí, com certeza, muitas e muitas, mas muitas crianças na fila de adoção, esperando para serem adotadas, esperando para ir para uma família, esperando um lar. Então, se a gente puder estender a mão, se a gente puder adotar, se a gente... Não, deixa eu usar o gesto de amor aqui. Deixa eu fazer um gesto de amor. Deixa eu adotar aqui. Você vai estar fazendo um bem maravilhoso. Muito, mas muito grande. 8 horas e 21 minutos. Deixa, antes de eu chamar mais um intervalo, a Polícia Militar de Minas Gerais realizou na última sexta-feira, dia 22, a solenidade de formatura do curso de formação de soldados 2025-2026 da 8ª Região da Polícia Militar em Governador Valadares. Ao todo, 121 novos soldados concluíram a formação, passam a integrar o efetivo da corporação. Então, a partir de agora, eles reforçam o policiamento em batalhões e companhias da região, contribuindo para o fortalecimento da segurança pública em municípios do leste de Minas Gerais. A cerimônia marcou o encerramento de meses de preparação intensa, com treinamentos operacionais, disciplina rigorosa, capacitação técnica, e com isso, os militares iniciam oficialmente a missão de servir e proteger a sociedade mineira. Familiares, autoridades civis e militares acompanharam a solenidade. O evento simbolizou a chegada de novos policiais às ruas e reforçou o compromisso da corporação com o combate à criminalidade e a ampliação da presença policial na região. Parabéns, então, aí, ó, a 8ª RPM realizando formatura de 121 novos soldados em Valadares. Está chegando uma moçada nova aí para reforçar a segurança. Parabéns! 8h22! Para quem está ligado com a gente, obrigado pelo carinho, pela sintonia, onde você estiver. Tô indo pro intervalo e volto já.
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3: 8h23.
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3: São 8 horas e 27 minutos. 8h27. Bom dia, bom dia, bom dia, dona de casa. Bom dia para você que tá tomando aquele café, né? Acordando para mais um dia. Quem trabalhou à noite, descansa agora. Quem descansou à noite, vai trabalhar. Começando aí uma, uma nova jornada e assim a gente vai pela vida, né? É desse jeito. Você adotaria uma criança? 3279-0104 99961-0104 é você falando com a gente aqui na nossa programação.

0: Você ligando, você participando, você falando com a gente nesta manhã. São 8 horas e 28 minutos, agora 8h28. Vamos dar um pulinho no giro de informações aí pela cidade. Nosso querido Antônio Leocádio trazendo informações. Vamos, me parece que para a clínica do Hospital Samaritano, aqui no centro, próximo ali ao Mercado Municipal. Meu amigo pastor Antônio Leocádio, bom dia!
1: Bom dia, meu amigo Tony de Oliveira, bom dia a todos os ouvintes do Café com Louvor nessa manhã, um grande abraço, nós estamos aqui na clínica, né, Bom Samaritano, aqui da Barra Leodora, próximo ao mercado, e eu estou aqui com o doutor Maurício, que é coordenador aqui do, dessa clínica aqui, que desenvolve um trabalho muito importante. Eu quero chamar a atenção dos ouvintes, estão nos acompanhando nessa manhã, pare um pouquinho o que você está fazendo, né? Pare um pouquinho, porque são informações, ele estava me falando aqui nos bastidores, muito importante para a saúde dos olhos, porque o mês de maio é o mês de combate ao glaucoma, e hoje no Brasil é o dia D, e essa clínica aqui, ela desenvolve um trabalho extraordinário. Doutor Maurício, bom dia, bem-vindo a 104. Fala para os nossos ouvintes a importância desse trabalho que vocês realizam para a população de Governador Valadares e de Minas Gerais, porque eu sei que vem gente de todo congelado aqui para o Bom Samaritano, que hoje o Bom Samaritano é referência no estado em várias áreas. Bom dia. Bom dia, bom dia a todos que estão nos ouvindo. O trabalho do Samaritano aqui na região, a gente consegue absorver em torno de quase 87 municípios aqui, só na clínica samaritana, e a gente faz esse tratamento aqui no combate ao glaucoma. Hoje é o dia D. Peço a você que tem alguém na família, que tem alguma pessoa que tem glaucoma, que vocês fiquem mais preocupados em saber se realmente você tem glaucoma, procure um especialista, procure um médico oftalmologista para a gente poder combater essa doença que pode levar à cegueira. Ô, doutor, e como que surgiu esse projeto? O projeto nasceu em 2007, quando a gente tinha lá na Secretaria de Saúde o nosso, o que foi o nosso presidente aqui do Hospital Samaritano, Renato Fraga, e trouxe esse projeto do glaucoma para o Samaritano, e desde 2007 a gente vem fazendo esse atendimento do projeto, que ele se resume em avaliações trimestrais, e o paciente também, ele recebe um colírio gratuitamente e faz vários exames também gratuitamente, e esse paciente é assistido durante todo o período que ele está junto do projeto. E a gente está beneficiando hoje em torno de 3.400 pessoas que fazem parte desse projeto maravilhoso do combate ao glaucoma. Então, esse projeto é um projeto social, é atendido pelo SUS, é isso? Isso, o atendimento é SUS, é todo gratuito, você não tem cobrança de nada. O que você tem que fazer é procurar a sua unidade, a sua base, né? Seja a Secretaria de Saúde do seu município, ou você procurar o posto de saúde e solicitar uma consulta oftalmológica aqui para a Clínica Samaritana, para que a gente possa avaliar as suas condições e ver se você tem glaucoma, a gente vai solicitar e inserir você no projeto glaucoma. Então, esse projeto aí desde 2007, e eu fiz algumas pesquisas, né, só me dá a liberdade de falar, aqui em Governador Valadares, vocês que fazem isso só. Isso, nós somos pioneiros e somos os únicos aqui de Governador Valadares que a gente faz, não só para os munícipes, né, para a população de Valadares, mas para toda a região de Governador Valadares. A gente está pegando em torno de 87 municípios que fazem parte do projeto Glaucoma hoje aqui, junto com a Secretaria Municipal de Saúde de Governador Valadares. Ô doutor, em nome da 104, em nome da população de Governador Valadares, que eu moro aqui, quero deixar aqui meus parabéns, meus agradecimentos por esse esforço, porque a gente sabe que cuidar de pessoas, cuidar de saúde é algo muito vital. Então, que Deus te abençoe, que Deus abençoe todos que trabalham nesse projeto, a Clínica Bom Samaritano, todos que estão envolvidos. Muito obrigado.
2: Não, nós só temos a agradecer. Eu quero deixar um alerta que hoje é o dia D. Solicitar uma consulta oftalmológica para que a gente possa fazer um mecanismo preventivo. O glaucoma, o combate dele, ele é preventivo. Se a gente puder ter condições de ter o diagnóstico do glaucoma o mais precoce possível, a gente vai evitar a cegueira. Então, o mais importante é isso, a gente evitar que a pessoa fique cega. A gente tem hoje, na população mundial, em torno de 76 a 80 milhões de pessoas que têm glaucoma. E delas, poucos sabem que têm glaucoma. Então, se nós pudermos poder avaliar precocemente, a gente vai combater a cegueira nesse dia tão importante que é o dia D do glaucoma aqui na Clínica Samaritana. É uma doença silenciosa, então, né? A pessoa deve fazer o que a gente chama de exame preventivo, procurar um oftalmologista, e mesmo sem sentir nada, e ver se está tudo bem. Tem algum dado, né, histórico na família. Se você tem um pai, a mãe, um tio com glaucoma, provavelmente você pode vir a ter. E ele é silencioso, você não percebe que você está tendo, não tem sinais nem sintomas que você está tendo glaucoma. Então é muito importante a avaliação oftalmológica para a gente ter esse diagnóstico preventivo e precoce do glaucoma. Então está aí, ouvintes, está aí meu amigo Tony de Oliveira, essas informações, elas são muito importantes, a população de Governador Valadares. A gente vai continuar por aqui, daqui a pouquinho a gente vai conversar aqui, tem muitas pessoas aqui que fazem parte do projeto, está chegando cada vez mais, e a gente vai trazer mais informação. Um grande abraço, meu amigo, sucesso!
0: Um abraço, tamo junto, meu amigo Antônio Leocádio. Muito bem, então obrigado aí ao doutor Maurício, por falar aí diretamente lá da clínica do Hospital Samaritano, falando sobre o combate do glaucoma. Hoje é o dia D, 26 de maio. O glaucoma, ele é uma doença ocular crônica que ele danifica ali o nervo óptico. Então, geralmente, é associado ao aumento da pressão ali dentro do olho. Ele evolui de uma forma silenciosa, e se não for tratado precocemente, ele pode causar a perda irreversível da visão. O olho, ele produz um líquido, que é um humor ali, o aquoso, precisa ser drenado. Então, quando o sistema de drenagem falha, esse líquido se acumula e aumenta a pressão ocular. Aí essa pressão, o que ela faz? Ela comprime e destrói as fibras nervosas que ligam o olho ao cérebro, impedindo a transmissão das imagens, tá bem? Então tá aí, então. Muito obrigado pelas informações. Antônio Leocádio volta a qualquer momento. Hoje é o dia D. Ele conversou com o doutor Maurício, lá da clínica do Hospital Samaritano, ali pertinho do Mercado Municipal. 8 horas e 36 minutos agora. 8h36. 3279-0104 99961-0104. Vamos ouvir um louvor? Jonathan Rodrigues. Sou teu Deus.

0: Jonathan Rodrigues, sou teu Deus. 8h39.
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0: 104, a Rádio do Povo de Deus. Hoje é o dia de combate ao glaucoma. A gente volta à clínica do Hospital Samaritano, próximo ao Mercado Municipal. Nosso querido amigo Antônio Leocádio trazendo informações nesta manhã. Meu amigo Antônio, de volta conosco, fala comigo.
2: Meu amigo Tony de Oliveira, ouvintes da Rádio 104, está aqui ao meu lado, a Ednilza. Ela é uma das coordenadoras aqui da clínica, né, da coordenadoria geral, e ela vai falar mais um pouquinho da importância desse trabalho junto à população de Governador Valadares que o Bom Samaritano desenvolve. Nós sabemos que o samaritano ele é uma referência, não só no setor de óleos, mas de todos os outros setores. O que, você tem a falar para os nossos ouvintes? Do trabalho que você realiza, do que a população, né, pode usufruir desse trabalho.
3: Bom dia a todos. Nós trabalhamos com toda a área oftalmológica pelo SUS, nós fazemos atendimentos desde consulta, exames, cirurgias e focando no parte de glaucoma, porque nós somos referência aqui da região. No projeto glaucoma, hoje é o dia D do combate, né, ao glaucoma, que é uma consulta, uma doença crônica, silenciosa, né, o paciente glaucomatoso, ele começa a ter um sintoma e não percebe, por isso que é importante procurar um oftalmologista pelo menos uma vez por ano. Para chegar a participar do projeto, o paciente precisa ir aos postos de saúde, né, e pegar um encaminhamento, solicitar um encaminhamento ao oftalmologista. O paciente que faz a consulta aqui com a gente, em toda a rede SUS aqui da cidade, e é encaminhado aos oftalmologistas das outras clínicas que atendem na região sul, no setor de Valadares, que atende ao sul. E se ele é diagnosticado ou o médico suspeita do glaucoma, ele é encaminhado para a inserção no projeto. Aí ele vem até a clínica, nós realizamos todos os exames preliminares. O paciente que é diagnosticado final com glaucoma, um paciente glaucomatoso, ele é inserido no projeto através da Secretaria Municipal de Saúde. A partir do momento que ele entra no projeto, ele faz um acompanhamento aqui na clínica trimestral. A cada 3 meses ele vem à clínica, faz os exames, glaucomatoso, ele é inserido no projeto através da Secretaria Municipal de Saúde. A partir do momento que ele entra no projeto, ele faz um acompanhamento aqui na clínica trimestral.

0: assim vai esse ciclo. Porque o glaucoma, o paciente não deixa de ser, dificilmente ele deixa de ser um paciente glaucomatoso. Ele pode controlar, mas ele precisa de acompanhamento. Então, o paciente do projeto, ele é acompanhado trimestralmente aqui com a gente.
1: Olha, muito obrigado por essa informação, nossa gratidão, né, por esse trabalho, e que a população de Governador Valadares possa, não só de Valadares, né, mas de toda a região, possa entender que o glaucoma precisa de acompanhamento, é isso?
0: O glaucoma leva cegueira, precisa ser tratado. O paciente diabético, normalmente, ele tem um prognóstico favorável para o glaucoma. Pessoas das raças negras, quem tem pacientes glaucomatosos na família, é importantíssimo procurar o oftalmologista, porque ele leva, se não tratado, leva cegueira.
1: Então, ele é tipo uma doença que é hereditária também?
0: Também. Se tem alguém na família, precisa procurar um oftalmologista para poder ver a predisposição do paciente para o glaucoma.
1: Muito obrigado, Deus te abençoe, parabéns pelo trabalho. Obrigada. Meu amigo Tony, daqui a pouco somos de volta.
2: Ok, meu amigo Antônio, 8 horas e 44 minutos. Muito obrigado também aí a Ednilza, que faz parte da coordenadoria aí da clínica do Hospital Samaritano. Ô Tony, quais são os sintomas do glaucoma? 8h44, para você que nos ouve, é aquela visão embaçada, o turva. Às vezes a pessoa tem dificuldade para enxergar à noite, aquela diminuição ou perda da visão lateral, como se enxergasse por um túnel. Uma dor de cabeça, uma dor nos olhos, sensação de pressão nos olhos e olhos avermelhados, esses são os sintomas do glaucoma. Agora, 8 horas e mais 45 minutos, você adotaria uma criança? Está no ar a nossa enquete aí para você participar. 3279-0104, 999-610-104. E aí, qual é a sua opinião? Muito bom dia, obrigado pela sua companhia. Alô?
3: Bom dia, Tony.
2: Bom dia.
3: Eu sou a Marinete, do bairro Palmeiras.
2: Sim.
3: E eu gostaria de dizer sim. Eu adotaria sim. É uma coisa de muita responsabilidade. Mas eu adotaria uma criança sim. Agora não, porque... eu não sei se da minha idade pode, né? Mas, se fosse o caso, de acordo com a necessidade, né? Eu adotaria, sim, com muito amor e criaria com muito carinho, como se fosse meu próprio filho ou filha. Eu quero mandar um abraço para minha filha Stephanie, para todos meus filhos, o meu genro Mauro, Diego, Natan e todos os meus netos. E para todos vocês aí da rádio. Eu sou Mais 104, a rádio do povo de Deus.
2: Marinete Evaristo, dona Marinete, um abração para a senhora. Muito obrigado pelo carinho, viu? Sempre participando. Hoje, 26 de maio de 2026, para quem tá ligado ou para quem tá ligada com a gente, um abraço. 8h47. É você falando com a gente, é você participando, é o meu amigo Antônio Leocádio, também trazendo informações lá da clínica do Hospital Samaritano. Alô, alô! Opa! Bom dia! Alô! 8h47, linha aberta, ninguém? Então tá bom, vamos liberar a linha de novo. Vamos fazer o seguinte, deixa eu dar um intervalo. 8h47, eu volto já.
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3: Às vezes nós não temos palavras para falar com Deus, nós só conseguimos chorar. Mas Deus é tão lindo que Ele colhe até as nossas lágrimas. Ele transforma as nossas lágrimas num verdadeiro louvor, em uma verdadeira adoração. Porque é o que eu disse no início, Deus não está preocupado com palavras bonitas. 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
14: 9 minutos faltando para as 9. Café com louvor. Bom dia, bom dia. Muito obrigado pelo seu carinho, pela sua companhia nesse 26 de maio. É, minha amiga, meu amigo, um abraço, né, na fábrica, na indústria, na malharia, no trailer, no supermercado, no restaurante. 8 minutos agora para as 9 da manhã, daqui a pouco tem o Bom Dia Alegria. Marquesan Araújo, pé de meia, pagamento nascidos em março e também abril, sendo feito hoje, 26 de maio.
15: A Caixa paga nesta terça-feira, 26 de maio, nova parcela do programa Pé de Meia para os estudantes do ensino médio regular e ensino médio da educação de jovens e adultos AEJA, nascidos nos meses de março e abril. O incentivo será creditado na conta poupança Caixa Tem e os valores podem ser movimentados pelo aplicativo Caixa Tem. O estudante pode pagar contas, fazer transferências e PIX direto no aplicativo. Além disso, pode movimentar os valores com o cartão do programa, fazendo compras e pagamentos. O programa Pé de Meia apoia a permanência e a conclusão escolar dos estudantes matriculados no ensino médio e na educação de jovens e adultos da rede pública. Para consultar as demais datas de pagamento do programa Pé de Meia, acesse o site da Caixa em www.caixa.gov.br/pé-de-meia.
14: Muito bem, Marquesan Araújo. 7 minutos para as 9, Bianca Mingotti, um novo desenrola Brasil. Vamos saber como é que a gente renegocia dívidas com o FGTS e tem descontos de até 90%.
9: O governo federal assinou a medida provisória do novo Desenrola Brasil, que promete descontos de até 90% para renegociação de dívidas contratadas até 31 de janeiro de 2026 de famílias, estudantes, aposentados, pensionistas, produtores rurais e micro e pequenas empresas. A medida provisória também permite o uso de parte do FGTS para quitar débitos e prevê juros reduzidos para novos acordos. O programa terá duração de 90 dias. Entre as novidades, trabalhadores poderão usar até 20% do saldo do FGTS ou no mínimo R$ 1.000 para abater as dívidas. Outra novidade é que os participantes terão CPF bloqueado por 12 meses para apostas online autorizadas. A ideia é evitar um novo endividamento. No Desenrola Famílias, poderão participar pessoas com renda de até 5 salários mínimos e dívidas em atraso entre 90 dias e 2 anos, contratadas até janeiro de 2026. Os descontos variam de 30% a 90% e o novo crédito terá juros de até 1,99% ao mês, com parcelamento em até 48 meses. O programa também inclui renegociação do FIES, melhorias no crédito consignado de aposentados e servidores públicos, além de medidas voltadas para produtores rurais e micro e pequenas empresas. No caso dos agricultores familiares, o prazo para renegociação foi ampliado até dezembro de 2026. Já empresas poderão trocar dívidas mais caras por linhas de crédito com juros menores, mais prazo para pagamento e maior carência. Os interessados em renegociar dívidas pelo novo Desenrola Brasil devem acionar diretamente os bancos e instituições financeiras onde possuem dívidas. Os detalhes de cada eixo do novo Desenrola Brasil podem ser acessados em Brasil61.com. Com informações da Casa Civil, Bianca Mingotti.
14: Obrigado, Bianca. 5 minutinhos agora faltando para as 9 da manhã. 104.9, a Rádio do Povo de Deus. No radinho, na internet, você nos ouvindo pelo aplicativo no mundo afora. Obrigado pela sua companhia. O Marques Araújo, a concessão da BR-020 deve ir a leilão ano que vem, 2027. Estudos terminam no segundo semestre deste ano.
15: O projeto de concessão da BR-020, no trecho entre Brasília e Barreiras, na Bahia, segue em fase de estruturação. A previsão é de que os estudos sejam concluídos no segundo semestre de 2026. Segundo o Ministério dos Transportes, ainda não há definição sobre o volume de obras ou o total de investimentos. Essas informações devem ser detalhadas após a modelagem técnica da Secretaria Nacional de Transporte Rodoviário. A estimativa atual é de que o leilão da concessão ocorra em agosto de 2027, com possibilidade de antecipação para março do mesmo ano. O deputado federal José Nelto, que articula o projeto, afirma que a BR-020 é uma via estratégica para o escoamento da produção e o transporte entre Goiás e Bahia, porém com problemas que precisam ser sanados.
11: Hoje é considerada a BR da morte. É um trânsito violento, pesado. E como relator da infraestrutura do Brasil, o meu relatório foi acertado com toda a equipe do governo. Nós fizemos um orçamento e era necessidade do Brasil.
15: Em audiência do Ministério dos Transportes, o parlamentar discutiu o projeto com o ministro Jorge Santoro e prefeitos de municípios goianos. A proposta envolve a duplicação e adequação de cerca de 1.395 quilômetros de rodovias. A rodovia também é alvo de reclamações de usuários que relatam problemas no tráfego e no tempo de deslocamento. Morador do bairro Florias Leia, em Luiz Eduardo Magalhães, no oeste da Bahia, o contador Diego Alves, de 38 anos, afirma que o aumento no tempo de viagem e as condições da rodovia afetam a rotina de quem depende da estrada para trabalhar trabalhar e circular entre os municípios da região.
13: Aonde a gente se levava ali em torno de uma hora para chegar em Barreiras, hoje a gente leva em torno de uma hora e meia, duas horas, né? Para rodar 90 quilômetros, então para nós vai ter um grande benefício aqui na nossa cidade de Luiz Eduardo. Se isso realmente acontecer, a gente vê que vai trazer esse grande benefício e, claro, vai também preservar muitas vidas.
15: A BR-020 tem aproximadamente 2 mil quilômetros de extensão, ligando Brasília a Fortaleza. Em alguns trechos, há obras de recuperação em andamento, enquanto outros seguem em condições consideradas críticas por moradores e autoridades locais, como é o caso de um ponto de aproximadamente 80 quilômetros dentro do município piauiense de São Raimundo Nonato, da sede à divisa com a Bahia. Reportagem Marquesan Araújo.
14: Valeu, Marquesan. 8h58. E agora vamos trazer o doutor Ajuda, que nos ajuda. Gosto amargo na boca. E vamos saber as principais causas. A gente acorda aí, às vezes, com aquele gosto amargo na boca. O doutor Ajuda nos ajuda.
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17: Nesta edição do Doutor Ajuda, vamos saber mais sobre gosto amargo na boca. O médico otorrinolaringologista Dr. Ali Mahmoudi nos fala das principais causas de gosto amargo na boca.
18: Olá, ouvintes. Você acorda com gosto amargo na boca e não sabe por quê? O amargor tem 5 causas principais que você precisa conhecer. Primeira, refluxo gastroesofágico. O ácido do estômago sobe e pode deixar esse gosto ruim, especialmente ao acordar. Segunda, medicamentos como antibióticos, antidepressivos e remédios para pressão que alteram o paladar. Terceira, problemas no fígado ou na vesícula, que quando não funcionam bem, alteram o sabor da comida. Quarta, má higiene bucal. Bactérias acumuladas na língua causam esse sabor desagradável. Quinta, a síndrome da boca ardente, que é uma condição neurológica que afeta mulheres principalmente após os 50 anos, causando sabor metálico ou amargor persistente. O gosto amargo ocasional é normal, mas se persistir por mais de uma semana, procure um médico. Pode ser sinal de algo que precisa ser tratado. Mantenha boa higiene bucal, evite jejum prolongado e observe se tem relação com medicamentos que está tomando.
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14: Muito bem, Doutor Ajuda nos ajuda. 9 horas da manhã, hora certinha brasileira. Meu amigo Antônio Leocádio, de volta na programação.
19: Mais uma vez, Deus abençoe a todos os ouvintes da Rádio 104, nessa manhã, hoje de terça-feira, nós estamos aqui na clínica Bom Samaritano. Hoje é o dia de combate, é o dia D, né, de combate ao glaucoma. E eu estou aqui com um dos pacientes do projeto. Qual que é o nome do senhor?
20: É Antônio Canuto.
19: Sou aqui de Governador Valadares mesmo?
20: Valadares mesmo.
19: E há quanto tempo o senhor faz parte desse projeto? Como o senhor descobriu que o senhor tinha glaucoma?
20: Através do exame que eu fiz aqui mesmo, há 12 anos atrás, eu descobri esse glaucoma. E aí passo o acompanhamento até hoje. Então, através do tratamento, a qualidade de vida melhorou muito para mim.
19: Sua qualidade de vida melhorou. Você consegue ver uma vida normal?
20: Normal. Faz acompanhamento 3 meses, normal, belezinha, 100% de bom. Só temos a agradecer a Deus por isso.
19: E esse tratamento que você faz é através do SUS?
20: Através do SUS.
19: Qual o conselho que o senhor tem para aquelas pessoas que talvez tenham aquela dificuldade de ir a um oftalmologista, né, para fazer o exame, que o senhor descobriu através de um exame que o senhor tinha esse problema. Qual o conselho que o senhor tem para eles?
20: O conselho do que a pessoa sentir sintomas, igual óleo seco, queimação, óleo envenenado, oitistas, então, que eles sentem algum problema na visão, procuram o oftalmologista o mais rápido possível, entendeu? Para fazer exame preventivo. Esse é o melhor caminho.
0: Então tá aí, Tony, muito obrigado. Nós estamos aqui com o paciente, terminou de falar conosco. É aquela velha frase: a prevenção ainda é o melhor remédio. Grande abraço.
14: Um abraço, meu amigo Antônio Leocádio. 9:03. O Antônio hoje está ali na clínica do Hospital Samaritano. Já conversou ali com o doutor Maurício, com a Ednilza, coordenadora da clínica, agora com um paciente. Por quê? Falando sobre a importância do exame de prevenção do glaucoma. Hoje é o dia D, dia de combate ao glaucoma. 9:03. Estamos fechando o Café com Louvor. Vem aí o Bom Dia Alegria.
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0: 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Olha a hora, minha gente. Agora 9:04.
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1: Oba! Alô, alô, alô, alô, Brasilzão! Agora são 9 horas e 12 minutos, 9:12. Bom dia pra você, eu sou Tony de Oliveira e vamos nessa, Brasil!

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1: De segunda a sábado, de 7h30 ao meio-dia. Estamos aqui com a nossa equipe para levar informação, louvor e a sua participação. 9h13, pelo fixo 33 3279 0104, pelo WhatsApp 33 99961 0104 99961 0104. 913 é o Bom Dia Alegria até meio-dia. Carlinhos lá nos transmissores, responsável pela torre, pelos transmissores da 104.9 no Pico da Ibituruna, nos estúdios, na OPEC, Operações Comerciais, Tayane e Cristiane, e produzindo o programa, João Vitor Rolando. Meus amigos e minhas amigas que estão me ouvindo, 9h14, frio está chegando, né? 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Bom dia, bom dia, bom dia, meu amigo pastor Charles Smith. Um abraço, né? Muito, muito, muito obrigado pela sintonia, pelo carinho, né? Deus guarde, abençoa, proteja o senhor sempre. Gente, nós estamos com a enquete, você adotaria uma criança? Então, tá no ar aí a enquete para você participar, né, pelo 3279-0104 e 99961-0104. Atualmente, as famílias que atuam como aconselhadoras ou acolhedoras, elas podem ter prioridade na adoção da criança ou do adolescente que acolherem. No entanto, a adoção, ela só é deferida se não houver outras famílias interessadas e em posição mais avançada na fila da adoção. Então existe aí, né, todo um processo para que a pessoa possa adotar. É, tem um projeto que garante à família acolhedora prioridade na adoção de crianças sob sua guarda. Essa proposta em análise na Câmara dos Deputados e esse projeto de lei 3656 de 2000/2023, só que esse projeto já é antigo, ele é do ano de 2024, garantindo aí a família cadastrada em programa de acolhimento familiar prioridade na adoção de criança ou adolescente que esteja sob sua guarda. O benefício valerá mesmo se a família não tiver cadastrada na fila de adoção. Em análise na Câmara dos Deputados, o texto insere a medida no Estatuto da Criança e do Adolescente. O acolhimento, gente, ele é uma medida de proteção prevista no Estatuto para crianças e adolescentes que precisam ser afastados temporariamente de sua família de origem. É muito triste a gente, às vezes, ver que esta atitude tenha que ser tomada, certo? Ter, às vezes, que afastar um filho da própria convivência do pai ou da mãe, às vezes por maltrato e outras coisas mais. Muito triste. Mas olha, você adotaria uma criança? E aí, qual é a sua opinião? Adotaria? Sim? Não? Manda para mim uma mensagem, liga no 3279-0104, é a enquete de hoje. É, vamos fazer a previsão do tempo nesta manhã? Tá meio frio aí, né, meu amigo João Vitor Rolando? Vamos fazer a previsão do tempo para hoje? O tempo e a temperatura.
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3: A previsão do tempo para esta terça-feira, 26, na região Nordeste, indica instabilidade e chuva frequente na faixa litorânea, entre o norte da Bahia e o Rio Grande do Norte. As pancadas ocorrem de forma isolada ao longo do dia, principalmente nas áreas próximas ao litoral. Já no interior da região, o predomínio é de sol, tempo seco e temperaturas elevadas, com destaque para áreas do Maranhão, Piauí, Bahia e do Sertão Nordestino. Entre as capitais, a mínima prevista é de 23 graus em Salvador e Recife. A máxima pode chegar aos 34 graus em Teresina. A umidade relativa do ar varia entre 40% e 90%, com os menores índices registrados no interior da região. Juline Pogorzelski, o tempo e a temperatura.
1: Obrigado, Juline. Agora são 9 horas e 19 minutos da abertura do nosso Bom Dia Alegria. Vamos dar uma conferida aí, minha amiga Tayane. Vamos ver, Cristiane, como é que está a temperatura agora. 23 graus, 10% a previsão de chuvas, umidade relativa do ar 77%, ventos a 2 km por hora, uma manhã de tempo nublado. Movimentação nesse momento tranquila nas mediações aí do Mercado Municipal. Caio Martins chegando aqui no centro, já no centro, Avenida Brasil, aí nas mediações da Prefeitura Municipal, Câmara Municipal, no Teatro Atiaia, trânsito um pouco lento aí no centro. 9 horas e 20 minutos, 26 de maio de 2026, hoje, terça-feira. Terminal rodoviário, normalmente chegando e saindo gente aí da capital mundial do voo livre. E o aeroporto de Governador Valadares aberto para pousos e decolagens, os trens da Vale também com cargas e passageiros para Vitória e para Belo Horizonte. Trânsito fluindo normalmente aí nesse entorno que vai para o UAI, chegando aí no GV Shopping também. Tudo tranquilo, né? 9 horas e 20 minutos, 26 de maio de 2026. Onde você estiver, o nosso carinho, o nosso abraço, Deus te guarde, Deus te proteja, Deus te abençoe. É o Bom Dia Alegria.

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0: Bom dia, bom dia. E aí, onde é que você está me ouvindo, hein, meu irmão? Ô, minha irmãzinha, que o Senhor Jesus esteja aí na tua vida, ó, te guardando, te protegendo, te abençoando. Você seja muito feliz em todos os momentos da sua vida. Nós estamos aí com a enquete. Você adotaria uma criança? E aí, qual é a sua opinião? Adotaria? Você não adotaria? Quero mandar um abraço muito grande para os caminhoneiros, para os motoristas, né? Para aqueles que estão ouvindo a gente aí no sítio, na chácara, na fazenda. Tony, tô chegando agora em Governador Valadares. Tô te ouvindo aí. Muito obrigado pelo carinho, viu? Muito obrigado pela sua sintonia. O Democrata venceu ontem o Porto, né? Eu falei no início do Café com Louvor. Jogou ontem no Mamudão e ficou próximo ali da classificação do mata-mata na Série D. A Pantera venceu ontem, Tony. Venceu. Venceu de quanto, hein? Venceu de 3-1. É, rapaz, 3-1 a vitória do Democrata ontem. Agora são 9 horas e 27 minutos. 9h27. Quero mandar um abraço aí para a Dona Lia, para o Sr. Manuel. Um abraço muito grande para eles. Alô, alô, Dona Lia. Alô, Sr. Manuel. Um abraço lá no bairro Santa Rita. Deixa eu cumprimentar aqui o Wilson Santos, cantor e compositor. Cumprimentar meu amigo Washington lá no bairro Santa Terezinha, torcedor do São Paulo. Lenício e Paulo aí no JK2, dona Onélia lá no Jardim Alice, lá no Pérola, meu amigo Juarez, meus amigos Nem, Vera, Cláudia, Hanna, Rafael, Éder, Matheus, povo aí do bairro São Paulo, 927. O nosso querido amigo ouvinte Edmilson Cardoso aí na JK, Samuca. Todos os amigos aí, né? Cruzeirenses, atleticanos, hein? Pois é, hein? É uma festa, né? Ô, meu amigo Jamil, aí no bairro Santa Rita. Um abraço, Jamil. Deus te guarde, te ampare e te proteja. 9h28. Você tá ligado no nosso Bom Dia Alegria. Um homem de 44 anos foi preso suspeito de ameaçar e tentar extorquir dinheiro de empresários do setor da construção civil em Manhuaçu, na zona da Mata Mineira. Então, segundo as informações repassadas à Polícia Militar, ele cobrava ali um percentual de um contrato público avaliado em cerca de 5 milhões para permitir a continuidade de uma obra em outra cidade do estado. De acordo com a PM, as vítimas afirmaram que venceram uma licitação para a execução das obras. Após o início dos trabalhos, passaram a receber ligações, recados e mensagens do suspeito que exigia o pagamento de 5% do valor total do contrato. O valor nunca foi pago, mesmo após várias tentativas de intimidação. Aí, no domingo, dia 24, o homem teria telefonado dizendo que os empresários tinham até a madrugada do dia seguinte para fazer o depósito. Caso contrário, eles seriam mortos e os filhos sequestrados. Durante a ligação, o suspeito citou endereços das famílias. Pouco depois enviou um vídeo da fachada da casa das vítimas, reforçando as ameaças. Diante da gravidade da situação, familiares foram avisados e a PM foi acionada. Com as informações repassadas, equipes da PM de Manhuaçu entraram em contato com policiais aqui de Valadares, onde o suspeito foi localizado e preso em casa. Ele negou as acusações. Um celular foi apreendido por conter, segundo a polícia, possíveis provas das ameaças. O homem passou por atendimento médico e em seguida foi levado para a delegacia da Polícia Civil. 9h30 agora. Bom dia, alegria! Vamos fazer o 3 é demais? Então vamos lá, 3 é demais, chegando a querida Lauriette.
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1: 9h42, Lauriete, Somente Cante, Eternamente Adorador e O Grito. 3 louvores especiais. A gente ouviu aí 3 é Demais com a equipe maravilhosa aqui do programa. Muito bem, muito bem. 9h42 agora. Bom dia pra você. Pra quem tá longe, pra quem tá perto, eu volto já, hein?
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1: 9h43.
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Bom dia para você ligado com a gente. Puxa vida, que bacana, hein? Melhor de três louvores especiais. A gente curtiu aí, hein? Três sucessos que estão aí. Para você que tá longe, para você que tá perto, nosso carinho, nosso abraço, uma manhã maravilhosa. 104.9, a Rádio do Povo de Deus.

0: 104. Muito bem, vamos conferir aqui agora. Cassiane, minha benção, a gente ouviu Ressurreição em Naim com Paulo Neto. Louvor lindo, lindo, lindo. E o Gabriel Guedes, Quero Conhecer Jesus. Querido, querida, 10 horas e 6 minutinhos. 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Nós estamos no ar com a enquete hoje, trazendo: você adotaria uma criança? Qual é a sua opinião sobre esse assunto, hein? E aí, você adotaria? Alô, meu querido amigo Cassiano, bom dia.
1: Bom dia, alegria. Bom dia, Tony. Bom dia, os ouvintes da 104 FM. Meu Tony, eu hoje, devido ao meu estado civil, não adotaria. Acho muito louvável, acho bonito quando as pessoas têm essa atitude, né, de pegar para cuidar daquelas... Porque tem gente que abre mão de cuidar de gente para cuidar de animais, né? Pai de pet, pai disso, pai daquilo. Acho que está precisando realmente tomar essa iniciativa. Mas hoje, porque não é fácil criar meus filhos sozinhos, né? Eu tenho aí, hoje já são rapazes, mas quando a mãe partiu, um estava com 11 para 12 e o outro tinha 13 anos. Então, assim, uma pessoa sozinha, principalmente do sexo masculino, cuidar de filhos não é fácil. Mas eu louvo a Deus e admiro as pessoas que têm essa iniciativa. E quando eu estava no casamento, a gente chegou até pensar, nós chegamos a procurar os trâmites, né, para poder adotar uma criança. Nós gostávamos muito, hoje, até hoje, já uma jovem adolescente, quase uma moça, não é uma moça, né, entrando aí na idade quase adulta, mas Deus não tinha isso, portanto não aconteceu. Mas é mais interessante adotar pessoas. Hoje ninguém está querendo responsabilidade. Eu já expliquei o fator pelo qual eu não adotaria hoje, né? Na atual situação. Mas as pessoas estão fugindo de compromisso. É muito mais fácil ter um animal que não fala nada, um cachorro, um gato. Tem gente adotando até animais de grandes portes aí, mas não querem saber do compromisso em adotar uma criança. É muito bom, e a gente vê aí, e quando vão adotar também, o bom de adotar bebezinho é que é mais fácil de moldar, mas tem tantas crianças aí nessas instituições, orfanatos, esperando, os antigos orfanatos, né, hoje não existem mais, esperando para que uma família o adote. E um dos principais problemas, além de tudo isso, é a burocracia, que os trâmites judiciais para se ter uma criança adotiva. Tem tanta gente esperando e o Brasil parece que é o país do impedimento. Poderia facilitar a coisa, mas não facilita. Claro que tem que ter trâmites, porque você está lidando com pessoas, mas menos burocracia e mais agilidade nos processos. Eu conheço pessoas que têm desejo de adotar e fica na fila aí por anos, porque não é só querer, tem toda essa burocracia também. Mas parabéns para quem adota, viu? Eu só não adoto, falo pela terceira vez, porque por causa do meu estado civil hoje. Se a companheira um dia que estiver comigo tiver no coração o desejo de adotar, para mim não teria nenhuma dificuldade. Abraço, mais 104. Bom dia, alegria.
0: Oh, meu amigo Cassiano, um abraço. Prazer sempre ouvir sua opinião, meu grande amigo. 10 horas e 10 minutos. Bom dia, Nelinho.
2: Ô, Tônio, bom dia. Aqui é o Nelinho. Ô, Tônio, eu adotei uma menina. Hoje ela tá moça, tá casada, graças a Deus, viu? Não me deu trabalho nenhum, tá? Eu sou mais 104, a Rádio do Povo de Deus.
0: Ô, rapaz, que história bonita. Eu não sabia não, Nelinho. Parabéns pra você. Olha aí, coisa maravilhosa. Nosso querido amigo Nelinho. Ô, rapaz, então se adotou aí. Que maravilha. Parabéns, querido. Deus te abençoa. 10 e 11. Vamos lá pro Triângulo Mineiro. Bom dia, Roberto.
3: Bom dia, meu amigo Tony. Bom dia, Pai do Senhor Jesus. Como é que tá você? Tudo bem?
0: Tudo bem, aqui, graças a Deus.
3: Tudo bem. Aqui quem vos fala é o Roberto, aqui do Triângulo Mineiro, passando por aqui para dizer para você que eu estou ligadinho com você, meu irmão. Um grande abraço. Gostaria de mandar um abraço para o Diácono Alex, lá na cidade de Perdões, a NGV, nosso irmão Fábio, nossa missionária Lenice, enfim, todos os nossos irmãos e ouvintes da rádio. Amém? Tamo junto, meu irmão. Fique com Deus, fique na paz. Sou mais 104 da Rádio do Povo de Deus.
0: Um abraço muito grande, que o Senhor Jesus abençoe você também. Todo esse povo maravilhoso aí do Triângulo. Opa, Triângulo Mineiro. Um abraço muito grande. Ô, gente, o relator da proposta de emenda à Constituição, a PEC, do fim da escala, 6 dias de trabalho para um de folga, deputado Léo Prates, do Republicanos, da Bahia, apresentou ontem, segunda-feira, dia 25, o parecer sobre a proposta prevendo a redução da jornada de trabalho de 44 para 40 horas sem redução salarial, em até 14 meses após a promulgação da proposta. Um pedido de vista mais tempo para análise adiou a votação da proposta na comissão especial que discute o tema. A expectativa é que a PEC seja analisada pelo grupo na Câmara dos Deputados amanhã, quarta-feira, dia 27, e caso seja aprovada, siga para o plenário para ser analisada na quinta-feira, dia 28. Caso seja aprovada a PEC, ela ainda vai precisar ser analisada pelo Senado. Então essa proposta, ela precisa do apoio de no mínimo 308 deputados e 49 senadores. A proposta está alterando a parte da Constituição que trata sobre os direitos e garantias fundamentais e deixa expresso que a duração do trabalho normal não será superior a 8 horas diárias e 40 horas semanais. O artigo prevê exceções ao permitir compensações de horários e a redução da jornada conforme acordo ou convenção coletiva de trabalho. Então, conforme a proposta, a redução das 4 horas na jornada de trabalho será concretizada em 2 etapas. As primeiras 2 horas em até 2 meses após a promulgação da PEC, as 4 horas em até 12 meses após a redução das primeiras 2 horas. O fim da escala 6x1, com garantia de ao menos 2 folgas semanais, preferencialmente aos domingos, entrará em vigor 60 dias após a promulgação do texto. O período de transição foi o principal ponto de discussão da PEC nas últimas semanas. Empresários e confederações de empregadores pediam um tempo para se adequar à medida. O governo, a princípio, se colocou contra a transição, mas chegou a um acordo para permitir a implantação gradativa da redução da jornada. Então, o relator fixou que, decorridos 60 dias da promulgação, todas as convenções e acordos coletivos que forem incompatíveis com as novas jornadas perdem a validade automaticamente. Esse ponto servirá como uma trava para obrigar sindicatos e empresas a sentarem na mesa de negociação. A PEC inscreve na Constituição a exigência de 2 folgas remuneradas por semana, uma delas de preferência aos domingos. Agora são 10 horas e mais 15 minutos. 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A Conmebol puniu o Cruzeiro e o Boca Juniors por gestos discriminatórios durante a partida no Mineirão pela terceira rodada da Libertadores. cada clube terá de pagar 100 mil dólares, cerca de 500 mil reais hoje. Então, o Boca, ele foi punido pelo gesto racista de um torcedor argentino em direção aos cruzeirenses. Na ocasião, ele gesticulou referindo-se à cor da pele, foi conduzido à delegacia. E o Cruzeiro, por um torcedor do clube, provocou os argentinos no Mineirão, mostrando uma nota de R$2. A Conmebol também puniu o Cruzeiro pelo atraso na entrada em campo, pelo arremesso de objetos em campo e pela utilização de sinalizadores nas partidas contra Boca Juniors. É o que todo mundo já sabe, né? Esse tipo de coisa não pode acontecer em lugar nenhum do mundo. Aí, quando acontece, prejudica a equipe ou as equipes. 10 horas, 16 minutos. Pelo lado do Atlético, o técnico Eduardo Domingues disse que o Atlético merecia sair com a vitória sobre o Corinthians na Neoquímica Arena e que vê a evolução na equipe. Entretanto, o Galo precisa solucionar o problema defensivo na temporada. Essa resposta, ela foi meio a pergunta sobre como será a atuação do Galo no mercado de transferências. Domingues sinalizou que a preocupação não é especificamente com a defesa, mas com o sistema de marcação em si. E o técnico do Atlético apontou que o time mereceu vencer o Corinthians. Com a derrota, caiu para a 13ª posição, 21 pontos, e está a 3 pontos na zona do rebaixamento. A equipe mereceu, em muitos momentos, ganhar a partida. Ele disse que tivemos situações similares e até melhores que os rivais e não pudemos fazer num ambiente de estádio contra um grande rival e um grande treinador. Só que merecer uma coisa, fazer outra. O Atlético pode até ter merecido, mas quem fez o gol não foi o Atlético, então não adiantou nada. Merecer é uma coisa, você tem que vencer. O que importa é bola na rede para os 3 pontos. Agora são 10 horas e mais 18 minutos. Vamos para o intervalo e eu volto já.
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0: Que o Senhor Jesus nos abençoe. 10 e 18.
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11: Ela chorou abundantemente, mas sabe o que eu aprendo com Ana? Que Deus não rejeita lágrimas sinceras. Às vezes as palavras acabam, as nossas forças vão embora. Só nos restam chorar, ajoelhar no nosso quarto, talvez deitada na nossa cama. Mas o Senhor, Ele colhe as nossas lágrimas. Ele continua ouvindo nosso clamor.
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0: Bom dia, 10 horas e 22 minutos, a gente está de volta, graças a Deus. E aí, como é que você está? Tudo bem? Tudo jóia? Tudo certinho? Você adotaria uma criança? É a enquete de hoje, hein? Qual é a sua opinião? Adotaria, não adotaria, hein? Nós estamos com essa enquete hoje. Você vai falando comigo pelo 99610104 ou então pelo 3279-0104. 3279-0104. Você adotaria uma criança? Qual é a sua opinião? Você pode participar comigo. Agora são 10 horas e mais 22 minutinhos agora. Vamos dar mais um pulinho aí no departamento de jornalismo, minha amiga Tayane, para a gente trazer mais informações nesta manhã. Para você que está chegando agora em Valadares, você está sintonizado na 104.9, está no aplicativo. Eu sou o Tony de Oliveira com a nossa equipe e de segunda a sábado, de 7h30 a meio-dia, a gente está aqui comunicando. Café com louvor, bom dia, alegria. 10h23. A Polícia Militar apreendeu 25 papelotes de cocaína e materiais usados para poder embalar drogas, além de um adolescente de 16 anos, durante uma operação no bairro de Lourdes, aqui em Valadares, na noite de ontem. Segundo a PM, o menor já possui registros anteriores no meio policial por envolvimento com o tráfico de drogas. Uma equipe do Tático Móvel recebeu informações sobre a atuação de um adolescente conhecido no meio policial por envolvimento com o tráfico de drogas. Segundo a denúncia, ele teria recebido uma quantidade de cocaína e estaria fracionando o entorpecente para comercialização em uma residência na rua Mato Grosso. Diante das informações, os militares se deslocaram até o endereço indicado, abordaram dois indivíduos que estavam no portão de acesso a um corredor que leva ali a uma das residências do imóvel. Em seguida, o adolescente saiu para o corredor no momento da abordagem e também foi interceptado pela equipe. Durante a ação, o adolescente afirmou que residia no local com a avó e autorizou a entrada dos policiais na residência. Na sequência, a equipe realizou buscas no imóvel, identificou uma telha fora do lugar no quarto. Ao verificar o ponto indicado, os militares localizaram uma embalagem com diversos saquinhos plásticos usados para embalar drogas e outra contendo 25 papelotes de substância semelhante à cocaína, conhecida como escama de peixe. As embalagens estavam escondidas entre o telhado do quarto e outra cobertura superior, o que dificultava a visualização do material. Após a apreensão, os policiais encaminharam o adolescente ao hospital regional, conforme procedimento padrão, e depois o conduziram à delegacia de plantão, junto com os materiais recolhidos. A mãe do adolescente também acompanhou o registro da ocorrência na delegacia. São 10 horas e 25 minutos e motos foram apreendidas durante a Operação Zero Grau, deflagrada pela Polícia Militar e pelo Ministério Público de Minas Gerais em Inhapim, no domingo, dia 24. Essa ação teve como alvo motociclistas investigados pela prática ilegal conhecida como Grau, caracterizada pela realização de manobras proibidas e perigosas em vias públicas. De acordo com o Ministério Público de Minas Gerais, a primeira vara civil, criminal e de execuções penais da comarca de Inhapim expediu 9 mandatos judiciais com o objetivo de apreender 12 motocicletas, das quais 9 foram localizadas em Inhapim e uma em Governador Valadares. Conforme o Ministério Público de Minas Gerais, foi oferecida denúncia contra 11 réus por violações ao Código Penal e ao Código de Trânsito Brasileiro. Então, eles foram enquadrados nos crimes. 11 crimes de incitação ao crime, que é o artigo 286 do Código Penal, que prevê pena de 3 a 6 meses de detenção ou multa. 11 crimes de apologia de crime, 11 crimes de apologia de crime ou criminoso. Artigo 287 do Código Penal, pena de 3 a 6 meses de detenção ou multa. 11 crimes de participação em racha ou manobras perigosas. Artigo 308 do Código de Trânsito Brasileiro, sujeito a pena de 6 meses a 3 anos de detenção, multa e suspensão da Carteira Nacional de Habilitação. 6 crimes de trafegar em velocidade incompatível com a segurança, artigo 311 do Código de Trânsito Brasileiro, cuja pena prevista é de 6 meses a 1 ano de detenção ou multa. Então, o Ministério Público de Minas Gerais informou que, além da apreensão dos veículos, a justiça determinou a suspensão do direito de dirigir de todos os investigados que possuem Carteira Nacional de Habilitação. Para os alvos que não são habilitados, foi imposta a proibição de requerer habilitação pelo período de 6 meses. É uma luta, né, minha gente? A gente vê pela rua fora, infelizmente, não é só aqui, para todo lugar, essa turma fazendo essas manobras intituladas zero grau. O sujeito sai correndo, anda em cima de moto, pelo asfalto afora, empina a moto, faz tudo isso. É uma luta, né? Coloca a vida aí em perigo, coloca a vida de quem não tem nada a ver com esse tipo de coisa em perigo, então a gente fica muito triste com isso aí. É preciso que nós façamos com que cumpra, né? Seja cumprida essas leis que aí estão e que realmente essas leis funcionem. Porque o que a gente vê pelas ruas fora, não só aqui na cidade, né? Até nas próprias rodovias e em outras cidades e tal, é infelizmente essa moçada que se intitula fazendo aí o zero grau, empinando moto, essa correria, colocando em perigo a vida própria, a vida do outro. Então é muito triste isso. E a gente vê, o minha amiga Tayane, que são pessoas jovens, às vezes, na maioria das vezes, são jovens. Às vezes acontece um acidente lá, a pessoa depois vai lá para uma cadeira de rodas, vai para um leito de hospital, fica aí sofrendo, às vezes para o resto da vida. Então, olha, pensa bem, meu amigo, pensa bastante, isso não leva ninguém a nada, nada, nada, nada. Às vezes a pessoa fica empinando moto, empinando bicicleta, dando esse chamado cavalinho de pau, né? Isso não leva ninguém a nada, nada, nada, nada. Vai chegar uma hora que você vai parar e vai dizer: puxa vida, pra que eu fiz isso, né? A vida é assim. 10 horas 29 minutos. O que nós vamos fazer agora? De quem é essa voz? Mais de quem é essa voz? Você que tá ligado na gente aí, 10h29. Alô, Brasil, de quem é essa voz?
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0: E aí, hein? De quem são essas vozes? Eita, quem tá cantando aí, hein?
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0: 3279-0104, você com a gente, 10h32. Quem será que tá cantando aí, hein? Quem é que tá cantando aí? Ô, dona Enedina!
3: Os Canarinhos de Cristo?
0: Não, senhora. Não é Os Canarinhos de Cristo, não. 10h33. Obrigado, dona Enedina. Um abraço, querida. Não é Os Canarinhos de Cristo. 10h33. Hoje tá difícil, né, minha amiga Cristiane, minha amiga Tayane? Tá difícil hoje? Tá difícil, né? Hoje eles deram uma volta lá no fundo do baú. Quem será que tá cantando, hein? De quem é essa voz? Antes de eu ir pro intervalo, rola um pouquinho mais aí. Vamos ver. De quem é essa voz? De quem são essas vozes, hein? Oh, Jesus. Ei, Brasil, deixa mais um pouquinho, deixa aí, João. 10h33. De quem são essas vozes? Fala pra mim aí, ó.

0: Eita, só vamos pro intervalo. A dona Onélia mandou uma mensagem aqui. Sou Tony, é o Daniel e Samuel. Não é não, dona Onélia. Não é o Daniel e nem o Samuel. 10h34. De quem é essa voz? Vamos pro intervalo, eu volto já.
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0: 10h34.
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0: 10 horas e 41 minutos agora. 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Gente, agora 10 horas e 42 minutos, 10 e 42. Ô, João Vitor, quem é essa voz, hein, rapaz? O pessoal tá aqui, me manda mensagem aqui, eu acho que ninguém acertou ainda. Rola a vinheta pra mim de novo aí.
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0: Eita, eita, eita, de quem é essa voz, hein? Estão falando aqui que é os Levitas. Não, não é os Levitas. Também não é os Levitas. Quem mais está participando aqui, meu amigo João Vitor Rolando? Abre a linha aí, alô!
1: Bom dia, Pai do Senhor.
0: Amém! Fala comigo.
1: Eu acho que é os Canarinhos de Cristo,
0: não,
1: não é?
0: Não, não é não.
1: Eu não tô enganada, né?
0: Opa!
1: Abraço aí para todos.
0: Um abraço, querida Juceli Amaro, não é os Canarinhos de Cristo, não. Quem é que... deixa eu ver aqui. Bom dia, Tony, é os Canarinhos? Sou a Meire. Não, Meire, não é não. De quem é essa voz? Bom dia, Tony. Meu nome é Poliana de Matias Lobato. Ô, Poliana e de Matias Lobato, um abraço, querida. Ela diz que é o José Gomes que tá cantando. Também não é o Zé Gomes, não. Tá bom, tá bom, tá bom. De quem é o Meire? Não é, não. De quem é a voz? Bom dia, Tony. Meu nome é Poliana de Matias Lobato. Ô, Poliana e de Matias Lobato, um abraço, querida. Ela diz que é o José Gomes que tá cantando. Também

0: Você adotaria uma criança? 3279-0104, 99961-0104. É a enquete que nós estamos fazendo aí. Você adotaria uma criança? 10h44. Ô, Tayane, eu acho que nós podemos fazer o dose dupla, né? Vamos fazer o dose dupla, então, enquanto você vai pensando aí no de quem é essa voz. 15 minutos agora faltando para as 11 da manhã. Médico, professor, advogado, dentista, carpinteiro, meieiro, sitiante. Alô, pessoal do GV Shopping. Alô, pessoal do Mercado Municipal. Nas fábricas, nas indústrias, nas malharias, nos trailers, nos supermercados. Está na internet, Tony, tô fora do Brasil te ouvindo. 10h46 agora. Hoje pela manhã, meu amigo Antônio Leocádio esteve na clínica do Hospital Samaritano. Hoje está sendo dia D de combate ao glaucoma. Ele conversou hoje com um paciente lá, conversou com o Dr. Maurício, conversou com a Ednilza, que é coordenadora da clínica do Hospital Samaritano. Hoje é o dia D, falando sobre glaucoma. A gente precisa de se prevenir, né, rapaz? Temos que tomar cuidado, a visão é importantíssima. 10 horas e 46 minutos. Alô, Brasil! Bota no ar aí, João Vitor Rolando. Tá no ar, dose dupla.
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você fosse boca de Deus aqui nesta noite e emprestasse seus lábios ao Senhor e cantasse para a pessoa que está do seu lado: filho, eu quero tanto. Vamos lá. 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
2: Vamos lá!
1: Agora olha pro lado e carinhosamente canta assim pro teu irmão. Com o Senhor Jesus.

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1: Dose dupla, pense em Jesus e eu te amo tanto. O querido e saudoso Lázaro. No Dose Dupla de hoje.
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1: Eita, que coisa. 10h53. Tem que divulgar então de quem é essa voz. Toca só mais um pedacinho pra mim aí, Cristiane.
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0: conta, minha gente querida. É desse jeito. 10 horas e 53 minutos. Quem tá cantando é o José Gomes. Não, não é não. A Marli que falou. Quem é mais aí? Tá participando querendo no de quem é essa voz? Um abraço, bom dia pra você que tá ligado. Ô, minha amiga Pati, um abraço pra você. Lá da Pati Confecções, tá tudo beleza? Ela mandou um áudiozinho de 9 segundos. O que é que ela fala aí, João Vitor?
1: Bom dia, Pai do Senhor, pra todos os ouvintes, pra todos vocês aí da rádio. Quem tá cantando louvor, amarra ele, é o José Gomes.
0: Não é o José Gomes, não, comadre. Um abraço. Anta, um abraço muito grande. Bom dia, Tônia, paz do Senhor Jesus, tudo bem com vocês? Sou o Diácono Alex, da cidade de Perdões, o sul de Minas Gerais, saudades, GV. Aí ele tá falando aqui, ó, morei em GV por 3 anos, nos bairros São Pedro e no bairro Pérola, amei. Quero mandar um alô pro pastor Roberto, do Triângulo Mineiro, pastor Miguel, pro irmão Roberto no bairro Palmeiras e pros ouvintes e para todos que me receberam. Abraços abertos. Beleza, ô querido, um abraço, Deus te abençoe. E aí, mensagem bacana aí. O nosso querido pastor Roberto lá do Triângulo Mineiro mandou pra gente. É o Diácono. Opa, um abração aí. Beleza? Maravilha, maravilha, maravilha. Diácono Alex, da cidade de Perdões, no sul de Minas Gerais. Um abração muito grande. Ninguém acertou não, né? Então vamos lá, ó. O nome é Sérgio e Rony, amarra ele. A dupla que tá cantando é Sérgio e Rony, amarra ele. Anta, ninguém acertou. Vamos pro intervalo, eu volto já.
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0: Olha a hora, Brasil, faltando 5 para as 11.
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Bom dia, bom dia. Um minutinho para as 11 horas da manhã. Deus te guarde, Deus te abençoa, Deus te proteja. Estamos com a enquete aí. Você adotaria uma criança? Qual é a sua opinião, hein? E para quem tá ligado, ligada com a gente, obrigado pelo carinho. Um minutinho para as 11.

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0: 104 FM, Lucas Agostinho, Redentor, Nívia Soares, teu amor não falha.
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0: Bom dia, alegria, 3279-0104-999-61-0104. E aí, como é que você tá? Um abraço, um carinho muito grande para quem tá longe, para quem tá perto. A enquete tá aí, você adotaria uma criança? 119, alô, bom dia.
2: Aqui só uma pergunta aí, se a pessoa gostaria de adotar um filho, se adotaria um filho?
0: Sim.
2: Eu acho muito importante a pessoa adotar. Eu, no meu caso, não me adotaria, porque eu já tenho um filho de 34 anos e só tenho ele, na verdade. Mas eu não adotaria pela minha idade, você entendeu? Então, uma pessoa mais nova é melhor para criar um filho. E hoje é muito bom ter um filho, sim. Faz muita falta dentro de uma casa ter filhos. Fazer igual minha mãe, teve 12. É muito bom ter filhos em casa, sim. Eu adotaria, se fosse mais nova, adotaria pelo menos uns 2. Mas a mais, quem quer adotar, adota, seria muito bom, viu? Ter uma família maior. Porque uma pessoa sozinha, igual eu, que só tenho um filho, casou, tem a vida dele, e eu tô aqui sozinha, e Deus e meu esposo. Eu, se eu fosse alguém que tivesse aí condição, adotaria sim.
0: Ei, Marli, um abraço, muito obrigado pela sua participação. Deus abençoe você e seu esposo. Agora são 11 horas e mais 10 minutos aqui no horário brasileiro. Você que tá ligadinho, ligadinha com a gente, muito obrigado pelo carinho, pela sintonia. Abre a linha aí, vamos ver mais uma participação. Alô?
3: Bom Oi. Dia, Tony, que é a Sueli que tá falando.
0: Tudo Fala bem, aqui Sueli?
3: No bairro Palmeiras. Ô, Tony, sobre a enquete aí do... Quem é que tá cantando? É José Gomes e Everaldo Greter.
0: Ô, comadre, o trem já passou.
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0: Mas que mineiro não perde o trem, uai. Então ela perdeu o trem, hã? Ah, eu já falei quem cantou. Deixa eu falar uma coisa com vocês. O Zé Gomes gravou essa música também, mas não foi só ele que gravou, não, tá bom? Ele foi, eu não sei se ele foi o autor dessa música, né? Ali no De Quem É Essa Voz. É, eita. Pois é. Aqui nós colocamos com o Sérgio e o Rony, amarra ele. O Zé Gomes gravou também, não sei se foi o Zé que compôs essa música. Mas aqui nós ouvimos, é o Sérgio e o Rony que gravou, amarra ele. Tá bom, querido? Um abraço. Deus abençoe, Deus guarda, Deus protege aí a todos vocês. 3279-0104, 999-61-0104. Alô, bom dia.
4: Bom dia, Tony.
0: Fala,
4: Vilma. Aqui. Se eu tivesse... Deixa eu baixar o rádio aqui, peraí.
0: Baixa um bocadinho aí, comadre. Fala,
4: comadre. Bom dia, Tony.
0: Bom dia.
4: Pai do Senhor Jesus, aqui é Vilma de Altinópolis. Se eu tivesse saúde e fosse nova, eu adotaria, sim. Uma menina bem pretinha, com cabelozinho bem ruinzinho. Pra me fazer aquele coquezinho,
0: bacana.
4: Que eu acho lindo, sabe? Aí eu adotaria, sim, com certeza. Mas hoje eu não tenho... Nem saúde e nem sou nova mais, né? Mas a coisa mais linda que eu queria era uma menina bem pretinha, viu, mocinha? Beijo.
0: Deus abençoe a senhora.
4: Fica com Deus.
0: Fica com Deus,
4: sou
0: dona Vilma.
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0: Tamo junto aí. Agora 11 horas e 12 minutinhos. 11 e 12. Deixa eu ouvir a Jussara Marra. Ela é presidente da Associação Nacional de Grupos de Apoio à Adoção, a ANGAD. O repórter jornalista Marcelo Campos conversou com ela falando sobre esse assunto de adoção, que é um problema importantíssimo, né? A gente fala um problema porque, infelizmente, não deixa de ser. Tantas crianças estão aí para ser adotada, né? 11 e 13.
5: Muito obrigada, Marcelo. Obrigada pelo convite, pela recepção aqui.
6: Imagina. Jussara, vamos começar dando um panorama sobre a situação de adoção no Brasil. Quantas famílias estão na fila? Tem mais gente querendo adotar do que crianças e jovens também buscando a adoção? Dá mais ou menos um panorama dessa situação hoje no Brasil.
5: A situação, os números não mudam muito ao longo do tempo, Marcelo. A gente, consultando os dados que estão disponíveis lá no site do CNJ, a gente vê que tem sempre mais ou menos em torno de 30, 35 mil pretendentes à adoção habilitados e 5, 6 mil crianças e adolescentes já com situação definida de colocação em família adotiva. É essa conta que as pessoas vivem perguntando por que que não fecha, né? Se a gente tem muito mais pretendentes à adoção do que crianças e adolescentes com a situação já definida para colocação em família adotiva.
6: E como é que é esse passo a passo, né? Vamos tentar entender. A gente vai chegar nessa questão desses números também, para as pessoas entenderem por que tem tantas famílias querendo adotar e um número menor de crianças, adolescentes e jovens esperando a adoção. Mas para a gente entender isso, a gente precisa começar nesse passo a passo, né?
5: Por onde que eu começo, né?
6: Por onde eu começo, né? Uma família, vamos abrir aqui esse leque, né? Já que os números mudam um pouco, mas a realidade das famílias, os nossos valores em relação a isso vão mudando, né? Hoje nós temos famílias monoparentais, né? Às vezes é só um pai, às vezes é só uma mulher que quer adotar, não necessariamente um casal. Existem os casais homoafetivos, né, de pais, às vezes as crianças são filhas de dois pais.
5: Sim.
6: Ou filhas de duas mães.
5: Sim.
6: Quando uma pessoa, um casal, decide que quer adotar, como é que ele começa esse processo?
5: Primeiro passo, as coisas foram sendo facilitadas ao longo dos anos e é muito bom ver que hoje as coisas acontecem com um pouco mais de celeridade nesse começo, né? A gente não precisa sair de casa hoje para dar início, para dar o primeiro passo. No próprio site do CNJ tem a aba especializada lá, dedicada à adoção, né? É o SNA, o Sistema Nacional de Adoção e Acolhimento. A gente acessa lá e já faz um pré-cadastro. Nesse pré-cadastro, a gente já coloca se são dois pais, se são duas mães, se é um casal hétero, se é só um pai, se é uma mãe. E o processo, ele corre igual para todo mundo. E é importante a gente sempre repisar isso, né? Porque as pessoas perguntam, ah, mas e se eu já tiver um filho? E se eu for divorciado? Vai acontecer diferente? Não vai acontecer diferente. Os critérios vão ser sempre os mesmos, né? Depois de preenchido esse pré-cadastro, aí são juntados os documentos, é emitida uma lista de documentos ao final do cadastro. E aí sim começa o processo a tramitar na vara da infância e juventude, nos lugares onde ela existe, a vara especializada, ou na vara que atende adoção nas comarcas menores.
6: Bom, eu vou pedir para o nosso pessoal da equipe colocar o site do CNJUS na nossa tarja. É
5: cnj.jus.br.
6: Isso, cnj.jus.br. Para que as pessoas possam buscar as informações, afinal de contas, a adoção ela tem um processo legal, né? E isso é importante a gente trazer aqui também.
5: Sim.
6: Porque antigamente, talvez nem tão antigamente assim, algumas famílias às vezes adotavam de uma maneira informal uma criança, né? Às vezes por algum tipo de relação, muitas vezes até por relação de trabalho doméstico, ou principalmente ali no interior de uma família pobre, e isso era feito sem observar as regras que nós temos hoje. Hoje o processo ele vai seguir um caminho. As pessoas precisam começar pelo cadastro e existe todo um passo a passo.
5: Sim,
6: né?
5: Existe um passo a passo, porque aí elas vão ser avaliadas, né, pelo setor psicossocial da justiça, né, do fórum. Então, tem uma entrevista com psicólogo, uma entrevista com assistente social, que vai entender de onde vem essa vontade, qual a estrutura dessa família, como essa família está preparada realmente para receber uma criança. E aí, a partir disso, também é feita uma preparação que a lei veio lá em 2009 e falou que, que precisava, durante o processo de habilitação, que os pretendentes se preparassem. Mas não falou como fazer essa preparação. E aí as comarcas foram, dentro das suas possibilidades e das suas limitações também, se formatando para fornecer essa preparação, né? Então a gente vê lugares onde acontecem 6, 7, 8 encontros e lugares onde a gente tem uma palestra de 2 horas.
6: E são encontros entre os pretendentes,
5: profissionais.
6: Certo.
5: E profissionais ou da equipe técnica do judiciário ou grupos de apoio à adoção. Cada lugar acabou formatando de uma forma diferente.
0: Muito bem, muito bem. A gente ouviu então a Jussara Marra, presidente da Associação Nacional de Grupos de Apoio à Adoção ANGAD. Ela foi entrevistada pelo jornalista Marcelo Campos. 11:19, eu volto já já.

0: 104, Natália Braga e Lidia Lima, Ele Não Muda.
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0: 11h24, bom dia Paula, Ferreira, toda a turma ligada com a gente aí, é isso aí, tem gente que adota, tem gente que não adota, tem gente que vai adotar, tem gente que não vai adotar, né, João Vitor Rolando? Você adotaria uma criança, hein? É a enquete que nós estamos perguntando aí. 11 horas e 24 minutos agora. Onde você está ouvindo a gente, hein? Tá tudo beleza? Tá tudo certinho? Tá tudo jóia? Olha, cartas enviadas por um homem condenado pelo latrocínio de uma idosa de 95 anos ajudaram a inocentar dois rapazes que também haviam sido responsabilizados pelo crime em Jequitinhonha, no interior de Minas Gerais. As correspondências foram encaminhadas a uma juíza e a familiares de João Pedro Alves Pinho e Misael de Souza Silva. Os dois estavam presos desde janeiro de 2022, quando a vítima foi morta por asfixia dentro de casa na comunidade de Caju. No vídeo, os rapazes falam sobre o tempo em que estiveram encarcerados e também escrevem em uma carta. A defesa conseguiu a anulação da condenação de 24 anos imposta aos dois jovens que foram soltos em 13 de maio desse ano, mais de 4 anos após a prisão. De acordo com Eduardo Araújo, um dos advogados de João Pedro e Misael, depois de afirmar inicialmente que eles haviam participado do crime, o homem se arrependeu e decidiu escrever as cartas. Meu pai. Duro, hein? Hein? Isso é condenar inocentes, meu pai. 11 horas e 26 minutos agora. 11h26. A CBF já trabalha com data para poder estrear a maior novidade tecnológica. O impedimento semiautomático tem previsão de começar a funcionar logo depois da Copa do Mundo, na 20ª rodada do Campeonato Brasileiro da Série A de 2026. A CBF finalizou, nesse final de semana, a instalação e os primeiros testes em 19 estádios da Série A. Próximo passo é a experiência com a bola rolando. Serão duas rodadas, 18 e 19. Esta depois da Copa do Mundo de testes com 20 partidas. O primeiro ensaio geral será justamente no próximo final de semana, com 10 jogos do Campeonato Brasileiro. 11 horas e 27 minutos agora. 11h27. Meu amigo Jamil, lá do bairro Santa Rita, mandou para mim aqui já o resultado do sorteio da Copa do Brasil. Ele tá feliz, tá feliz. Fluminense e Vasco da Gama, Corinthians e Internacional, confronto 1, confronto 2, confronto 3, Grêmio e Mirassol, no 4, Vitória e da Bahia e o Atlético do Paraná, Juventude no confronto 5 contra o Atlético Mineiro, Santos contra o Remo no confronto 6, Chapecoense no confronto 7 contra o Cruzeiro e o Palmeiras contra o Fortaleza no confronto 8. Aí ele está dizendo que se nós não passarmos dessa daí... Eita só, então nós temos que ganhar do Juventude, o Atlético, e o Cruzeiro tem que ganhar da Chapecoense. Só não pode dar zebra aí no meio do caminho, né não? 11 horas e 27 minutos. Um abraço, meu amigo. Tamo junto aí, Jamil.
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1: 104, 11 e meia. Bom dia, bom dia! Vamos caminhando, caminhando, caminhando, né? Pra quem tá longe aí, pra quem tá perto, obrigado pelo carinho, obrigado pela sintonia. Hoje é aniversário do Wilson Lourenço. Parabéns, Wilson! E a todos os aniversariantes desse 26 de maio de 2026, é seu dia hoje, querido. Deus te abençoe, minha querida. Parabéns! Alô, alô, Edivaldo Muniz, um abraço alto, Jequitibá. Pedro Fontoura, Alex Fontoura, turma de Manhumirim, Adenaí Verli, São João do Príncipe, um abraço. Quero abraçar aí na América o nosso amigo Altair Gonçalves, Lorival Machado na América, um abraço, Deus abençoe, 11 horas 31 minutos. Ô Edson Moraes, cadê você, meu querido? Deus te guarde, te ampare e te proteja, um abraço muito grande. Filhão Taylor Lobach, seu mais velho, tá lá em Santa Gertrudes. Deus te abençoe, hein, filhão. Amarildo Goulart ouvindo a gente. Vamos pra Ipanema, Paulo Sérgio. Ô, Paulo Sérgio, um abração aí. Alô, Anercy Gomes. Quero mandar um abraço também pro Luiz Américo. Quem mais aqui? 11 horas 31 minutos nesta manhã. Meu amigo José Maria, um abraço. O Tarcísio Correia, deixa eu registrar quem passa por aqui. Valtemir Siqueira, ô Valtemir, um abraço. Marco Antônio, aquele carinho, Nerli Coutinho. E o nosso querido Luiz Carlos Santana. Fala, Luiz. 11h32 agora.
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Bruna Carla, Boa Semente. Muito bem, 11h39, daqui a pouco meio-dia, visita ao seu lar, Pastor Flamarion Rolando com uma mensagem de fé e de esperança. À 1h da tarde, o show da tarde com Alessandro Santos. Passou por aqui hoje pela manhã, meu amigo Pastor Elias Jesus, rapidinho, né? Uma passadinha rápida aqui, 11h39. E o Pastor Antônio Leocádio, um abraço, Pastor Antônio, 11h39 agora. Daqui a pouco o Pastor Antônio traz mais informações sobre a Expo Agro 2026 à noite gospel. Tá, beleza, beleza. 11h39. Vamos dar uma conferida aí agora, Tayane, no Campeonato Brasileiro. Palmeiras é o líder em primeiro com 38, segundo Flamengo 31, terceiro Fluminense 30, Atlético do Paraná é o quarto com 27. Vamos lá. Bragantino é o quinto com 26, Coritiba é o sexto, 26, sétimo é o São Paulo, 25, alô Washington, olha o São Paulo aí, ó, oitavo é o Bahia com 23, nono é o Cruzeiro, 23, décimo Botafogo, 22, décimo primeiro, 22, Vitória, décimo segundo, ao meu galo aí, o Atlético, 21 pontos, Internacional, 13º, 21, 14º, Grêmio, 21 pontos, 15º é o Corinthians com 21, 16º é o Vasco da Gama com 20 pontos. Zona do rebaixamento, Santos, 18 pontos, 17ª posição, Mirassol, 18º com 16, Remo, 19º com 15 e a Chapecoense no 20º lugar com apenas 9 pontos. A Chapecoense, 11:40. Deixa eu dar uma conferida aqui, minha amiga Cristiane, na 17ª rodada do Campeonato Brasileiro. Nós tivemos aí no sábado 1-1 São Paulo e Botafogo. Também no sábado o Vitória fez 2-0 no Inter. No sábado o Mirassol venceu o Fluminense por 1-0. E no sábado também a vitória do Grêmio para cima do Santos 3-2. O Palmeiras bateu o Flamengo no sábado por 3-0. O Cruzeiro venceu a Chapecoense por 2-1 no domingo. Ainda no domingo, o Clube Atlético do Paraná venceu o Remo por 2-1. Esse jogo foi no domingo. O Corinthians bateu também no domingo o Atlético por 1-0. O Bragantino venceu o Vasco por 3-0 no domingo. E nós tivemos aí na segunda-feira ontem a vitória do Coritiba. Coritiba foi para cima do Bahia, né? O Coritiba fez 3-2 em cima do Bahia. Esse jogo foi ontem, às 8 horas da noite. São 11 horas e 41 minutos. A Polícia Militar Rodoviária apreendeu 108 barras de maconha, duas embalagens grandes de skunk e uma porção de haxixe durante uma operação na BR-259 em Valadares na noite de segunda-feira. Além disso, os militares prenderam um homem de 33 anos que conduzia o carro onde as drogas estavam escondidas. 11h42, a Agência Nacional de Vigilância Sanitária, Anvisa, aprovou o registro do Ozivy. É um medicamento à base de semaglutida, fabricado pela EMS. A decisão marca a primeira aprovação de um concorrente nacional da substância após o fim da patente da nova Nordisk no Brasil. Essa semaglutida é o princípio ativo dos medicamentos Ozempic, indicado para diabetes tipo 2, e o Wegovy, aprovado para tratamento da obesidade. Agora são 11 horas e 42 minutos. Vamos fechando a enquete, né? Você adotaria uma criança? Qual é a sua opinião? Muitas pessoas dizem sim, eu adotaria, outras não adotariam. A adoção no Brasil, ela é um processo gratuito, conduzido pelo Poder Judiciário. Qualquer pessoa maior de 18 anos pode adotar independentemente do estado civil, desde que seja respeitada a diferença de 16 anos entre o adotante e o adotado. Então o primeiro passo é procurar a vara da infância e da juventude. E aí, querido, você adotaria uma criança? O Edmilson Cardoso, meu amigo. E você, adotaria uma criança aí, Edmilson? 11h43, chegando Kemuel. Vem.

0: 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Deus te guarda e te protege, te abençoa. 11:46. Você adotaria uma criança? Estamos fechando a enquete de hoje. Meu amigo Sargento Lair, um abraço, Deus abençoe o senhor, bom dia!
1: Bom dia, Tony, nobres ouvintes, a 104 sempre trazendo questões cotidianas e importantes no debate. Eu teria condição, sim, de adotar uma criança, porque dentro do plano de Deus e em comum acordo com a esposa, essa criança criada no Evangelho, ela pode vir a ser uma grande luz na humanidade. Nós temos aí, na história secular, né, pessoas adotadas que foram luz na sociedade. Por exemplo, a escrita em Braille, o Luiz Braille foi adotado por uma família e através dele nós temos a escrita para aqueles que não enxergam. E temos outros exemplos na história secular de pessoas que foram adotadas, tiveram lá, tiveram estudo, tiveram a família, e eles não são culpados de não terem uma família. Eles não são culpados. Mas quem sabe, Deus na sua infinita graça e misericórdia, pode dar oportunidade a você de adotar uma pessoa. Hoje nós temos aqueles momentos onde pode passar um final de semana, pode passar as datas comemorativas com a família. Hoje a lei proporciona esses benefícios. Mesmo que você não adote, mas dá a oportunidade de uma criança sentir um ambiente do lar, que é um carinho, que é um amor dentro do plano de Deus. Então, que é uma coisa que tem que ser pensada por muitos, né? Mas eu não tenho medo da questão da adoção, não.
0: Tá certo, Sargento Lair, um abraço, muito obrigado pela participação do senhor, sempre muito importante, sempre muito valorosa. 11:48. E aí ele também nos mantém informado com os acontecimentos, daquilo que está acontecendo. Bacana, bacana, bacana, né? Ele mandou para mim aqui um evento maravilhoso. Inclusive ontem eu até falei sobre também a formação aí de novos militares. Aí ele mandou para mim aqui umas coisas muito bacanas. Um evento também que aconteceu lá no distrito de São Vitor, no dia 23/5. Tiveram lá Major Júlio, Tenente Leonardo, Sargento Flaí, Cabo Anderson, Soldado Alder. E foi bacana, profissionais da área da saúde de diversas especialidades, equipe de capelania da CBMMG, equipe do tiro de guerra, equipe da Polícia Militar Rodoviária, equipes de agentes de trânsito. Aí foi realizado um assiso junto à comunidade no distrito de São Vitor. Na abertura teve um culto comunitário em agradecimento, foi servido ali um café na manhã comunitário. E foi realmente maravilhoso. O evento teve ali por finalidade aproximar ainda mais a sociedade da Polícia Militar, bem como levar serviços públicos básicos à população carente. Parabéns, viu, Sargento? Foram realizados lá diversos atendimentos de saúde, consultas, terapias, testes, exames, vacinação. Teve lá o

0: o corte de cabelo, aferição de pressão arterial, glicose, dentro do mês da família, mês do Maio Amarelo, realizado panfletagem na rodovia para conscientizar e aconselhar os motoristas e usuários da via quanto ali a preservação da vida no trânsito, cuidar, ter atenção como o outro, além de dicas da Polícia Militar. Então o evento contou com palestras, oficinas epidemiológicas e sobre cuidados com animais peçonhentos. Ao final foi servido ali um almoço comunitário. 6º Batalhão, Bravo Torres, sentinelas permanentes da Ordem. Polícia Militar, a força do povo mineiro. Beleza, beleza. Um abraço muito grande, tá bom? Deus guarde, abençoe o senhor, Sargento Flair e toda a equipe maravilhosa aí. Ele é da reserva, mas está sempre na ativa, desenvolve um trabalho maravilhoso. 11:51.
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0: Maria Marçal, Deserto. Bom dia, bom dia. Alô, meu amigo Luzinaldo. Um abração pra você. Você é nosso amigo, mora no nosso coração. 5 pro meio-dia, nosso querido Luzinaldo. Um abraço aí. Denise de Almeida Tavares. Um abraço. Heron Emerick. Nelson Rodrigues. Cadê o Nelson, né, João Vitor? Tá sumido, hein? Ele fala, nosso amigo Tony, tomar um café com nós aqui. John Ebert, um abraço. Joaquim Júnior, alô Samuel Leandro. Fechando o programa de hoje, Denilza Schott, Sebastião Célio, muito obrigado pelo carinho. Fecho a enquete também, você adotaria uma criança? Muitas pessoas dizendo que sim, algumas outras não, talvez por uma situação que passa, ou às vezes pela idade, mas tudo bem. Você adotaria uma criança? A gente deve adotar de todo o coração, com amor, amar, respeitar as nossas crianças. Oh, que coisa maravilhosa, né? Deus abençoe todas as crianças. Gente querida, estamos chegando ao final de mais um programa e a gente queria dizer para você que o Senhor Jesus é o ser mais importante que existe. Se a gente colocar Deus na nossa vida acima de tudo e de todas as coisas, tudo vai dar certinho. Lutas, problemas, dificuldades, aflições, momentos difíceis, dá uma paradinha e observa os grandes homens da fé, da Bíblia Sagrada, como é que eles passaram dificuldades. Moisés passou lutas, Elias passou lutas, Jacó passou lutas, e aí Abraão passou lutas, Deus disse, olha, sacrifica seu filho. Já pensou? Rapaz, o Senhor Jesus disse, no mundo tereis aflições, tende bom ânimo, eu venci o mundo. Quer dizer, se a gente confiar em Deus, a gente também vai vencer. 3 minutos agora estão faltando para o meio-dia. Está chegando já já o pastor Flamarion Rolando com uma mensagem de fé e de esperança com o programa Visita ao Seu Lar. À 1 da tarde tem Alessandro Santos com o Show da Tarde. Às 5 horas tem o comunicador popular, o dono do game, JW, depois da Voz do Brasil, pastor Elias de Jesus. À noite, às 10h30, pastor Márcio. E a partir da meia-noite, a Madrugada com Deus, com o pastor Antônio Leocádio. É isso mesmo, né? Então tá certo, tá certo, tá certo. Um abraço, um carinho muito grande para quem tá ligado, para quem tá ligada com a gente. Muito obrigado aí pelo seu carinho, muito obrigado pela sua sintonia. Você tá no sítio, tá na chácara, tá na fazenda, tá no supermercado, tá? Tá na padaria. Ô, Tony, tô te ouvindo aí, ó. Aquele carinho, aquele abraço muito, muito, muito grande. Obrigado pela sua sintonia. Deixa eu fechar o programa aqui, trazendo rapidinho, então, João Vitor, a participação do pastor Antônio Leocádio, falando a respeito da Expoleste, da Expoagro e da nossa querida Noite Gospel, esse evento marcante que vem aí. Faltam 2 minutos para meio-dia. Bom dia, meu amigo pastor Antônio Leocádio e a Noite Gospel.
1: Meu amigo Tony de Oliveira, que alegria falar com você. Que alegria falar com todos os nossos ouvintes da Rádio 104, que nos dá o privilégio dessa audiência maravilhosa. E falar da Noite Gospel é algo assim que mexe com a gente, porque nós estamos na expectativa, falta em poucos dias, e nós estamos aí no trabalho intensivo de divulgação e principalmente de levar o ingresso às pessoas. Nós estamos com ingresso de preço promocional e também entregamos em casa. Eu, pastor Antônio, eu entrego o ingresso na sua casa, no seu trabalho, aonde você tiver no momento, eu levo para você. Você pode pagar no cartão de crédito, de débito, no Pix ou espécie, né? E a gente até parcela, né? Se você quiser, se o ouvinte quiser, a gente até parcela. Porque tudo que nós queremos é que todo o povo de Deus, todas as pessoas que amam a Deus, na cidade de Governador Valadares, estejam reunidos nessa Noite Gospel. Eu tenho dito e volto a dizer, a Noite Gospel não é simplesmente um show de 2 cantores, de Aline Barros e de Matos Nascimento. Não, é o dia que nós vamos levantar um altar para Deus. é o dia que nós vamos levantar um altar de adoração no parque de exposição. Que você tenha consciência disso. É um trabalho evangelístico, é um trabalho de evangelização. A palavra de Deus vai ser pregada, orações por milagres, e vai ser uma noite memorável, uma noite para ficar marcada na história das pessoas. Muitas pessoas serão impactadas, serão transformadas em nome do Senhor Jesus nesse próximo dia 6 de julho no Parque de Exposição. Então, adquira logo o seu ingresso antes que fique mais caro, né? Não é isso, Tony? É muito importante as pessoas adquirirem o seu ingresso a preço promocional. E ainda você tem essa oportunidade de receber o seu ingresso aí na sua casa. Nós temos os pontos de venda já anunciado e sendo anunciado aqui na rádio, mas nós entregamos aí na sua casa, levamos a máquina do cartão, se você for pagar no cartão. Então, é toda a facilidade para que o povo de Deus esteja, reunidos em nome de Jesus. Um grande abraço. Daqui a pouco eu volto com você, meu amigo Tony.
0: Um abraço, meu amigo. Tamo junto. Até amanhã, se Deus quiser. Cassiane Matos Nascimento, não se esqueça. Dia 6, na noite gospel. Você pode falar direto com o Antônio para receber seu ingresso em casa. E 33997047822. Meio dia em ponto. Vambora, Carlinhos nos transmissores. Tayane e Cristiane trabalharam na OPEC. Produziu o programa João Vitor Rolando. Tchau, Brasil. Até amanhã, se Deus quiser.
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1: Glória a Deus, estamos na última semana do mês de maio e hoje é terça-feira. O mês de maio é um mês de Deus te conduzir a avançar sem parar. O Senhor, ele deixa muito claro na palavra dele para todos nós. Preste muita atenção nisso aqui, ó. O seu medo não pode ser maior do que a sua fé. A fé tem que estar acima do medo. Medo é normal nós termos, de circunstâncias, de situações, de problemas. Mas a fé, ela te faz avançar mesmo com medo. A fé, ela te faz romper mesmo com medo. A fé, ela te conduz a dar a volta por cima, mesmo quando o medo vem bater na porta do seu coração. Por isso, meu irmão, minha irmã, meu amigo, minha amiga, deixa Deus entrar na tua vida e gerar coragem, ousadia, para você vencer os medos que porventura surgirem. Acompanhe testemunhos de quem tem vindo à nossa igreja todas as quartas-feiras. Daqui a pouquinho eu volto com todos vocês.
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2: Olha, eu recebi uma bênção muito grande, que eu estava desempregada e Deus abriu uma porta para mim. E estou trabalhando, graças a Deus. Já assinei minha carteira. Estou muito feliz com Jesus.
3: Foi um milagre da depressão. Quando eu saí da depressão, foi um dos grandes milagres na minha vida aqui.
4: Ah, eu tinha muita depressão. Eu não dormia à noite, eu era muito nervosa. Tomava remédio controlado. E aí eu pedi o pastor fazer uma oração para mim e eu fui curada na mesma hora.
5: Eu comprei um lote. Eu não tinha condições de comprar nem uma bicicleta velha. Aí eu comprei um lote, comprei um carro. Tem uma moto, tudo aqui ganhado depois que eu vim para a igreja. Quando eu recebi essa bênção foi aqui. Eu não tinha nada, era cachaceiro, bebia, fumava, fazia doideira. Entendeu? E graças a Deus hoje eu tô e não saio nunca mais.
6: O milagre que eu consegui aqui na igreja foi na minha casa própria.
7: A minha casa própria que o Senhor me deu aqui em Governador Valadares, um dos melhores lugares aqui no Santo Agostinho, Governador Valadares. Estou muito feliz.
8: Eu estava desempregada e agora dia 3 eu entrarei na empresa. Graças a Deus.
9: Eu não tinha nem ideia de comprar uma moto, aí coloquei e tirei minha carteira e comprei minha moto tá ali, para a honra e glória do Senhor Jesus. Não estava conversando com minha filha, ela voltou a falar comigo e muita coisa tem acontecido.
10: Eu, graças a Deus, hoje eu concluí o meu curso de corretor de imóvel e Deus tem nos abençoado muito, conquistei mais uma casa depois que eu estou participando aqui da igreja do Evangelho Quadrangular.
11: Eu recebi a cura de um câncer, cheguei aqui muito doente, passando muito mal e graças a Deus hoje eu estou curada.
12: Recebi a cura da minha coluna, que eu não podia nem agachar e nem levantar, nem deitar. Aí eu recebi a cura do Senhor Jesus.
13: O milagre que eu recebi aqui foi quando eu entrei na igreja, eu vim com um esporão há um ano e o Senhor me curou.
14: Eu tive minha vida restaurada, totalmente restaurada. Eu estava um homem ao ponto de cometer suicídio. Mas quando eu cheguei aqui, Deus me restaurou, me renovou para a glória e honra do Senhor.
15: O milagre que eu recebi aqui na igreja do Evangelho Quadrangular foi a salvação da minha vida, né? Que tava, bebia, fumava, me drogava. Hoje, graças a Deus, Deus me resgatou das garras do inimigo.
16: O milagre que eu recebi é que eu saí dos vícios, era viciado, consegui parar.
17: Não, diabetes, irmão. A diabetes chegou 509, Deus me curou. Hoje eu estou liberto, graças a Deus.
18: Quando cheguei na igreja do Evangelho Quadrangular, é exatamente um ano e três meses atrás, eu estava procurando emprego. Hoje nós temos o nosso próprio negócio, temos uma loja próspera. Três meses depois de Deus ter nos presenteado com a loja, Deus nos presenteou com a casa. Então a experiência que eu tenho obtido aqui na Quadrangular é que Deus é um Deus poderoso e que pode realmente a nos abençoar, fazer milagres. Deus é um Deus provedor.
0: 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A Igreja Quadrangular mostra.
1: O que está acontecendo?
19: Eu caí e quebrei a perna em 12 parafusos e uma placa.
1: Você tem aí 12 parafusos e uma placa?
19: É.
1: E fica uma dor?
19: É. Agora que eu comecei a fazer fisioterapia, eu fiquei 6 meses de cama.
1: E tá doendo essa região toda aí? Tá, fecha os seus olhos. Meu Deus e meu Pai,
20: Tira toda a dor da tua filha agora. Libera a cura para ela. A restauração total no poder do nome de Jesus. Seja curada agora. Amém. Abra os olhos. Procura a dor que você vai ter uma surpresa agora. Pode procurar.
19: Nada.
20: Cadê a dor?
19: Sumiu.
20: Quem te curou?
19: Jesus.
20: Ah, bate palma e dá glória aí, irmão. Levanta a mão direita e fala assim comigo: Ele é maravilhoso. Anda aí, anda, eu quero ver você andando agora, anda. Como que é?
19: Não consegui andar descalço.
20: Então vai descalço. E aí?
19: Sumiu.
20: Cadê a dor?
19: Sumiu.
20: Irmão, eu tô até sem reação. Quantos parafusos tem aí?
19: 12.
20: 12 parafusos. Quem está vendo Deus nesse lugar?
21: Deus faz. A Igreja Quadrangular mostra.
20: O que aconteceu com o senhor, irmão? Deu oferta no valor do que aconteceu?
22: É, eu estava na igreja, né? Estou vindo de outra denominação. E estava no final, o senhor estava pregando, eu estava com minha esposa. E eu estava precisando tirar minha carteira de habilitação de moto, que eu não tinha até então. Aí é. Pedi a Deus, já tem 15 dias, Deus proveu a situação, o dinheiro, e hoje, graças a Deus, já estou com a minha carteira de
20: habilitação. Bate palma e dá glória.
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25: Mesmo em meio às lutas, continue. Oh, mesmo em meio às guerras, continue. Mesmo em meio às batalhas, continue. Mesmo em meio às calúnias, continue. Mesmo em meio à ingratidão, continue. Mesmo em meio à desvalorização, continue. Mesmo quando alguém fizer alguma coisa e se esquecer de você, continue. Mesmo quando alguém fingir que não te lembra de você, continue. Mesmo quando a notícia é ruim chegar, continue. Mantenha-se firme. Eu fui auxiliar do meu pastor se chama pastor Jerônimo, durante 7 anos. Depois ele me enviou para governador Valadares, estou lá há 24 anos. São 31 anos de pastor. Eu dizia na igreja, domingo, tem 31 anos que eu pastoreio. 31 anos que eu cuido de gente, só mudo o CPF, o restante é tudo igual, os problemas são os mesmos, não muda nada, muda o nome de Maria para Joaquina, de Marcelo para Fábio. Mas pastor Gregório, é a mesma coisa. É a mesma coisa. É a mesma coisa. Eu dizia para a igreja. A diferença que eu descobri nesses 31 anos é de quem decidiu permanecer firme com o Senhor. Porque a luta vem para todo mundo. O pobre tem luta, o rico tem luta, o branco tem luta, o amarelo tem luta. O doutor tem luta, o analfabeto tem luta. Quem vem para a igreja de ônibus tem luta, quem vai de carro tem luta. Quem tem 1,80m tem luta, quem tem 1,30m tem luta. Todo mundo enfrenta a luta, mas nesses 31 anos, que eu descobri? Aqueles que decidiram estar firmes no Senhor, eles vão passando pela prova dando glória a Deus. Eles passam na prova dizendo assim, ó, ainda que eu ande pelo vale da sombra da morte, eu não temerei mal nenhum, porque o Senhor está comigo. É aquele que diz assim, eu estou na cova, mas o leão não vai me morder. Eu estou diante do mar vermelho, mas

Ele prossegue. Ele prossegue. Ele prossegue. Ele prossegue. Ele avança sem parar. Ele avança sem parar. Eu aprendi, irmão, que quem está firme, quem é constante é igual semente. De vez em quando alguém enterra uma semente, achando que vai matá-la. Semente não morre. De repente, debaixo da terra, sem ela falar nada, começa a gerar uns ramos, começa a gerar algumas raízes. E cadê fulano que morreu? Morreu nada, está mais vivo do que nunca. Cadê Beltrano, que estava quebrado, falido? Você não está sabendo, não? Deu a volta por cima, está mais próspero do que antes. Cadê Ciclano, que o filho estava nas drogas, ele queria desistir da vida? Você não está sabendo? O moço, o moleque foi liberto, agora está ajudando, é na mídia da igreja. Cadê Ciclano, que estava com o casamento arrebentado? Você não está sabendo? Jeová fez o rebuliço no casamento, restaurou a família, e os dois agora voltaram. Estou a namorar, meu irmão. Aquele que decide se manter firme, não tem capeta no inferno, não tem invejoso na terra, não tem nada que impede essa pessoa. Como que é a vida dela? Avante e sem parar. Avante. A perna direita chama avante, e a perna esquerda chama sem parar. Bate palma e dá glória. Terceiro, como é que eu vivo, pastor, avançando e sem parar? Não desista por causa das dificuldades. João 16:33. Quem é que disse que seria fácil? Quem é que falou esse conto de Caruxim? Vai ser fácil. Onde é que está isso na Bíblia? Quem falou isso? Vamos ver o que Jesus disse, vamos lá. Tenho-vos dito isso para que em mim tenhais paz. Se eu estou com ele, o circo pode estar pegando fogo. Se eu estou com ele, o pau pode estar quebrando. Se eu estou com ele, a cartinha chegou na minha casa, quando que, nossa, bateu na minha casa aquela carta indesejada. Se eu estou com ele, pode ter vindo o diagnóstico médico, eu falei, meu Deus do céu, e agora? Dessa eu não passo. Se eu estou com ele, a dívida bateu, não sei como eu vou fazer. Se eu estou com ele, ele está dizendo, se você está comigo, Flamarion, se você está comigo, Igreja de Cristo, pode ter paz. Porque no mundo vai ter luta, no mundo vai ter aflição, no mundo vai ter guerra, no mundo vai ter batalha, no mundo vai ter dificuldade.

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0: 104, a número 1 no coração do povo de Deus. Jonas Serra, Furioso e Oceano, antes Rebeca Carvalho, Eternidade, Fernandinho, Infinitamente Mais. Bom, nós vamos dar agora uma pequena pausa no nosso show da tarde. Vem aí o Visita ao Seu Lar com o Pastor Flamarion Rolando. Eu volto já já trazendo mais louvores pra você e daqui a pouquinho o Tempo Pediu, ouviu? Você comandando aqui a nossa programação. Não sai daí!
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2: Glória a Deus, estamos na última semana do mês de maio e hoje é terça-feira. O mês de maio é um mês de Deus te conduzir a avançar sem parar. O Senhor, ele deixa muito claro na palavra dele para todos nós, preste muita atenção nisso aqui, ó. O seu medo não pode ser maior do que a sua fé. A fé tem que estar acima do medo. Medo é normal nós termos, de circunstâncias, de situações, de problemas. Mas a fé, ela te faz avançar mesmo com medo. A fé, ela te faz romper mesmo com medo. A fé ela te conduz a dar a volta por cima, mesmo quando o medo vem bater na porta do seu coração. Por isso, meu irmão, minha irmã, meu amigo, minha amiga, deixa Deus entrar na tua vida e gerar coragem, ousadia para você vencer os medos que porventura surgirem. Acompanhe testemunhos de quem tem vindo à nossa igreja todas as quartas-feiras. Daqui a pouquinho eu volto com todos vocês.
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3: Eu era viciado há 20 anos e fui liberto aqui na igreja do Evangelho Quadrangular.
4: É que eu andava com muito cansaço, muita dor e muita perturbação no sono. 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
5: O milagre que eu recebi aqui na igreja foi através da oração das quinta-feiras, né? 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Graças a Deus, estou livre.
6: O milagre que eu recebi na igreja é que quando eu entrei aqui, eu estava separada do meu esposo, estava muita turbulência na minha vida, mas graças a Deus, hoje a gente está na paz e graças a Deus, tudo está ótimo hoje.
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8: O problema mais antigo do mundo, sabe qual foi? Fala comigo, o pecado. O primeiro Adão, ele traz o pecado para o mundo lá no Jardim do Éden. O que é o pecado? O pecado é desobedecer a Deus, não seguindo o seu padrão. Por causa do pecado, todos foram separados de Deus e condenados a morrer. Quando Adão ele peca, a condenação vem sobre a humanidade. O pecado é a razão porque existe a maldade no mundo. Quem vive o pecado é escravo dele e faz a vontade do diabo. Quem é o pai do pecado? Satanás. Mas o que Deus faz? Deus enviou Jesus como o segundo Adão. Dá glória a Deus, igreja. Deus envia Jesus, que é o segundo Adão, para nos libertar do pecado. Jesus nunca pecou, mas se ofereceu como pagamento pelos nossos pecados. Agora, quem aceita Jesus, quem trilha os princípios da palavra de Deus, não está debaixo do pecado e da maldição do primeiro Adão do Éden, mas está debaixo da bênção e da graça do segundo Adão lá da cruz do Calvário. quais são as consequências do pecado? Romanos capítulo 6, versículo 23. Toda a igreja leia comigo, por gentileza. Vamos lá? Porque o salário do pecado é a morte, mas o dom gratuito de Deus é a vida eterna em Cristo Jesus, o nosso Senhor. O pecado, ele leva à morte. Agora, o que fazer quando o pecado bate à porta do nosso coração? Provérbios capítulo 28, versículo 13. Diz assim, toda a igreja leia comigo, vamos lá? O que encobre as suas transgressões nunca prosperará, mas o que as confessa e deixa alcançará misericórdia. O que é que eu tenho que fazer, pastor, quando eu peco? Você tem que confessar, você tem que declarar e dizer, eu abro mão do pecado por amor a Deus. Quem entendeu diz amém. Agora, qual a consequência de quem permanece no pecado? Salmos capítulo 42, versículo 7. Diz assim a palavra, toda a igreja, vamos lá. Um abismo chama outro abismo, ao ruído das suas catadupas. Ou seja, quando decide permanecer, só vai afundando. Um abismo puxa o outro abismo. Pastor, então como é que eu venço o pecado que bate a porta do meu coração? Salmo 119, versículo 11. Tem o antídoto de como vencer o pecado. Toda a igreja leia, vamos lá. Escondi a tua palavra no meu coração para não pecar contra ti. Como é que eu venço o pecado? É quando eu estou firmado na palavra de Deus. É quando eu estou engajado na palavra de Deus. É quando eu creio na palavra de Deus. Se por um caminho Adão trouxe o pecado e a morte para o mundo, o segundo Adão, por outro caminho, ele trouxe o favor e a graça de Deus. Eu não estava no Éden e herdei a maldição da morte de Adão, mas eu também não estava lá na cruz do Calvário e herdei a graça maravilhosa do Senhor Jesus. Não importa, você quando não aceita Jesus, está debaixo do primeiro Adão, mas quando você aceita Jesus, você vive debaixo da graça do segundo Adão, que é Jesus. Olha o que, que a Bíblia diz, 1 Coríntios capítulo 15, verso 45, toda a igreja leia, vamos lá, assim também está escrito, o primeiro homem, Adão, tornou-se alma vivente, e o último Adão, espírito vivificante. O primeiro Adão no Éden se torna uma alma vivente, que poderia morrer, mas o segundo Adão, que é Jesus, ele se torna um espírito vivificante que jamais morre. Por isso, quando eu entrego a minha vida para Jesus, eu não conheço a morte. Eu posso até dar um tempo aqui na terra, eu paro de viver aqui na terra, mas eu vou viver para sempre com o Senhor Jesus dos céus. Olha o que, que a Bíblia diz em 1 Coríntios capítulo 15, verso 22. Toda a igreja leia, vamos lá? Pois, como em Adão todos morrem, do mesmo modo em Cristo todos serão vivificados. Adão trouxe o pecado para o mundo. Adão trouxe a morte para o mundo. Mas Jesus trouxe a vida para o mundo. Jesus trouxe a eternidade para o mundo. Que nós não venhamos debaixo da legalidade do primeiro Adão, mas que sim venhamos estar debaixo da legalidade do segundo Adão. Havia um problema milenar que era o pecado, um problema antigo. Como é que Deus colocou um ponto final nele? Enviando Jesus. Se Deus enviou Jesus para colocar um ponto final naquele problema antigo do mundo, pode ter certeza que esse mesmo Deus é poderoso para colocar um ponto final na sua guerra e na sua crise. Você recebe essa palavra?
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2: Grande Deus e poderoso Pai, Deus que nunca perdeu uma batalha, Eu quero profetizar que haverá paz onde havia guerra, haverá provisão onde havia miséria e escassez, haverá vida no meio do cansaço, da dor, da tristeza e da angústia. Que você seja uma bênção, coberto pela graça de Deus, firmado na fé, e fique confiante nas promessas do Senhor. Aquilo que você coloca no altar diante de Deus, o peso, a dor, a frustração, o medo, a angústia, a tristeza, a decepção, não tem poder de te esmorecer, porque o teu Deus é mais forte, o teu Deus é maior, o teu Deus, ele pode todas as coisas. Eu oro por cada ouvinte desse programa agora, em nome do Pai, em nome do Filho e em nome do Espírito Santo de Deus. Amém, Jesus.
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0: Agora 2h15, de volta com você e o nosso show da tarde. Bom, tivemos aí o Visita ao Celular com o pastor Flamarion Rolando, que sempre traz uma bela mensagem para edificar as nossas vidas, as nossas tardes. E continuamos com você e o nosso show da tarde até logo mais às 5, aqui na programação da sua 104. E onde quer que você esteja, Deus abençoe grandemente a sua vida. Muito obrigado aí pelo carinho, muito obrigado pela audiência sempre, tá bom? E a partir de agora tem...
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0: A fim de ouvir aquele louvor que você tanto gosta, tá? Ou de repente, né, de dedicar também esse louvor pra aquele irmão, pra aquela irmã que você sabe estão ligados aqui na nossa programação. Fique à vontade então pra comandar a nossa programação a partir de agora. No ar mais uma edição do nosso Pediu, ouviu. E pra participar é muito fácil. Basta você estar enviando uma mensagem de áudio pro nosso WhatsApp. DDD 33 99961-0104. Diz aí seu nome, o bairro ou a cidade onde você mora, qual louvor você gostaria de ouvir, pra quem você dedica esse louvor e encerra com a seguinte frase: eu sou mais 104. Pra ficar bacana aí sua participação comigo em mais uma edição do nosso Pediu Ouviu. Aí se você de repente quiser também prestar uma homenagem aos nossos aniversariantes dessa terça-feira, 26 de maio, fique à vontade também pra estar mandando aí a sua mensagem pra nós, tá certo? E pra começarmos muito bem o nosso Pediu Ouviu de hoje, tem Aline Barros, O Rei Está Voltando, 2h16.

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1: Agora 2h23, de volta com você, nosso Pediu. Ouviu. Olá, boa tarde.
2: Olá, graça e paz. Sou Creuza aqui do Vale Verde. Quero ouvir o louvor com o Manuel Messias. Você não vai parar.
1: Samuel Messias.
2: Eu ofereço para minha mãe Tereza, lá no Santa Helena. Para todos os ouvintes, para vocês da rádio, Somar 104, a Rádio do Povo de Deus. Valeu, abraço, fica na paz.

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3: Alessandra, aqui é Roberto, diretamente dos Estados Unidos. Gostaria de pedir um louvor aí, não basta ser crente. Vou agradecer pro meu amigo Orlando, meu amigo Pidu e meu amigo Marcos. Nós estamos aqui viajando aqui na estrada, aqui ouvindo a 104. Eu sou mais 104, a rádio do povo de Deus.
4: Grande abraço para você, Roberto. Muito obrigado pelo carinho. Uma boa tarde aí, né, para todos os nossos irmãos e irmãs valadarenses, brasileiros que estão aí nos Estados Unidos ou em outra qualquer parte do mundo, ligados aqui na nossa programação, aqui na nossa 104. Deus abençoe grandemente.
5: Dia desses, diante do espelho, me perguntei: que crente você é, Leandro? Respondi: não sei, tradicional, pentecostal, protestante, evangélico nominal ou praticante, essas coisas que perguntam no censo do IBGE.

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2: Boa tarde, meu nome é Idelita, moro aqui na Fazenda Jacobina, Matias Lobato. Gostaria de pedir o hino Mesa do Rei, que representa muito para mim e a minha família, oferecer especialmente para o meu esposo e meus filhos Matheus, Moisés e Miguel.
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1: Boa tarde, meu querido amigo Alessandro Santos. Tudo bem contigo, Alessandro? Aqui é o seu grande amigo Juninho do bairro Vitória. Ô, Alessandro, toca a música aí da Kylie Flowers. Vou ver meu milagre. Ofereço um semigão para minha irmã, para todos os ouvintes, para a equipe da rádio e para todos os ouvintes da 104 FM. E para meu querido pastor Wilson Correia, do bairro Novo Horizonte, e dizer que eu sou Maia, 104 FM, a rádio do Pão de Deus. Abração, meu querido amigo Alessandro Santos.

0: Kailana e Frauches, vou ver o meu milagre em mais uma sequência do nosso Pediu Ouviu. Daqui a pouquinho tem mais participações. 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
0: É o Ninho reforça debate sobre proteção climática no Brasil. Mais informações com Karina Chagas.
2: Riscos do fenômeno El Ninho nos próximos meses elevam alertas e pressionam empresas e governos sobre a necessidade de políticas públicas e dados climáticos mais eficientes na prevenção dos desastres ambientais, avaliou Aloysio Melo, secretário nacional de Mudanças do Clima, durante o 9º encontro do Resseguro no Rio de Janeiro, evento organizado pela CNSEG, a Confederação Nacional das Seguradoras.
3: O que estava se tratando aqui nesse painel é como a gente pode conjuntamente aprimorar a informação, os dados que existem, para melhor orientar tanto a situação do poder público local, as ações de prevenção de risco, mas também os investimentos, né, nos vários setores econômicos, e com base em melhores dados, como o setor de seguros e de resseguro podem também oferecer instrumentos que sejam acessíveis para cobertura de risco nesses vários setores econômicos e também para a população.
2: Os efeitos climáticos, como o aumento da temperatura global, elevam as condições de secas severas, incêndios e chuvas intensas.

0: obras e infraestruturas. Isso requer também uma capacidade muito grande de seguro. Existem novos tipos de riscos emergentes, riscos climáticos, riscos cibernéticos também, que vem aumentando, né, a exposição ao risco da economia como um todo. Desenvolver tecnologia para formar resiliência em torno desses riscos, desenvolver bases de dados para conhecer melhor, para poder precificar.
1: Também durante o encontro, Helena Venceslau, diretora de Assuntos Econômicos do Ministério de Portos e Aeroportos, destacou a importância de avanços em obras de infraestrutura no Brasil.
2: Tantos projetos de grande envergadura, diferentes setores, vão à audiência pública, ficam meses com a documentação disponível, obras muito importantes para o nosso desenvolvimento e que a gente precisa que esses textos, esses clausulados, estão lá para o CRI, né, de melhoria de ajuste, até mesmo para o desenho mais adequado de produto.
1: No evento, seguradoras comemoraram também os avanços da aprovação do projeto de lei que moderniza o seguro rural, ainda em votação na Câmara dos Deputados. Produção e reportagem, Karina Chagas.
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3: Adoração verdadeira, ela não depende das circunstâncias. Você não tem que adorar o Senhor somente por causa de uma bênção, por causa de uma vitória, por causa de um milagre. Você tem que adorar o Senhor na dor, na dificuldade, na peleja, porque é aí que Ele se manifesta na sua fraqueza. É aí que Ele se mostra através da sua dor, quando você está totalmente dependente dEle.
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1: Agora 2h51, de volta com você e o nosso Pediu, ouviu. Olá, boa tarde.
2: Oi, Alessandro, boa tarde, que é a Júlia.
1: Oi, Júlia.
2: Aqui, eu gostaria de ouvir no seu programa, é Jesus, eu te amo, com a Deus e Cassiano. E eu quero oferecer para todos vocês da rádio, para todos os ouvintes e para minha amiga, a missionária Anelita, que está aqui em casa, viu? E eu sou mais 104, a Rádio Povo de Deus.

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3: Boa tarde, Alessandra. É a missionária Melita. Eu queria, gostaria de ouvir o louvor aí no seu programa. É, Bondade de Deus com Isaías Saad. E oferecer para a Júlia, o Ciranese, para todos vocês da rádio. Obrigada.

0: Isaías Saad pra você aqui no nosso show da tarde, Bondade de Deus. Antes, tivemos Adilson e Cassiano, Jesus, Eu Te Amo. E mais uma sequência especial aqui do nosso show da tarde. Bom, e assim chegamos ao final do nosso Pediu Ouviu. De volta pra você amanhã, a partir das 2h10.
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0: 104, 3 horas.
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0: 24 horas por dia, aqui na Programação 104 é assim, né? Juntos, louvando o nome do Senhor Jesus, trazendo aqui também mensagens maravilhosas para juntos estarmos aqui, passando esse momento especial, né? De comunhão e louvando o nosso Senhor. Dá só um minutinho, já eu tô de volta, trazendo mais louvores para você. Não sai daí!
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0: 104, 3 e 21.
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1: E por aqui continuam os melhores louvores na sua tarde. Boa tarde.

0: Mais uma sequência especial pra você aqui no nosso Show da Tarde com Gabriela Rocha, Me Atraiu. Aliás, quem gosta muito aí desse louvor da Gabriela Rocha, né? E muitos outros louvores da Gabriela Rocha é a Paula, Paula Ferreira, do bairro Altinópolis. Tá sempre ligada aqui na nossa programação, né, Paula? Boa tarde pra você, Deus abençoe grandemente a sua vida, toda a família aí. Muito obrigado pelo carinho, muito obrigado pela audiência. Sempre um grande abraço pra todos aí no bairro Altinópolis. Tá valendo de montão o carinho, tá certo? Ainda nessa sequência tivemos Gabriel Guedes, Santo Pra Sempre, F-Hop Music com Eu Quero A Ti e ainda Gui Rebuscini, Nosso Deus. Já já tem mais louvores, agora tá na hora de mais informação.
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0: Quase metade dos adultos brasileiros estão com dívidas em atraso. Mais informação com Eduardo Kowaleski.
2: O Brasil registrou um novo recorde histórico de inadimplência em abril, segundo o levantamento da Confederação Nacional de Dirigentes Lojistas, CNDL, e do SPC Brasil. Quase 75 milhões de brasileiros estão com contas em atraso, o equivalente a quase 45% da população adulta do país. Em relação ao mesmo período de 2025, o número de dívidas cresceu 17%. Na passagem de março para abril, os inadimplentes aumentaram 0,81%. A especialista em finanças do CNDL, Merula Borges, aponta que os programas de renegociação têm tido um efeito limitado.
3: As dívidas concentradas entre 4 e 5 anos mostram que os programas de renegociação têm um alcance muito limitado e não conseguem resolver um problema que está muito mais estrutural. Muitos consumidores até conseguem renegociar ou limpar o nome temporariamente, mas eles voltam muito rápido à inadimplência porque eles continuam com uma renda insuficiente, com juros mais caros, com orçamentos comprometidos com contas básicas. É um efeito de porta giratória e aí a negociação funciona muito como um alívio momentâneo, mas sem garantir uma estabilidade financeira duradoura.
2: O setor bancário concentra a maior parte das dívidas, com mais de 66% do total. Na sequência, aparecem água e luz, com 10%, e comércio, com 8%. O crescimento mais expressivo foi justamente nas contas de água e luz, com alta de 22% em relação a abril de 2025. Regionalmente, o Norte lidera tanto o crescimento de inadimplentes quanto o percentual de adultos negativados, praticamente a metade da população da região. A faixa etária mais afetada é a de 30 a 39 anos, com mais de 18 milhões de devedores. Merula indica o caminho para enfrentar o problema.
3: Para acabar com esse ciclo de endividamento, são necessárias medidas que vão muito além de uma renegociação pontual de dívidas. Programas como Desenrola são válidos, mas eles precisam de uma combinação maior de educação financeira, de controle emocional no consumo, de uma melhoria das condições econômicas do país. Também é importante enfrentar fatores modernos de pressão, como redes sociais, apostas online, estímulos constantes para compras imediatas. E aí, sem essas mudanças estruturais, culturais, a tendência é que o consumidor continue mesmo alternando períodos curtos de recuperação financeira com novos episódios de inadimplência.
2: Cada pessoa com dívida em atraso deve, em média, R$ 5.111, distribuídos entre pelo menos duas empresas credoras. Apesar da média alta, mais de 60% dos inadimplentes têm dívidas de até R$ 2.500. Produção e reportagem, Eduardo Kowaleski.
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0: 104, 15 para as 4.
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1: A número 1 no coração do povo de Deus, agora 3h49. Mais uma vez, boa tarde pra você. De volta aqui com o nosso show da tarde. Até logo mais às 5. Continua por aqui os melhores louvores nas suas tardes. Ana Nóbrega, Nada Temerei.

0: Olá, Samuel.
1: O amor é como brisa, tudo acalma e tudo suaviza. O amor é como um rio manso, oferece carinho e oferece descanso. O amor, na verdade, é uma dádiva de Deus. E eu descobri que a felicidade é o amor que existe entre vocês e eu.
0: Fogo!

0: 104, a número 1 no coração do povo de Deus, Bruna Oli, Oceano da Tua Graça. Antes, Daniel e Samuel, pra dizer que te amo. Ana Nóbrega, Nada Temerei. Olha, de repente você tá aí no comércio, tá trabalhando aqui, ligado na nossa programação. Boa tarde pra você, muito obrigado pelo carinho, bons negócios aí, tá bom? Deus abençoe grandemente a sua vida, abençoe grandemente o seu trabalho. E onde quer que você esteja também, né? Tá ligado aqui na nossa programação. Deus abençoe, boa tarde pra você.
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12: Permaneça firme orando, porque eu creio que através da sua oração, grandes coisas Deus vai fazer. Vai ter libertação através da sua oração, vai ter cura através da sua oração, vai ter libertação, vai ter salvação, batismo através da sua oração, porque Deus te levantou como intercessora e o inimigo não tem poder para te parar, porque você é uma mulher de oração.
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Mais. Muito bem, de volta com você e o nosso show da tarde aqui na sua 104. Tá na hora do nosso 3 é demais, hein? Você conferindo agora três canções, três louvores aí do seu cantor, da sua cantora ou do seu ministério de louvor, né? Favorito. E hoje nós vamos atendendo aqui a Priscila Gomes, aqui do bairro Nossa Senhora das Graças. Alô, pessoal, no Nossa Senhora das Graças, boa tarde pra vocês, rapaz. Que isso, hein? Que maravilha, hein, Priscila? Muito obrigado pela sua participação aqui no nosso 3 é Demais, né? E se você quiser participar aqui do nosso 3 é Demais, assim como a Priscila, é muito fácil, né? A qualquer momento, nós temos aqui o nosso 3 é Demais. Você ouvindo aqui três canções, três louvores aí do seu cantor, da sua cantora, do grupo de ministério de louvor aí, favorito seu. E para participar é muito fácil, você vai estar enviando uma mensagem de texto para o nosso WhatsApp, DDD 33 999610104. Aí, no título, você já coloca assim, ó, 3 é Demais. Aí depois você vai colocar o seu nome, o bairro, a cidade onde você mora e o nome aí dos três louvores que você gostaria de ouvir com o seu cantor, com a sua cantora ou o seu grupo de louvor aí, né? Sua banda, o ministério de louvor favorito, tá bom? A qualquer momento tem aqui na nossa programação. E nesse momento, então, aqui no nosso show da tarde, tá na hora do nosso 3 é Demais, atendendo aqui a Priscila. Hoje nós vamos de Valesca Maíssa, 4 e 7.

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0: 3 é demais com Valesca Maísa, a pedido aqui ó da Priscila, Priscila Gomes, do Nossa Senhora das Graças. Mais uma participação aqui no 3 é demais, né? Um dia de cada vez, esse louvor aqui é o mais novo da Valesca Maísa. Ainda tivemos nessa sequência Eu Sou Teu Pai e dia após dia, a qualquer momento tem mais pra você, 3 é demais.
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0: Eliseu Alves, sou casa e mais uma sequência para você aqui no nosso show da tarde. Ainda tivemos Ministério Tempero do Céu, só para te adorar, Thales Roberto, Deus da minha vida. Bom, e tá chegando, hein? Tá chegando aí, ó, Noite Gospel para você, dia 6 de julho, dia 6 de julho na Expo Agro 2026. Tem Cassiane, Matos Nascimento e temos aí uma novidade para você. Agora, hein? Mas ó, presta atenção, você vai ter que ir hoje mesmo, você vai ter que ir lá no Instagram da Rádio 104 e conferir aí, porque nós temos a cantora Aline Marques, da Igreja Batista, aqui de Governador Valadares, já, né, selecionada como cantora local. Agora, você gostaria de indicar mais algum outro cantor ou cantora? Faz o seguinte, ó, vai lá agora no Instagram da Rádio 104, nós temos lá um post, tá bom? Você já pode ir lá, inclusive, clicar no post lá da Aline Marques, que tá ao lado aí do Matos Nascimento da Cassiane, já clica lá e indica pra gente lá, né, um outro cantor ou cantora aí, local que você gostaria de ver também no palco aí da Noite Gospel, dia 6 de julho, ao lado aí, né, da Aline Marques, também ao lado aí do Matos Nascimento e da Cassiane, tá bom? Vai ser uma noite maravilhosa, uma noite de muito louvor, uma noite, né, feita especialmente aí pra família, uma noite pra estarmos aí louvando e agradecendo o nome do Senhor. Então corre lá e já marca lá o arroba aí, né, do seu cantor ou da sua cantora local, tá bom, gente? É cantor ou cantora local que você gostaria de ver também na Expo Agro, né, na Noite Gospel, dia 6 de julho, né? Já estamos definidos aí os cantores nacionais, Matos Nascimento e Cassiane. Agora estamos definindo aí os cantores locais. Já definimos aí a Aline Marques, da Igreja Batista aqui de Governador Valadares. E você, gostaria de ver qual outro cantor ou cantora, hein? Vai lá no nosso Instagram e confira lá, marque lá, indica lá o seu cantor, a sua cantora. Lembrando também que você pode estar adquirindo aí já os seus ingressos, né? Adquira seus ingressos aí na Livraria Nova Aliança, também na Pátio Confecções e ainda na Jaleco Valadares, tá certo? Ou se você preferir adquirir online, vai lá também no nosso Instagram, tem um link onde você vai estar apertando aí no link, né? Vai estar clicando no link e vai estar sendo direcionado aí para o site onde você vai adquirir aí o seu ingresso. Ainda tá com preço promocional, hein? No início de semana que vem já vira o lote, né, produção? Semana que vem vira o lote. Então garanta hoje mesmo aí o seu ingresso com preço promocional ainda, tá certo? Daqui a pouquinho tem mais louvores pra você. Agora tá na hora de informação.
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0: Mini reforma eleitoral protege partidos e reduz transparência. Detalhes com Norberto Notari.
2: O Senado vai avaliar a chamada mini-reforma eleitoral aprovada de forma silenciosa na Câmara dos Deputados na semana passada. Caso passe e seja sancionada pelo presidente Luiz Inácio Lula da Silva, medida entre em vigor nas eleições deste ano. Entre as principais mudanças está a ampliação para até 180 meses o prazo de parcelamento de multas eleitorais determinadas pela Justiça Eleitoral. A medida vale, inclusive, para dívidas já em execução e para sanções transitadas em julgado. Proposta também impede que diretórios nacionais dos partidos sejam punidos por irregularidades cometidas por diretórios estaduais ou municipais. O cientista político Rodrigo Prando entende que o texto é uma forma de autoblindagem das legendas.
3: Especialmente quando a gente pensa que essa lei ela vai fragilizar mecanismos de controle sobre o uso dos fundos eleitoral e partidário, o que é um grave retrocesso para a sociedade brasileira. Além de tudo, né, estabelece uma outra blindagem, que é o teto de multa, uma multa irrisória de até 30 mil, fora o parcelamento e a derrubada de mecanismos, novamente, de controle em relação aos partidos.
2: Professor Rodrigo Prando considera algumas propostas no texto irreais se for analisar o contexto do país. Ele aponta também falta de transparência.
3: Ninguém tem na sociedade brasileira, a não ser talvez os muito ricos que têm financiamento do BNDES para comprar helicóptero, teriam esta facilidade. Fora que tem uma outra questão, que é o disparo de mensagens em massas, né? E isso pode levar à desinformação, impactando a qualidade da eleição e a própria qualidade da democracia. Na verdade, né, essa tramitação foi uma tramitação bastante opaca, né? Bastante intransparente, porque justamente foi uma votação simbólica sem identificação individualizada dos votos desses parlamentares.
2: A chamada mini-reforma eleitoral ainda dispensa a comprovação dos trabalhadores efetivos de tarefas por dirigentes partidários. Os críticos entendem que isso abre caminho para a criação de funcionários fantasmas. O texto foi alvo de contestação por partidos como Novo, Missão e PSOL. Produção e reportagem, Norberto Notari.
0: Informativo 104 de volta amanhã, a partir de 1h40 da tarde.
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0: 104, 15 para 5.
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0: Felipe Rodrigues, gratidão antes da Maris, o maior troféu. E assim nós vamos chegando ao final do nosso Show da Tarde. Muito obrigado pelo carinho, pela audiência. Continue ligado na sequência. Ele já tá chegando por aqui para comandar o seu fim de tarde, início de noite com Top Gospel, Game 104, também Flashback, JW. Amanhã, se o nosso bom Deus permitir, nós estaremos de volta a partir de 1 da tarde com mais louvores, alegria, informação, sua participação e muito mais em mais uma edição do nosso Show da Tarde, hein? Grande abraço, a gente se encontra por aí. Tchau, tchau.
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11: Olá, povo de Deus, fala comigo. Bora lá começar mais uma super programação aqui na sua rádio. Top Gospel Game 104, as melhores de hoje. Eu sou o JW, telefone tá liberado pra vocês cadastrar comigo no game, faturar pelas melhores do dia. Confira comigo os grandes hits, hein? Porque até às 7 tem muito mais pra você ligar comigo no som da sua.
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0: Legal som do Elevation Worship Praise. Terceiro lugar pelos melhores de hoje. No quarto lugar foi a Angela com Tão Profundo. No quinto lugar o Casting Crowns com Nobody. Legal demais da conta ter você comigo na Rádio do Povo de Deus na tarde abençoada de terça-feira. Terça-feira, 26 de maio de 2026. Como você está por aí? Tá tudo beleza? Pura, sossegadamente, legal. Passou bem aí de ontem pra hoje. Já fez o cadastro pra faturar comigo no game, não? Que é isso, irmão? Aí não congermina, né? Tem que fazer o cadastro aqui, ué. Se você não cadastrar no game, como é que você vai ganhar os prêmios da programação? Hã? Hã? Aqui do game, participa maior de idade, você faz o cadastro, a gente liga de volta, você responde ao vivo e fatura. 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E se você ainda não mandou um alô pra galera, você pode mandar o seu alô até 6h20 com mensagem de texto e mensagem de voz. Diga-nos pelo zap qual o seu nome, de onde você fala, pra quem você manda um salve legal. Não tem pedido musical. Você manda um alô, um abraço, um salve, uma boa noite, um feliz aniversário. Mande aí um auê pra galera aqui pelo 99961-0104. E eu volto rapidinho com você faturando comigo aqui no game.
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0: 5h19 agora.
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0: Edna Rufino e o som com Lucas Gabriel, processo.
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0: Fechou por aqui a seleção da 5 mais hoje, então. Primeiro lugar, Edna Rufino com Lucas Gabriel. Legal demais, hein? E se você ainda não fez o cadastro pra faturar comigo do game, pra responder as perguntas de conhecimento gerais e levar os prêmios da programação, tô te esperando aqui, ó. 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Se você ainda não mandou um alô pra galera, você pode mandar um alô até 6h20 com mensagem de texto, mensagem de voz. Diga-nos pelo zap qual é o seu nome, de onde você fala, pra quem você manda um salve legal. E já tem você em seguida aqui, ó, ganhando comigo no game.

0: chique demais da conta, o som do Cadu Ferraz, a música linda aqui é todo dia. Hora de você faturar comigo no game, hora de responder as perguntas de conhecimentos gerais e levar os prêmios da programação do game. 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E hora de você faturar comigo, tem gente na linha para faturar ao vivo com a gente. Alô, boa tarde.
1: Boa tarde.
0: É o nosso amigo.
1: Que isso?
0: Fala comigo, Deilson, o telefone tá baixinho, você tá me ouvindo bem aí?
1: Tô te ouvindo.
0: Isso, te pedi para falar firme e forte aí, igual um macho, para eu te ouvir bem legal. Como estão as coisas por aí? Você está bem? Tá tudo tranquilo?
1: Tá caminhando.
0: Tá caminhando. Caminhando devagar e devagar e sempre.
1: Quase parando.
0: Quase parando. Tá quase parando. Rapaz do céu. Precisamos aí de um gás aí pra colocar a coisa pra poder fluir, né? Pra entrar, começar funcionando a todo vapor, né? Não pode ficar quase parando, não. E aí o seguinte, tem alguém para ajudar você a responder as questões aí hoje ou você está só para responder?
1: Tá, eu e Deus.
0: Tá sozinho, Deus. Vamos lá conferir, meu caro Deilson, até que ponto você é capaz de chegar?
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0: Quanto tempo a luz do sol demora para chegar até a Terra? A luz do sol demora para chegar na Terra é 1 século, demora 8 minutos ou 1.000 anos? Quanto tempo a luz do sol demora para chegar aqui na Terra? Demora 1 século, demora 8 minutos ou demora 1.000 anos?
1: Um século.
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0: Segundo as escrituras sagradas, Deus deu duas opções de materiais para a construção de altares, que foram pedras e gelatina. É verdade ou mentira?
1: Mentira.
0: É mentira.
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0: Filipinas é um país que faz divisa com o Brasil. Esta informação é falsa ou é verdadeira? Filipinas é um país que faz divisa com o Brasil. Oi?
1: Falsa.
2: Quarta pergunta, valendo 4.000 pontos.
0: Como é chamado o gás que é indispensável para a manutenção da vida humana, o gás que respiramos? Como é chamado o gás, observe, o gás que é indispensável... Ó, o gás. Vai no oxigênio mesmo?
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0: Claro, certinha a resposta, oxigênio. E por um cabelinho, você não faz os 10 mil pontos porque escorregou aqui na primeira, né? O sol demora 8 minutos para chegar aqui na Terra e não 100 anos, né? Pois bem, meu caro Deilson, você... Como é que é a sua relação com o sol? Você lida bem com o sol? Você pega um pouquinho de sol todos os dias para obter a vitamina... Qual que é a vitamina mesmo que a gente obtém quando a gente pega o sol? Você lembra, não?
1: Não.
0: Não? Tem a vitamina que é importante. Quando o sol não tá rachando, tá aquele sol mais fresco de manhã e tudo, você pegar uns 10 minutinhos ali, aquele sol suave, né? É necessário todos os dias, por quê? A vitamina D, que é uma vitamina rara, né? Cara, inclusive, com muita frequência as pessoas precisam ficar tomando suplementação de vitamina D quando ela é de graça. Bastando tomar um pouquinho de sol aí, geralmente em condições naturais, é possível manter a qualidade de vida aí bem estável no que diz respeito a essa reposição da vitamina D, portanto ela vem com o sol. Você toma pouco sol ou pouco sol, Deilson? Muito ou pouco?
1: Muito.
0: Muito? E você acha isso bom ou você acha isso ruim?
1: Bom.
0: Bom, não é? É isso aí, ué. Agora me diz o seguinte, pra quem você vai mandar um grande abraço?
1: Minha mãe, pra minha irmã Viviane, e toda a família. E pra todos os cultores dessa rádio, que é o melhorzinho mesmo.
0: Obrigado, meu amigo. Tá competindo com os 10 mil pontos aqui no game. Espero que dê pra você levar um dos prêmios da programação. Eu espero você de novo se cadastrando e faturando comigo na semana que vem. Até lá, um grande abraço. Tchau, tchau.
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0: 19 para 6 agora.
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0: Senhor.
1: Caio da Vissacer, correndo por os teus braços. Gabriel Guedes, Nada Além do Sangue. Cristina Mel, Agora Pra Sempre. Um Disco Praise e Pedra na Mão. Vem chegando agora a Cadeia da Prece. É rapidão, hein? Eu vou e volto em seguida para trazer os flashbacks. Enquanto isso, você pode mandar o seu alô aqui pra galera. Pelo zap da 104, você manda a sua mensagem. Manda aqui um alô, um abraço, um oferecimento, manda um salve, manda uma boa noite e manda um salve aqui pelo 99961-0104. Diga-nos pelo zap qual é o seu nome, de onde você fala, pra quem você manda um salve legal. Não tem pedido musical. Se for mandar uma mensagem de voz, é importante que mande uma mensagem curtinha, com duração entre 15 e 20 segundos pra conseguirmos colocar a sua mensagem no ar. Grave aí no ambiente silencioso pra que o áudio fique bem legal e mande aqui pra gente até 6h20, mandando um salve aqui pra todo mundo pelo 99961-0104. Volto rapidinho.
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3: Glória a Deus, estamos na última semana do mês de maio. E hoje é terça-feira. O mês de maio é um mês de Deus te conduzir a avançar sem parar. O Senhor, ele deixa muito claro na palavra dele para todos nós. Preste muita atenção nisso aqui, ó. O seu medo não pode ser maior do que a sua fé. A fé tem que estar acima do medo. Medo é normal nós termos, de circunstâncias, de situações, de problemas. Mas a fé, ela te faz avançar mesmo com medo. A fé te faz romper mesmo com medo. A fé te conduz a dar a volta por cima, mesmo quando o medo vem bater na porta do seu coração. Por isso, meu irmão, minha irmã, meu amigo, minha amiga, deixa Deus entrar na tua vida e gerar coragem, ousadia para você vencer os medos que porventura surgirem. Acompanhe testemunhos de quem tem vindo à nossa igreja todas as quartas-feiras. Daqui a pouquinho eu volto com todos vocês.
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8: O problema mais antigo do mundo. Sabe qual foi? Fala comigo, o pecado. O primeiro Adão, ele traz o pecado para o mundo lá no Jardim do Éden. O que é o pecado? O pecado é desobedecer a Deus, não seguindo o seu padrão. Por causa do pecado, todos foram separados de Deus e condenados a morrer. Quando Adão, ele peca, a condenação vem sobre a humanidade. O pecado é a razão porque existe a maldade no mundo. Quem vive o pecado é escravo dele e faz a vontade do diabo. Quem é o pai do pecado? Satanás. Mas o que que Deus faz? Deus enviou Jesus como o segundo Adão. Dá glória a Deus, igreja. Deus envia Jesus, que é o segundo Adão, para nos libertar do pecado. Jesus nunca pecou, mas se ofereceu como pagamento pelos nossos pecados. Agora, quem aceita Jesus, quem trilha os princípios da palavra de Deus, não está debaixo do pecado e da maldição do primeiro Adão do Éden, mas está debaixo da bênção e da graça do segundo Adão, lá da cruz do Calvário. Quais são as consequências do pecado? Romanos capítulo 6, versículo 23. Toda a igreja leia comigo, por gentileza. Vamos lá? Porque o salário do pecado é a morte, mas o dom gratuito de Deus é a vida eterna em Cristo Jesus, o nosso Senhor. O pecado, ele leva à morte. Agora, o que fazer quando o pecado bate à porta do nosso coração? Provérbios capítulo 28, versículo 13, diz assim, toda a igreja leia comigo, vamos lá? O que encobre as suas transgressões nunca prosperará, mas o que as confessa e deixa alcançará misericórdia. O que é que eu tenho que fazer, pastor, quando eu peco? Você tem que confessar, você tem que declarar e dizer, eu abro mão do pecado por amor a Deus. Quem entendeu diz amém. Agora, qual a consequência de quem permanece no pecado? Salmos capítulo 42, versículo 7, diz assim a palavra, toda a igreja, vamos lá, um abismo chama outro abismo, ao ruído das suas catadupas, ou seja, quando decide permanecer, só vai afundando, um abismo puxa outro abismo. Pastor, então como é que eu venço o pecado que bate a porta do meu coração? Salmo 119, versículo 11, tem o antídoto de como vencer o pecado. Toda a igreja leia, vamos lá, escondi a tua palavra no meu coração, para não pecar contra ti. Como é que eu venço o pecado? É quando eu estou firmado na palavra de Deus, é quando eu estou engajado na palavra de Deus, é quando eu creio na palavra de Deus. Se por um caminho Adão trouxe o pecado e a morte para o mundo, o segundo Adão, por outro caminho, ele trouxe o favor e a graça de Deus. Eu não estava no Éden e herdei a maldição da morte de Adão, mas eu também não estava lá na cruz do Calvário e herdei a graça maravilhosa do Senhor Jesus. Não importa, você, quando não aceita Jesus, está debaixo do primeiro Adão, mas quando você aceita Jesus, você vive debaixo da graça do segundo Adão, que é Jesus. Olha o que, que a Bíblia diz, 1 Coríntios capítulo 15, verso 45, toda a igreja leia, vamos lá, assim também está escrito, o primeiro homem, Adão, tornou-se alma vivente, e o último Adão, espírito vivificante. O primeiro Adão no Éden se torna uma alma vivente, que poderia morrer, mas o segundo Adão, que é Jesus, ele se torna um espírito vivificante que jamais morre. Por isso, quando eu entrego a minha vida para Jesus, eu não conheço a morte. Eu posso até dar um tempo aqui na terra, eu paro de viver aqui na terra, mas eu vou viver para sempre com o Senhor Jesus dos céus. Olha o que, que a Bíblia diz em 1 Coríntios capítulo 15, verso 22. Toda a igreja leia, vamos lá? Pois, como em Adão todos morrem, do mesmo modo em Cristo todos serão vivificados. Adão trouxe o pecado para o mundo. Adão trouxe a morte para o mundo. Mas Jesus trouxe a vida para o mundo. Jesus trouxe a eternidade para o mundo. Que nós não venhamos debaixo da legalidade do primeiro Adão, mas que sim venhamos estar debaixo da legalidade do segundo Adão. Havia um problema milenar, que era o pecado, um problema antigo. Como é que Deus colocou um ponto final nele? Enviando Jesus. Se Deus enviou Jesus para colocar um ponto final naquele problema antigo do mundo, pode ter certeza que esse mesmo Deus é poderoso para colocar um ponto final na sua guerra e na sua crise. Você recebe essa palavra?
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3: Grande Deus e poderoso Pai, Deus que nunca perdeu uma batalha, Deus que tudo pode, assim como Davi venceu Golias, eu profetizo que todo gigante que este que ora comigo agora está enfrentando vai cair. Vai cair o gigante do medo, vai cair o gigante da escassez, vai cair o gigante da enfermidade, vai cair o gigante da oposição, vai cair o gigante de toda afronta de Satanás. Meu Pai, entra invadindo o impossível agora, fazendo a vida dessa pessoa que homem nenhum tem poder de fazer. Entra com a providência total, entra virando quadro, mudando o cenário, transformando histórias. É a minha oração, sabendo que aí do céu o Senhor está ouvindo, porque o que é ligado na terra, em nome de Jesus, é ligado no céu. Eu profetizo a sua vitória, a sua bênção, a sua conquista, em nome de Jesus. Amém. Que Deus te abençoe, um forte abraço e fica na paz.
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1: 6 e 12.
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0: Maria Mendonça. Chora que a vitória vem, o Cats Barneia Gênesis.
1: Aleluia!
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0: 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E é hora de passar o pano no zap. Conferir quem nos mandou a mensagem aqui pelo 99961-0104 na tarde de terça-feira, 26 de maio. Já se passaram 146 dias de 2026 e da estação, 68 dias do outono já. É a 22ª semana do ano. A lua hoje é crescente. E o que se comemora no dia de hoje? Hoje é o dia do sanfoneiro. Você conhece o sanfoneiro? Algum sanfoneiro? Já ouviu falar do sanfoneiro, não? Uma data para homenagear quem domina um dos instrumentos mais queridos da música brasileira, a sanfona, também conhecida como acordeon. Ela carrega emoção, tradição e cultura. E ser sanfoneiro não é simples, né? Tem que tocar, cantar, às vezes animar a festa. Bora lá entender mais sobre isso? Primeiro, a sanfona chegou ao Brasil, vinda da Europa, e ganhou identidade brasileira. O instrumento surgiu na Europa no século XIX, mas encontrou no Brasil um lugar especial para crescer. Aqui virou símbolo de ritmos populares como forró, baião, xot e música sertaneja raiz. E convenhamos, tem instrumento que toca música. A sanfona parece conversar com uma alma. Grandes artistas ajudaram a popularizar o instrumento, como Luiz Gonzaga, conhecido como Rei do Baião, que transformou a sanfona em um dos símbolos da cultura nordestina. Segundo, tocar sanfona exige coordenação quase que de piloto de avião, né? Uma mão faz a melodia, a outra controla baixos e acordes. E ainda existe o movimento do fole, que dá expressão ao som. Ou seja, o sanfoneiro faz tanta coisa ao mesmo tempo que, se deixar, ainda organiza a festa, serve o café e manda o grupo da família ficar em silêncio, né? Por isso que aprender sanfona exige treino, dedicação e bastante paciência. Terceiro, o sanfoneiro é praticamente um controlador oficial da animação. Tem lugares no Brasil onde basta a sanfona começar a tocar e alguém imediatamente diz: agora o ambiente mudou. Festa junina, encontro de família, igreja, celebração cultural, evento comunitário, parece existir uma lei invisível no país. Entrou sanfona, aumentou a alegria. Existe uma verdade universal. Em todo sanfoneiro já ouviu alguém pedir música enquanto ele ainda estava afinando o instrumento. Dia do Sanfoneiro é celebrado hoje, no 26 de maio, que é a data escolhida em homenagem ao nascimento de Luiz Gonzaga, nascido em 1912, um dos maiores responsáveis por popularizar a sanfona e os ritmos nordestinos em todo o Brasil. Aí o rapaz perguntou pro sanfoneiro: aqui, você toca pela música ou por dinheiro? E o sanfoneiro respondeu: depende da plateia, né? Às vezes eu toco até pela comida mesmo. Moral da história: a música tem o poder de unir pessoas, criar memórias e alegrar corações. E quem espalha alegria através da arte merece sempre reconhecimento. Parabéns ao sanfoneiro, hoje é o seu dia. Vamos agora conferir os fatos do dia. Tem alguma coisa marcante, relevante? Registrou aí o dia 26 de maio na história do Brasil ou do mundo, não? Alguma coisa aí importante? Cadê? Aonde está? Aqui, ó. 26 de maio de 1968, o cirurgião Euríclides de Jesus Zerbini comandou a equipe que realizou o primeiro transplante de coração no Brasil e o terceiro do mundo. Já falamos sobre isso aqui, né? E olha isso. Hoje em dia você fica assim preocupado, assim, rapaz, será que dá pra fazer uma cirurgia de hérnia? Esse trem é perigoso e coisa e tal. Irmão, em 1968 já acontece aqui no Brasil o primeiro transplante de coração, em 68, hein? Era o terceiro do mundo. Esse aqui aconteceu lá em São Paulo, né? Esse médico brasileiro liderou a equipe que fez. Isso foi na faculdade, né? Não. Foi na Universidade de São Paulo. Na USP. É isso mesmo. Porque ali nos anos 60, parece que anos 60 tá lá atrás, mas não, foi ali atrás, né? A medicina tava ali passando por grandes avanços tecnológico, científico e tal. O primeiro transplante do mundo já tinha acontecido pouco tempo depois, né? Que era, já falamos aqui sobre ele, lá no sul da África. E aí, nós estamos falando aqui de 68 do Brasil, o outro é pouco tempo depois, foi em 67, no final de 67 já tinha acontecido lá o primeiro transplante. Esse aqui, e ao realizar esse transplante aqui no Brasil em 68, o Brasil acabou entrando aí no mundo, né, como uma referência internacional mesmo, por causa desse procedimento que foi bem sucedido, né? Abriu caminho aí para o desenvolvimento da cirurgia cardíaca e dos transplantes de modo geral, né? Hoje o Brasil, por exemplo, tem um dos programas mais completos de transplante do mundo, né? Muito avançado aqui e tal, em relação a transplante. Isso começou, né? Estamos falando aí isso lá atrás, né? Há mais de 50 anos. Então já contribuiu para salvar milhares e milhares de vidas. E continua evoluindo, né? A ciência continua evoluindo, as técnicas médicas para o aprimoramento aí do sistema de transplante. Esse moço que foi transplantado na época, lá em 68, num dia como esse, ele não viveu muito tempo, não. Foi pouco tempo, viveu menos de um mês, ou quase um mês. Mais ou menos isso, quase um mês. Mas foi um grande sucesso, né? Porque na época um dos grandes desafios era a questão do controle da rejeição do organismo com o órgão transplantado, né? Hoje em dia já existe mais recursos, técnicas e experimentos que conseguem controlar mais essa questão para que não haja a rejeição. E esse controle na época, né, tudo era muito incipiente, né? Mas bem sucedido. Foi com sucesso em 1968, lembrando aí do primeiro transplante ocorrido aqui do Brasil e o terceiro do mundo de coração.
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0: Passando pano aqui no zap, quem chegou por aqui? A Dalva tá por aqui comigo. Oi, Dalva, cadê você? Beleza por aí? Obrigado pela companhia, obrigado pelo seu carinho, as palavras abençoadoras também. Forte abraço pra você, pro esposo, pra toda a família. Não nos abandones, é sempre uma satisfação te receber aqui, Dalva. Mas alguém mandou seu alô aqui pelo 99961-0104. Deixa eu ver quem é. O Roberto tá lá no Triângulo Mineiro. Fala comigo, Roberto. Tá no Triângulo Mineiro nos acompanhando aí. Grande abraço pra você e pra todo o povo de Deus do Grande Triângulo Mineiro. Obrigado pela companhia. Forte abraço aí, meu caro o Roberto. Mais alguém mandando seu alô aqui pelo 99961-0104. Rios e Mel, que ligadíssimos com a gente também. Alô, Rios. Alô, Mel. Obrigado pela companhia. Bom demais ter vocês aqui. A galera do Santa Rita, ótima noite aí também, hein? Mais alguém aqui nos acompanhando pelo 99961-0104. Romildo aqui nos sintonizando também. Obrigado pelo carinho, pela companhia sempre, meu amigo. Romildo, para toda a família aí, uma excelente noite também. Mais alguém aqui nos acompanhando pelo 99961-0104. João Carlos aqui nos acompanhando também. Fala comigo, João Carlos. Alô, Laurinha. Que bom demais ter você com a gente aqui também, hein? Some não. Obrigado, João Carlos, pela sintonia. Aquele abraço. Quem mais aqui nos acompanhando pelo 99961-0104? Deixa eu ver quem é. Onde está? O Erivelton, meu Deus do céu. Esse aqui, vou te contar, viu? O Erivelton, ele andou muito, muito ocupado, né? Depois que ele foi agregando novos, ampliando o seu leque de serviços, né? Já não bastava ser aquele camarada que resolve tudo e faz tudo quanto há. Aí o Jingle Dog agora tá tomando todo o seu tempo, né? Não tá nem participando aqui comigo mais, não vou te contar, viu? E ele tá dizendo aqui, ó, tem um transplante que não falha de jeito nenhum. Coração de pedra em coração de carne. Cirurgião, Senhor Jesus. Isso aí, ó. O mestre dos mestres, o médico dos médicos, ele sim. Obrigado pela companhia, meu amigo Erivelton. Some não, hein? Pra você, pra esposa, pras crianças aí também. Nosso forte abraço. Espero você comigo aqui no game. Meu amigo Erivelton Moreira. São estes aqui nos acompanhando hoje. Quem mais aqui nos acompanhando mandou o seu salve aqui ainda? Deilson tá mandando alô pra quem? Pra esposa. E ele diz aqui, ó, pra grande esposa, a mulher mais linda do mundo, que me faz feliz imensamente, o amor da minha vida. Olha isso, como é que ele diz? A Jaqueline, e ele diz aqui que a ama mais que tudo. Oh, é assim que faz, hein? Manda uma mensagem carinhosa. Show de bola, meu amigo Deus. Alô, missionária Jaqueline. São estes? Deixa eu fechar aqui então com o Juninho, que mandou o seu salve também. Fala comigo, Juninho do Vitória. Tá mandando um abraço pra quem? Pra mamãe Adeguimar, pra Ademir Soares, pra Ana Soares, pra Denise Nascimento, pra Eva Maria das Graças. E para quem mais? O Ademilson Soares, para Andréia Pugliese e Adriana Siqueira. Valeu, Juninho! Então tá limpo. Amanhã tem mais WhatsApp da 104. Espero você mandando salve aqui pra gente, beleza? Deixa eu fechar aqui então com Remy Gomes de Alpercata nos acompanhando. Alô, Remy! Um abraço para você e pra galera de Alpercata nos prestigiando também. Fechou? Amanhã tem mais WhatsApp da 104. Manda aqui o seu salve pra gente registrar a sua participação.
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0: 22 para 7 já, hein?
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Tiago Maqui, tua presença, Soraya Moraes, vou adorar. E agora chega aquela clássica, aquela belíssima canção. É a que tocava, que toca e que certamente continuará tocando profundamente a nossa vida. É a música do dia.

A história de vida da escritora Cora Coralina, que é o pseudônimo de Ana Lins dos Guimarães Peixoto Bretas, sua história nos prova que nunca é tarde para começar alguma realização. A goiana, considerada uma das mais importantes escritoras brasileiras, teve o seu primeiro livro publicado em 1965, quando ela já tinha quase 76 anos de idade. Quando idosa, perguntaram à poetisa Cora Coralina em uma entrevista o que era viver bem. E Cora Coralina respondeu à repórter: "Eu não tenho medo dos anos e não penso em velhice. E digo a você, não pense. Nunca diga estou envelhecendo, estou ficando velha. Eu não digo que estou velha e nem que estou ouvindo pouco. É claro que..."

Quando preciso de ajuda, eu digo o que preciso. Procuro ler e estar atualizada com os fatos. Isso me ajuda a vencer as dificuldades da vida. O melhor roteiro é ler e praticar o que se lê. O bom é produzir sempre e não dormir de dia. Também não diga para você mesma que está ficando esquecida, porque assim você fica mais. Nunca digo que estou doente. Falo sempre estou ótima. Nunca digo que estou cansada. Não digo palavra negativa. Quanto mais você diz estar ficando cansada e esquecida, mais esquecida fica. Você vai se convencendo daquilo e convence os outros. Então, silêncio. Sei que tenho muitos anos. Sei que venho do século passado e que trago comigo todas as idades, mas não sei se sou velha, não. Você acha que eu sou? Posso dizer que eu sou a terra e nada mais quero ser. Filha dessa abençoada terra de Goiás, convoco os velhos como eu ou mais velhos que eu para exercerem seus direitos. Sei que alguém vai ter que me enterrar, mas eu não vou fazer isso comigo. Tenho consciência de ser autêntica e procuro superar todos os dias minha própria personalidade, despedaçando dentro de mim tudo o que é velho e morto, pois lutar é a palavra vibrante que levanta os fracos e determina os fortes. O importante é semear, produzir milhões de sorrisos, de solidariedade e amizade. Procuro semear otimismo e plantar sementes de paz e justiça. Digo o que penso com uma esperança. Penso no que faço com fé. Faço o que devo fazer com amor. Eu me esforço para ser cada dia melhor, pois bondade também se aprende. Mesmo quando tudo parece desabar, cabe a mim decidir entre rir ou chorar, ir ou ficar, desistir ou lutar. Porque descobri no caminho incerto da vida que o mais importante é o decidir. Mantenhamos sempre a mente ligada às ideias positivas e otimistas, independente da idade que estejamos atravessando nesta hora de nossas vidas. Pensamento é força viva, que cada qual dirige de acordo com seus desejos. O pensamento ruim intoxica a alma. Independente de todas as limitações e dificuldades que a idade nos impõe, cultivemos sempre a alegria de viver e procuremos motivação para nos sentirmos úteis. Se Cora Coralina publicou seu primeiro livro já quase aos 76 anos de idade, depois ainda lançou vários outros, recebeu grandes prêmios e títulos e ainda foi considerada uma das mais importantes escritoras do país, pode-se afirmar que nunca é tarde para começar. Enquanto a vida se expressar, haverá inúmeras oportunidades de crescer e ser feliz. 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

0: frase do dia de hoje para você parar e pensar comigo é sobre a idade não importa tanto, de Confúcio. Confúcio, ou Kung Fu Tzu, nascido em 551 a.C., foi um filósofo chinês. Sobre o entendimento de que a idade não importa tanto, Confúcio teria dito: qual seria a sua idade se você não soubesse quantos anos você tem?
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0: Final do Top Gospel com Game 104, os flashbacks, a sua participação e as melhores do dia. Obrigado pelo carinho da sua companhia. Eu sou o JW e amei ter você por aqui mais uma vez. Vem chegando a Voz do Brasil. Na sequência, o pastor Elias de Jesus, o missionário do rádio, até às 10 da noite com sucesso total. E nos encontraremos amanhã, a partir das 5 da tarde, se o Senhor Jesus os permitir. Para você, um forte abraço, uma excelente noite. Até lá. Tchau, tchau.
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0: Em Brasília, 19 horas.
1: 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As notícias do governo federal que movimentaram o país no dia de hoje.
2: Olá, boa noite.
0: Boa noite para você que nos acompanha em todo o país.
2: Terça-feira, 26 de maio de 2026.
0: Vamos ao destaque do dia, qualidade de vida.
2: Brasil alcança pela primeira vez patamar mais elevado do índice de desenvolvimento humano.
0: Estudo das Nações Unidas aponta que a educação foi o que mais impulsionou o crescimento. Luana Karen.
3: Na escala que vai de 0 a 1, o país saiu de 0,744 em 2012 para 0,805 em 2024, alcançando o patamar de muito alto desenvolvimento humano.
2: Destaque também para o Bolsa Família, que além da transferência de renda, exige frequência escolar mínima de crianças e adolescentes.
0: Sobre o assunto, vamos conversar ao vivo com o ministro do Desenvolvimento e Assistência Social, Família e Combate à Fome, Wellington Dias.
2: E ainda, Minha Casa Minha Vida.
0: Presidente Lula entrega mais de 500 unidades habitacionais a famílias que vivem em Manaus.
2: Residencial conta com bibliotecas, duas churrasqueiras, centro comunitário, espaços comerciais e quadra poliesportiva.
4: Vamos contratar até o final desse ano 3 milhões de casas para o povo brasileiro.
0: Hoje, na apresentação da Voz do Brasil, Luciana Vasconcelos e Luciano Seixas.
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0: Pela primeira vez, o Brasil atingiu a classificação IDH muito alto na classificação das Nações Unidas.
2: O Índice de Desenvolvimento Humano mede a qualidade de vida da população.
0: Segundo o estudo, políticas como Bolsa Família colaboraram neste avanço.
3: O desenvolvimento humano no Brasil alcançou o maior nível da história, segundo o radar IDHM 2024, divulgado pelo Programa das Nações Unidas para o Desenvolvimento. Na escala que vai de 0 a 1, o país saiu de 0,744 em 2012 para 0,805 em 2024, alcançando o patamar de muito alto desenvolvimento humano. O indicador leva em conta três pilares: educação, renda e expectativa de vida. A educação foi a área que mais avançou. Saltou de 0,679 em 2012 para 0,798 em 2024. O estudo aponta que políticas públicas de transferência de renda, como Bolsa Família, ajudaram a reduzir o trabalho infantil e aumentar a permanência de crianças e adolescentes na escola. Uma realidade próxima da vivida pelo estudante Gabriele Natanael Gomes. Foi o Bolsa Família que permitiu com que ela e os irmãos frequentassem a escola.
5: Meu pai, ele é marceneiro, minha mãe é auxiliar de serviços gerais. Eles sempre trabalharam bastante com a ajuda desse auxílio, dando suporte a mim e aos meus irmãos matriculados na escola, sendo acompanhados ali nos postos de saúde. Eles conseguiram ter mais segurança para trabalhar tranquilos.
3: Em 2012, com a melhoria de renda, a família deixou o Bolsa Família. O pai de Gabriele, o marceneiro Vilmar Manuel Gomes, diz que o cartão do benefício ficou guardado de lembrança.
6: Quando eu comecei a ter a vida melhor, as condições melhor, aí que eu não precisei mais, aí eu fiquei muito feliz de saber que não precisei mais. Essa ajuda já ia passar para outra pessoa.
3: Os dados mostram também redução das desigualdades raciais. Nos últimos 13 anos, o desenvolvimento humano da população negra cresceu em ritmo quase duas vezes maior que o da população branca. Mesmo assim, a diferença ainda existe. Enquanto a população branca chegou ao índice de 0,851, a população negra alcançou 0,774. O ministro-chefe da Secretaria-Geral da Presidência da República, Guilherme Boulos, destacou que é responsabilidade do governo avançar ainda mais.
7: O abismo que separa a renda média da pessoa branca e da pessoa negra, ele é menor, mas ele ainda existe. O abismo que separa a renda masculina da renda feminina, ele é menor, mas ele ainda existe. A gente também tem consciência da responsabilidade de que a gente precisa avançar mais.
3: Em uma rede social, o presidente Lula destacou que o resultado não é coincidência, mas reflexo de escolhas políticas consistentes e coordenadas. E disse que ainda há um longo caminho pela frente, com desigualdades regionais, de gênero e de raça, que precisam ser superadas. Reportagem Luana Karen.
2: E o ministro do Desenvolvimento e Assistência Social, Família e Combate à Fome, Wellington Dias, está conosco aqui no estúdio da Voz do Brasil para comentar esses dados e falar mais sobre o Bolsa Família. Boa noite, ministro.
8: Boa noite, Luciana, você e todo o Brasil.
2: Ministro, como nós ouvimos na reportagem, em 2024, o Brasil atingiu o melhor patamar de desenvolvimento humano da história e a melhora na educação foi o que puxou esse índice para cima. As contrapartidas do Bolsa Família, que obrigam a manter crianças na escola, tem a ver com esse resultado?
8: Tudo a ver. Veja que a transferência de renda, o Bolsa Família, ele não é só transferência de renda. Ele é um programa que coloca como condicionalidade o cuidado primeiro com a saúde. Ou seja, queremos um brasileiro, uma brasileira saudáveis. Então, se recebe aqui o Bolsa Família, mas aqui a gestante tem que acompanhar ali toda a fase da gestação, os exames, a criança quando nasce também ali ter todos os cuidados, vacinas, e é integrado com a educação. A educação como grande alicerce para interromper uma história de vulnerabilidade, de pobreza na família. Então, quando a pessoa está recebendo o Bolsa Família, ali as crianças estão matriculadas, acompanhamos a frequência à aula, a aprovação, agora o pé de meia que ajuda a reforçar mais ainda esse trabalho. E veja o resultado, todo ano a gente comemora uma média de 1 milhão e 300 mil pessoas que são do Bolsa Família e que termina uma qualificação para ter uma profissão. É um Pronatec, é um curso técnico, é o Acredita, que agora a gente está trabalhando, é um curso superior e, é claro, aqui é uma porta larga para a superação da pobreza. Mas eu queria registrar esse feito, ele é histórico. Eu sou da geração, eu tenho mais de 60 anos, eu sou da geração que viveu o Brasil subdesenvolvido, um país subdesenvolvido. Depois, alcançamos já ali no primeiro mandato do presidente Lula, segundo, numa estratégia extraordinária, já ali no primeiro mandato da presidenta Dilma, o Brasil como um país em desenvolvimento. Nós tínhamos alcançado o IDH 07. E agora entramos no clube dos países, não é, com o IDH muito alto IDH. É o patamar de países da Europa, é o patamar de países da América do Norte, ou seja, é um clube, não é, infelizmente, que não são de muitos países, mas o Brasil deixa de ser só aquela grande economia, aquele grande produtor de agricultura e melhora a desigualdade. Como disse o presidente Lula, ainda temos que encarar a desigualdade regional. Por isso que essa divulgação da ONU, através do PNUD, ela também nos traz um dado bom, que é o IDHM, que é uma medição por município. E aqui permite a gente trabalhar por município, por região do Brasil, não é, cuidar da população, não é, como a população de negra e negros, a população de indígenas, ou seja, e com isso alcançar uma igualdade mais completa.
2: É aproveitar esses dados, então, ministro, para poder fazer políticas públicas mais direcionadas?
8: Sim, o Brasil ele tem muita eficiência em tirar pessoas e famílias da fome, da pobreza, e agora a gente tem uma condição de um passo novo. Como é que, por exemplo, o IDH muito elevado, Distrito Federal, mas como é que a gente olha para várias regiões do Distrito Federal, como Sol Nascente, né? Como é que a gente olha o estado do Pará, cresceu, mas como é que a gente olha ali para o arquipélago de Marajó? Os três estados que tiveram melhor crescimento, né? O meu Piauí, não é? Que tem uma história extraordinária, Rio Grande do Norte, Alagoas, tiveram um crescimento muito alto. O Piauí, por exemplo, tinha um índice de desenvolvimento humano no começo desse século, 2002, 2003, 0,4. Muito baixo desenvolvimento. E passou para baixo desenvolvimento, 0,5, 0,6, médio desenvolvimento. Agora alcançamos 0,74, quase 0,75, né? Já nos aproximando, não é, da média nacional. Então, isso por quê? Porque melhor educação era a pior em educação. Hoje, o quarto melhor em educação. Então, melhora a renda, melhora a expectativa de vida. E eu digo que com essa forma como o Brasil, o governo do Brasil, com o presidente Lula, trabalha, de um lado, tirar da fome, mas superar a pobreza, garantir investimentos, habitação. Ele está entregando casas em Manaus. Significa alguém que pagava um aluguel, ganha um salário mínimo, mas aí paga a metade para pagar o aluguel. Aquela família fica na pobreza. Então, a necessidade de alcançar várias necessidades do ser humano, e é isso que o projeto do Brasil está trabalhando.
0: Ministro, nós temos aqui dois depoimentos de pessoas que já receberam o Bolsa Família e saíram do programa. A primeira é a Stephanie de Mello Oliveira, de Rio Branco, no Acre. Ela conseguiu um emprego com carteira assinada, passou um ano dentro da regra de proteção do programa, né, antes de sair. Vamos ouvir a Stephanie.
9: É meu primeiro emprego de carteira assinada, né? Mas já trabalhava em outros lugares, né? Tipo, faxina, diária. Logo quando eu comecei a trabalhar, né, eu ainda recebia, né, 650. Aí demorou, acho que assim, uns 4 meses, baixou o valor, né? Foi para 325. Aí recebi uma mensagem, né, no governo, que eu ia receber esse valor durante 12 meses. Que quando foi o mês passado, foi suspendido, assim como falaram, né? Quando eu não trabalhava, era só o Bolsa Família.
0: E a gente tem também a Lilian Pinheiro, que ela é empreendedora. Atualmente ela tem um salão em Pernambuco, participou do programa Acredita no Primeiro Passo para conseguir melhorar o negócio. Hoje ela também dá cursos para outras mulheres. Vamos ouvir a história da Lilian.
10: Quando a maternidade chegou na minha filha, eu fiz uma escolha de fazer um curso para cuidar dela. Nesse tempo, eu fui contemplada pelo Cade Único para receber o Bolsa Família. Fiz a inscrição para se tornar cabeleireira. E aí, depois disso, eu não parei mais. Eu só comecei a investir dentro do meu espaço. Eu tinha apenas uma cadeira na garagem da minha casa e o tanque. Foi quando também eu conheci o Banco do Nordeste, onde formamos um grupo e participamos do programa Crede Amigo. Lembro que eu comprei produtos para dentro do meu salão. E daí, essa parceria ela só foi dando continuidade, né? E hoje, me tornei especialista em cachos.
0: Pois é, ministro. Tanto o encaminhamento para o emprego quanto o estímulo ao empreendedorismo fazem parte aí dos eixos de mobilidade social que estão ligados ao programa de transferência de renda. Explica melhor para os ouvintes como é que funcionam esses mecanismos.
8: Olha, primeiro, nós criamos aí, por uma iniciativa do presidente Lula, uma mudança que estimula, né, o trabalho, o emprego, o empreendedorismo, o cooperativismo. Veja já na fala, não é, da Gabriela, e falando inclusive do Vilmar, né, o pai dela, que a partir do Bolsa Família ela pôde estudar, pôde crescer, né, o pai também, e isso é extraordinário. A Stephanie, né, que exato, coloca aí sobre a parte do emprego. Veja, a gente criou, tinha um medo de assinar carteira, porque senão ia perder benefício. E a gente criou uma regra de proteção, onde quando alguém vai para o emprego, ali ela não sai do Bolsa Família. A gente mede a renda, mede a renda. A renda precisa alcançar R$ 706 per capita acima desse valor para poder sair de vez do Bolsa Família. E uma família de 5 pessoas tem que ter uma renda de R$ 3.530 na família para poder sair do Bolsa Família. Sai do Bolsa Família, mas não sai do cadastro. Quando perde o emprego, volta de novo para o Bolsa Família. O outro foi A regra de proteção, como disse aí a Stefani, que é, ela vai para o emprego, passa a ganhar. Ela ultrapassou a chamada linha da pobreza. Mas ainda assim, a gente deixa por 12 meses. Ela permanece por 12 meses. Esse emprego é para valer, né? Ou é aquele emprego temporário? Então a gente aguarda para ver o que acontece. E ela recebe ali o valor do benefício mais o salário, né? Como ela disse, acumula. Então isso foi uma diferença muito grande na área do emprego. Veja que o Brasil segue crescendo, graças a Deus, 5 milhões e 300 mil novos empregos desde janeiro de 2023, neste mandato do presidente Lula, e destes empregos, 90% é o povo do Cadastro Único Social, o povo do Bolsa Família, não é? Grande parte dos empregos. Agora, também o empreendedorismo, o exemplo aí da Lilian, né? Que montou lá, começou ali com a cadeira, depois um salão de beleza, agora a gente apoia, é um mercadinho, é uma pessoa que trabalha com uma pequena indústria, um restaurante, enfim. E, neste caso, também é a mesma regra. Então, nós temos hoje, para você ter uma ideia, no mês de maio, 7 milhões de brasileiros, de famílias, 7 milhões de famílias que estão no emprego, estão como pequeno negócio e recebendo o Bolsa Família, ou recebendo 100% ou recebendo a metade, porque está na regra de proteção. Então, eu quero acreditar no campo, um outro caminho, o cooperativismo. Né? O cooperativismo. A gente, inclusive, está premiando as empresas que mais empregaram o povo do Bolsa Família, não é? Premiando as cooperativas que mais estão ajudando as pessoas a superarem a pobreza. Eu digo que esse caminho do Brasil é tão extraordinário que são 142 países que já acompanham esse modelo do Brasil.
2: Ministro, para a gente finalizar, que a gente tem só um minutinho, o Ministério reformulou o aplicativo e o site do Bolsa Família. Vamos chamar as pessoas agora para ver esse site, esse aplicativo. O que tem de novo?
8: Olha, de novo é mais humanização. Ou seja, através do celular, através de um aplicativo, a pessoa vai poder, por exemplo, eu quero atualizar o cadastro, bloqueou meu Bolsa Família. O que aconteceu? Vai lá no aplicativo e você, inclusive, já resolve. Ah, bloqueou porque não tomou a vacina. Né? Bloqueou porque o filho não está matriculado. Ou seja, ali ele já sabe, é uma linha direta. E mais, abre porta o aplicativo para todos os programas que estão integrados ao Cadastro Único Social. Não é só o Bolsa Família, não é só o BPC. Tem o Pé de Meia, Farmácia Popular, Gás do Povo, Luz do Povo, agora o programa Minha Casa Minha Vida, Melhoria Habitacional, Pronaf, ou seja, tem 56 programas. É uma porta da dignidade, como diz o presidente Lula. Então, eu fico muito feliz de ver o Brasil, de um lado, no top 10 dos países, né, que mais desenvolvidos do mundo, e também, é claro, a importância do social, o desenvolvimento social como parte estratégica do próprio desenvolvimento econômico. Isso é potente.
0: Muito bem, nós conversamos com o ministro do Desenvolvimento e Assistência Social, Família e Combate à Fome, Wellington Dias. Muito obrigado, ministro, pela entrevista aqui à Voz do Brasil.
8: Olha, eu que agradeço e, se Deus quiser, vamos voltar para dar boas notícias para o Brasil. O Brasil melhorando, o Brasil crescendo.
2: Olha. E hoje o presidente Lula entregou mais de 500 moradias do programa Minha Casa Minha Vida em Manaus.
0: Além do condomínio contar com área comunitária, ele ainda possui escolas e posto de saúde próximos.
11: Dona Aldenora Gomes Brito mal conseguiu aguentar a emoção. Ela é uma das beneficiadas com um apartamento no residencial Morar Melhor em Manaus. A casa própria era o sonho de uma vida inteira.
12: Muito obrigado por essa chave. E hoje esse sonho está sendo realizado. Ganhei meu apartamento completo.
11: Nesta terça-feira foram entregues 576 moradias que vão abrigar pelo menos 2.300 pessoas no residencial Morar Melhor 13, 14 e 15, localizado no bairro Tarumã-Açu. As unidades têm cerca de 50 metros quadrados de área privativa e seguem os novos padrões do Minha Casa Minha Vida, com varanda e espaço para convivência que incluem 3 bibliotecas, churrasqueiras, centro comunitário, área comercial e quadra poliesportiva. O empreendimento recebeu 92 milhões de reais em investimentos do Fundo de Arrendamento Residencial. O presidente Lula falou sobre a retomada e o alcance histórico do programa Minha Casa Minha Vida.
4: Tem gente que nunca tinha tomado banho no chuveiro. Tem gente que não sabia o que era uma pia ou lavar um prato numa torneira. E isso é desumano num país que tem todo o potencial de fazer casa para todo mundo. Está na Constituição brasileira que casa é um direito de todo e qualquer cidadão e nós temos apenas que cumprir a Constituição. Por isso, nós criamos o Minha Casa Minha Vida. Vamos contratar até o final desse ano 3 milhões de casas para o povo brasileiro.
11: O presidente Lula também defendeu o fim da escala 6 por 1.
4: E ontem, no Congresso Nacional, nós fizemos um acordo com o presidente da Câmara e nós vamos acabar com a escala 6 por 1. O povo vai trabalhar 5 dias e vai poder descansar 2.
11: A entrega do condomínio foi feita com toda a infraestrutura, que inclui água, esgoto, iluminação pública, energia elétrica, pavimentação e drenagem. E o entorno do residencial Morar Melhor ainda conta com creche, escolas e posto de saúde. De Manaus, no Amazonas, Luciana Colares de Holanda.
2: O programa Move Brasil, táxis e aplicativos já está com os recursos garantidos.
0: Uma medida provisória foi publicada hoje, destinando 30 bilhões de reais para o financiamento de carros novos em condições especiais.
2: Os contratos de financiamento serão feitos no mês de junho.
13: Foi publicada nesta terça-feira a medida provisória que abre crédito extraordinário de 30 bilhões de reais para compra de veículos por motoristas de táxi e de aplicativo. A iniciativa faz parte do programa Move Brasil, lançado no dia 19 de maio pelo governo federal. E o objetivo é ampliar o acesso ao financiamento de automóveis voltados ao transporte individual de passageiros. Em uma visita a uma concessionária de carros elétricos em Brasília, o vice-presidente Geraldo Alckmin afirmou que há uma enorme procura pelo novo programa. Segundo ele, as mulheres terão ainda mais redução na taxa de juros dos financiamentos, porque o governo quer estimular que elas ganhem espaço no setor.
14: Há um estímulo para as mulheres, porque há uma procura grande das mulheres para motorista de aplicativo ou taxista, seja mulher. Então a gente quer estimular que mais mulheres venham participar como motoristas de aplicativo ou táxi.
13: O Move Brasil vai financiar automóveis novos de até 150 mil reais, que façam parte da lista de veículos habilitados no programa Mover, permitindo apenas modelos considerados sustentáveis. O vice-presidente destacou ainda que o programa já possui uma linha de financiamento para caminhões e ônibus.
14: Há um segundo programa para caminhões e ônibus de 21,1 bilhões de crédito. Foi incluído neste programa também os implementos rodoviários. E isso vai ajudar muito na logística do Brasil, melhorar a produtividade.
13: Podem participar do novo programa motoristas de aplicativos com cadastro ativo há pelo menos 12 meses, que tenham realizado ao menos 100 corridas nesse período na mesma plataforma, além de taxistas registrados e em atividade. Para se habilitar, o motorista precisa preencher cadastro na plataforma gov.br/movebrasil. A partir do dia 18 de junho, quem recebeu a confirmação de participação no programa poderá procurar as concessionárias e instituições financeiras para análise de crédito. Reportagem Gabriela Noronha.
0: A semaglutida sintética, um medicamento usado para diabetes e para perda de peso, poderá ser produzida no Brasil.
2: O Oziv, medicamento conhecido como caneta emagrecedora, usa o mesmo princípio ativo do Ozempic.
0: O ministro da Saúde, Alexandre Padilha, afirmou que o Brasil vai se beneficiar com essa produção. E o governo já estuda como será o uso pelo Sistema Único de Saúde.
15: vai produzir aqui no Brasil. Então, isso significa derrubar o preço, porque você começa a ter uma concorrência maior. Significa medicamento com segurança, porque foi avaliado tecnicamente pela Anvisa, e significa geração de emprego e renda aqui no Brasil. Nós vamos começar um protocolo no SUS para avaliar como utilizar essas medicações no Sistema Único de Saúde.
2: Essas foram as notícias do Governo do Brasil.
0: Uma realização da Secretaria de Comunicação Social da Presidência da República.
2: Com produção da empresa Brasil de Comunicação.
0: Fique agora com as notícias do Poder Judiciário e do Congresso Nacional.
2: Boa noite. 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
17: CNJ aprova contra-cheque único para cumprimento de decisões do STF sobre salários de magistrados.
18: Primeira turma do Supremo mantém decisão que determinou o fim da aposentadoria compulsória remunerada como penalidade máxima imposta a juízes.
17: STJ suspende liminar e mantém concurso do Ministério Público de Mato Grosso com provas em Cuiabá e São Paulo.
18: Boa noite, eu sou Marcela Luiza.
17: Eu sou Walter Lima.
18: O Conselho Nacional de Justiça aprovou hoje, por unanimidade, contra-cheque único para magistrados do país para cumprir decisões do STF sobre verbas indenizatórias.
17: A resolução é da relatoria do presidente do CNJ e do STF, ministro Edson Fachin. Carolina Chaves.
19: Para Fachin, a medida tem como objetivo ampliar a fiscalização dos pagamentos a magistrados.
20: Um contra-cheque por magistrado. Afinal, o que se paga com dinheiro público não pode se esconder em múltiplas folhas. E nesse sentido, o contra-cheque único permitirá uma maior transparência de todos os recebimentos.
19: Com essa resolução, cada magistrado só poderá receber um único documento com detalhamento de salário e de verbas indenizatórias, sem uso de folhas suplementares. O contra-cheque único vai deixar explícito o valor efetivamente pago na conta de cada magistrado.
18: Mantida a decisão que determinou o fim da aposentadoria compulsória remunerada como penalidade máxima imposta a juízes.
17: O entendimento é da primeira turma do Supremo Tribunal Federal. Marta Ferreira.
21: Em março deste ano, o ministro Flávio Dino, relator do caso, determinou que o Conselho Nacional de Justiça deverá aplicar a perda do cargo de magistrado e a consequente perda de salário como a maior punição por violações disciplinares. Segundo ele, infrações graves devem ser punidas com a perda do cargo de acordo com a interpretação da reforma da Previdência promovida pela Emenda Constitucional 103 de 2019. A decisão foi contestada e analisada pela primeira turma do Supremo. A primeira turma, então, negou provimento ao recurso e, com isso, fica mantida a decisão que afastou a aposentadoria compulsória remunerada como sanção disciplinar máxima aplicável a magistrados.
18: Presidente do STJ suspende efeitos de liminar que havia paralisado o concurso público para promotor de justiça substituto do Ministério Público de Mato Grosso.
17: O edital prevê a aplicação da prova objetiva em Cuiabá e São Paulo no dia 14 de junho. Fátima Uchoa.
22: Um candidato impetrou mandado de segurança alegando, entre outros pontos, violação do princípio da isonomia por suposta desigualdade entre candidatos de diferentes regiões do país. O Tribunal de Justiça de Mato Grosso concedeu a liminar, mas o presidente do STJ, ministro Herman Benjamin, destacou que o adiamento repentino da prova, além de causar prejuízos aos candidatos já inscritos, comprometeria o cronograma do concurso, obrigaria a administração a reorganizar todas as etapas do certame e retardaria alteraria a recomposição do quadro funcional do Ministério Público Estadual. Com a suspensão da liminar, fica mantida a prova objetiva para 14 de junho, tanto na capital mato-grossense quanto na capital paulista.
18: Entrou em vigor a nova regra que obriga empresas a prevenir riscos à saúde mental no ambiente de trabalho.
17: A atualização da norma regulamentadora 1 passa a incluir os riscos psicossociais no gerenciamento das empresas. Anderson Conrado.
1: A partir de agora, empresas e órgãos públicos terão de identificar e controlar situações que possam afetar a saúde mental dos trabalhadores. Entre os fatores estão assédio, pressão excessiva por metas, jornadas prolongadas e sobrecarga no trabalho. Para a Justiça do Trabalho, a nova norma reforça a importância da prevenção e da criação de ambientes de trabalho mais saudáveis.
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18: Uma boa noite.
17: E até amanhã.
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6: Eu sou Paula Groba.
23: E eu sou Humberto Pinheiro.
6: E estes são os destaques de hoje do Jornal do Senado, que começa agora.
23: Aprovada a medida provisória que garante reajuste de 5,4% no piso salarial de professores da educação básica.
6: Avança projeto que limita bloqueios de repasses federais a estados e municípios.
23: Comissão aprova a convocação de presidente do Banco de Brasília para explicar operações com o Banco Master.
6: Boa noite.
23: Boa noite.
6: Uma vitória para a educação. O Senado aprovou a medida provisória que prevê aumento de 5,4% no piso salarial dos professores da educação básica. O texto fixa o valor de 2026 em R$ 5.130,63.
23: A proposta busca dar mais segurança aos educadores e reforçar a valorização da carreira docente em todo o país. Mais informações com o repórter Pedro Pincer.
24: O Senado aprovou uma medida provisória que determina piso salarial de R$ 5.130,63 para os professores da educação básica pública em 2026, um reajuste de 5,4% em relação ao piso anterior. De acordo com a medida, o reajuste passará a considerar a inflação do ano anterior, medida pelo INPC, somada a 50% da média de crescimento das receitas do Fundeb nos 5 anos anteriores. A relatora, senadora professora Dorinha Seabra, do União do Tocantins, destacou a importância de valorizar o trabalho dos docentes.
25: Esse é o nosso apelo para que, a partir do piso, as carreiras sejam reorganizadas nos diferentes municípios brasileiros e nossos estados.
24: Se aplicada por todos os entes federativos, a nova regra deve gerar um impacto de R$ 6,4 bilhões em 2026. As receitas do Fundeb, que financiam 70% dos salários dos professores, cresceram 120% em termos reais entre 2020 e 2026. O texto segue agora para a sanção presidencial.
6: E a proteção às mulheres vítimas de violência doméstica foi ampliada. O plenário aprovou uma proposta que dá mais tempo para que elas denunciem os agressores.
23: O projeto aprovado hoje aumenta de 6 meses para 1 ano o prazo para a apresentação de queixa ou representação criminal, reconhecendo as dificuldades enfrentadas por muitas vítimas para romper o ciclo da violência. O repórter Alexandre Campos tem os detalhes.
26: A senadora professora Dorinha Seabra, do União do Tocantins, que foi relatora da proposta na Comissão de Constituição e Justiça, lembrou que muitas vezes a vítima tem laços afetivos com o agressor. Por isso, o tempo maior para apresentar a queixa é necessário para que ela vença o medo e tome a iniciativa de buscar a ação do poder público.
27: Nós lutamos o tempo todo, evitando situações que possam ser utilizadas como estratégias para tirar o direito da mulher ou deter a justiça instalada numa situação de violência.
26: Opinião semelhante tem a senadora Damares Alves, do Republicanos do Distrito Federal, relatora do projeto na Comissão de Direitos Humanos.
28: Essa mulher, quando está se sentindo mais segura, a
3: às vezes no novo emprego, numa nova casa, ela vai ter maturidade, equilíbrio para fazer a denúncia. Então, a gente precisa estender esse espaço, esse tempo, para que ela faça a denúncia da violência.
26: Nos casos de ação penal pública, quando o Ministério Público não oferecer a denúncia, a vítima também passa a ter o direito de queixa ou representação contra o autor do crime no prazo de 12 meses. O projeto segue para a sanção presidencial.
22: O senador Eduardo Girão, do Novo do Ceará, defendeu a regulamentação do ensino domiciliar na educação básica, o homeschooling. Ele criticou a condenação de um casal em São Paulo por abandono intelectual e afirmou que a falta de regras claras gera insegurança jurídica para as famílias.
23: Girão também argumentou que o ensino em casa pode ser necessário para crianças com autismo, depressão, transtornos de aprendizagem ou vítimas de bullying.
4: Defender o homeschooling não significa absolutamente atacar a escola tradicional. Significa reconhecer que nenhuma sociedade livre pode impor um único modelo educacional para todas as famílias e para todas as crianças.
22: Na mesma linha, o senador Hermes Klan, do PL de Santa Catarina, cobrou a votação do projeto que regulamenta o ensino domiciliar na educação básica. Segundo ele, a proposta garante segurança jurídica, fiscalização e transparência para o homeschooling, além de equilibrar a liberdade das famílias com o dever do Estado de garantir a educação.
23: Klan também criticou a demora do Senado em analisar o texto aprovado pela Câmara em 2022.
7: Preserva o interesse público na qualidade pedagógica e na proteção contra abusos e no desenvolvimento integral da criança. O projeto chegou ao Senado Federal em 2022. Já deveria ter sido submetido à deliberação final desta Casa.
22: A Comissão de Assuntos Econômicos do Senado aprovou a convocação do presidente do Banco de Brasília, Nelson Antônio de Souza, para explicar as operações realizadas com o Banco Master. O depoimento deve ocorrer na próxima terça-feira. A decisão foi tomada após o presidente da CAI, senador Renan Calheiros, do MDB de Alagoas, afirmar que o dirigente do BRB condicionou a ida ao Senado à publicação do balanço financeiro do banco.
23: O pedido de convocação foi apresentado pela senadora Damares Alves, do Republicanos do Distrito Federal, que cobra esclarecimentos sobre as operações e os impactos financeiros envolvendo o Banco Master.
22: Hoje, a comissão também aprovou um projeto que obriga a Comissão de Valores Mobiliários a apresentar todo semestre um relatório sobre a sua atuação. O projeto ainda aguarda votação em turno suplementar. Durante a votação, o caso do Banco Master foi citado pelos senadores Jaime Bagatoli, do PL de Rondônia, e Damares Alves, do Republicanos do Distrito Federal.
8: Senadora Tereza Cristina, se nós tivéssemos uma CVM, ele estivesse fiscalizando, nós não tínhamos chegado nessa situação que o Banco Master chegou.
9: Somos o órgão fiscalizador e essa comissão é órgão fiscalizador. E a CVM não compartilhava informações com a gente. Eu tenho certeza que se nós tivéssemos, como cai nessa questão do Banco Master, sido acionados institucionalmente, nós teríamos feito alguma coisa.
23: Avançou no Senado o projeto que limita o bloqueio de recursos dos fundos de participação dos municípios e dos estados.
22: A proposta aprovada na Comissão de Desenvolvimento Regional busca a liberação desses recursos para setores essenciais, especialmente nas cidades pequenas. Repórter Patrícia Oliveira.
10: Para pagar dívidas previdenciárias, a União poderá reter no máximo 5% de cada parcela dos fundos de participação dos municípios e dos estados. A proposta do senador Rogério Carvalho, do PT de Sergipe, busca evitar que o bloqueio desses repasses federais afete principalmente cidades com até 50 mil habitantes e comprometam áreas como saúde, educação e infraestrutura. Segundo o relatório da senadora professora Dorinha Seabra, do União do Tocantins, para cerca de um quarto dos municípios brasileiros, essas retenções variam entre 5 bilhões e 7 bilhões de reais por ano.
11: Ao estabelecer o teto de 5%, a proposta alinha a regularização das dívidas previdenciárias com a capacidade financeira dos estados e municípios.
10: A proposta altera a Lei do Custeio da Seguridade Social e segue agora para a decisão final na Comissão de Assuntos Econômicos.
23: E os Centros Federais de Educação Tecnológica de Minas Gerais e do Rio de Janeiro podem se transformar em universidades tecnológicas federais.
22: É o que define uma proposta aprovada pela Comissão de Educação do Senado, que seguiu para análise do plenário. Repórter Rodrigo Rezende.
0: A mudança na estrutura acadêmica dos Cefetes Mineiro e Fluminense foi aprovada pela Comissão de Educação do Senado. O relator da proposta, senador Camilo Santana, do PT do Ceará, ressaltou que essas instituições sofreram transformações significativas nos últimos anos e, por isso, merecem a mudança.
2: Ao longo das últimas décadas, ambas ampliaram significativamente sua atuação na educação superior, na pós-graduação e na pesquisa aplicada, assumindo perfil acadêmico compatível com o modelo de universidades tecnológicas federais.
0: Conrado Rodrigues, vice-diretor-geral do Cefet de Minas Gerais, explicou como a mudança impacta a organização dos centros de ensino.
12: Ele faz com que os dois Cefetes deixem de fazer parte da matriz orçamentária da Secretaria de Educação Tecnológica, CETEC, passe a fazer parte da matriz orçamentária da Secretaria de Ensino Superior, a SESU, o que é uma matriz orçamentária mais compatível com o que as duas instituições são.
0: Além das sedes nas capitais de Minas e do Rio, os Cefetes possuem diversas unidades em cidades do interior, que seriam transformadas em campus das novas universidades. O projeto segue para análise do plenário do Senado.
23: Com edição de Paula Groba e trabalhos técnicos de Eliseu Caires, o Jornal do Senado fica por aqui. Acompanhe agora as notícias da Câmara dos Deputados. Boa noite.
13: Boa noite e até amanhã.
16: 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Proposta disponibiliza recursos para ações contra alagamento nas cidades.
14: Avança enquadramento da profissão de vigilante como atividade de risco.
16: Deputados opinam sobre projeto que reduz a jornada de trabalho semanal.
15: Boa noite. Pastor Henrique Vieira, do PSOL do Rio de Janeiro, sustenta que interesses econômicos estariam atrasando o fim da escala 6x1. Segundo o deputado, a mobilização popular e o apoio do governo federal fortalecem o debate sobre redução da jornada sem corte salarial.
16: Pastor Henrique Vieira defende a aprovação da proposta, argumentando que a mudança é necessária para melhorar o cotidiano dos trabalhadores. O parlamentar menciona relatos de exaustão física e emocional, especialmente entre mulheres e mães solo.
15: Nilton Tato, do PT de São Paulo, critica a resistência de parte do Congresso ao fim da escala 6x1. O parlamentar acredita que a redução da carga horária, sem diminuição salarial, pode estimular a geração de empregos e movimentar a economia.
16: Para Nilton Tato, a Câmara pode dar um passo histórico na construção de uma legislação que traga mais qualidade de vida para os trabalhadores. Ele afirma que a alteração do regime laboral vai permitir mais tempo para descanso, convivência familiar, lazer e cuidados pessoais.
15: Luiz Lima, do Novo, do Rio de Janeiro, manifesta preocupação com a proposta que acaba com a jornada de trabalho 6x1. Embora reconheça que o novo modelo possa trazer benefícios ao trabalhador, o deputado critica o impedimento legal para o exercício de atividades no sexto dia da semana.
16: Na visão de Luiz Lima, a medida interfere na liberdade individual e prejudica diretamente cerca de 10 milhões de trabalhadores comissionados como vendedores. O parlamentar defende que o Congresso preserve a possibilidade de complementação da renda familiar.
15: Tadeu Venere, do PT do Paraná, demonstrou sua surpresa com a postura de deputados que usam a tribuna para criticar o projeto que reduz a jornada de trabalho no país.
16: Na avaliação do parlamentar, mais do que meritória, a proposta é justa e vai trazer dignidade ao trabalhador com tempo para o descanso, lazer e convívio familiar. Para Tadeu Venere, o regime de escravidão imposto por uma jornada exaustiva e mão de obra quase gratuita ficou no passado.
15: Patrus Ananias, do PT de Minas Gerais, também condena os críticos da redução da jornada de trabalho. O parlamentar afirmou que resistência à proposta demonstra o posicionamento daqueles que ainda estão presos ao passado e usam hoje os mesmos argumentos impostos à época da escravidão.
16: Patrus Ananias também parabenizou os empresários brasileiros comprometidos com o bem-estar do trabalhador. Segundo o parlamentar, 5 dias de trabalho e 2 de descanso vão promover o avanço para toda a sociedade brasileira, longe do coronelismo do passado.
15: Murilo Gouveia, do PSDB Fluminense, também defendeu a redução da jornada de trabalho no país. Na avaliação dele, é preciso garantir aos trabalhadores um equilíbrio entre as atividades laborais e a sua vida pessoal.
16: O parlamentar assegurou que a redução nos dias de trabalho vai criar um ambiente mais produtivo e digno ao trabalhador. Hoje, na visão de Murilo Gouveia, os dias exigidos são penosos aos trabalhadores, restringindo momentos de descanso e de cuidado da própria saúde.
15: Helder Salomão, do PT do Espírito Santo, aponta que o relatório da Comissão Especial da PEC do fim da escala 6x1 prevê uma transição da jornada semanal, com redução para 40 horas após 12 meses de vigência da lei. Ele lamenta pedido de vista que adiou a votação da matéria.
1: Helder Salomão defende a aprovação da proposta como forma de garantir 2 dias de descanso aos trabalhadores brasileiros. Ele argumenta que jornadas excessivas aumentam o risco de adoecimento, reduzem a produtividade e prejudicam a convivência familiar.
15: Sérgio Turra, do PP do Rio Grande do Sul, critica o fim da escala 6x1 sem período de transição. O congressista avalia que a mudança, sem uma fase de adequação mais longa, pode prejudicar trabalhadores de menor renda e elevar custos para setores mais vulneráveis da economia.
1: Sérgio Turra pede que o Congresso discuta por mais tempo a redução da jornada semanal, levando em conta as diferenças entre grandes empresas e pequenos negócios. Ele avalia que medidas adotadas sem cautela podem ampliar a informalidade em vez de garantir empregos protegidos.
15: E o relatório sobre a jornada de trabalho pode ser votado ainda esta semana na comissão especial que analisa o tema. O relator propõe o fim da escala 6x1 com 40 horas semanais e transição de 14 meses.
1: O repórter Murilo Souza tem mais informações sobre o texto.
5: O relator da Comissão Especial da Câmara dos Deputados sobre o fim da escala 6x1, deputado Léo Prates, do Republicanos da Bahia, apresentou nesta segunda-feira seu parecer recomendando a redução da jornada de trabalho no país para 40 horas semanais, sem redução salarial e com 2 dias de descanso por semana. Um deles, preferencialmente aos domingos. A medida está prevista em uma proposta de emenda à Constituição, que deverá ser votada pelo colegiado na próxima quarta-feira e, em seguida, pelo plenário da Câmara, antes de seguir para o Senado. Um pedido de vista adiou a votação da PEC na comissão especial nesta segunda-feira. Pela proposta, 60 dias após a promulgação da nova emenda constitucional, o limite da jornada de trabalho cai para 42 horas semanais, já com repouso remunerado de 2 dias por semana. 12 meses após essa etapa, o limite será fixado definitivamente em 40 horas semanais. O texto é a versão do relator para 2 propostas de emenda à Constituição que previam a redução de jornada de trabalho no país para 36 horas semanais. No parecer, Prates argumenta que a transição para 36 horas semanais deve ser gradual e apoiada por políticas públicas, negociação coletiva e incentivo à produtividade.
17: Com a implementação progressiva, estamos permitindo que as empresas e setores planejem os investimentos em tecnologia e na reorganização operacional, em vez de recorrerem imediatamente a eventuais cortes de empregos ou repasse dos custos aos consumidores.
5: A proposta de emenda à Constituição mantém a possibilidade de compensação de horários e de redução de jornada por acordo coletivo, inclusive para regimes diferenciados, como trabalhadores com escalas específicas ou de setores essenciais ou de atividade contínua, de áreas como saúde, segurança, transporte e limpeza urbana. Para pequenos negócios, como MEIs, microempresas e empresas de pequeno porte, a proposta prevê regras específicas para reduzir os impactos da mudança, desde que os empregos sejam preservados. Já profissionais com alta qualificação e salário elevado poderão ter mais flexibilidade na jornada. E nos contratos públicos e terceirizados, a redução só valerá após aditivo contratual. Da Rádio Câmara de Brasília, Murilo Souza.
16: Economia.
15: Tony de Paula, do PSD do Rio de Janeiro, elogia o programa Gás do Povo, iniciativa do governo federal que atende milhões de famílias no país. No entanto, ele alerta para a exigência de que os vasilhames de gás sejam recarregados apenas em fornecedores parceiros das distribuidoras.
1: Para o Tony de Paula, essa prática configura um monopólio de poucas empresas e encarece o custo para a população que fica refém das marcas. O parlamentar pede ao governo que reveja as regras atuais e abra o mercado para a livre concorrência.
16: Habitação.
15: Charles Fernandes, do PSD da Bahia, solicitou ao governo federal a construção de 150 moradias do programa Minha Casa Minha Vida no distrito de Mutans, em Guanambi. Ele explica que a iniciativa busca atender famílias em situação de vulnerabilidade habitacional.
1: Charles Fernandes defende políticas habitacionais como forma de reduzir o déficit de moradia no país. Na visão do deputado, a casa própria representa dignidade, segurança e melhores condições de vida para as famílias.
16: Trabalho.
15: projeto estabelece como atividade perigosa a profissão de vigilante, o que pode trazer benefícios para a categoria em termos de políticas públicas. A reportagem é de Júlia Lopes.
6: A Comissão de Trabalho aprovou o projeto de lei que reconhece a profissão de vigilante como atividade de risco. A proposta, de autoria do deputado delegado Marcelo Freitas, do União Mineiro, altera o Estatuto da Segurança Privada e estabelece a atividade como perigosa devido à alta exposição ao risco de quem a exerce, independente da utilização ou não de arma de fogo. A norma regulamentadora 16 da Consolidação das Leis de Trabalho, a CLT, define como atividades perigosas aquelas que expõem o trabalhador a condições que podem comprometer sua segurança, saúde física ou mental durante o exercício da função. Essas atividades são classificadas de acordo com o nível e o tipo de risco a que o profissional está sujeito. Atualmente, as ocupações consideradas de risco pela legislação incluem a construção civil, a mineração, a segurança pública, o transporte rodoviário e a indústria elétrica. Para o relator do projeto, deputado Capitão Alden, do PL da Bahia, o reconhecimento da atividade do vigilante como de alto risco não apenas valoriza o profissional, como também pode contribuir para a formulação de políticas públicas que garantem melhores condições de trabalho à categoria.
18: Grande parte dos profissionais não recebem auxílios ou indenizações em caso de invalidez ou morte. Isso, muitas vezes, é uma concessão de uma ou outra empresa. Mas isso, não estando previsto em lei, faz com que esse profissional fique à mercê dessas empresas. Então, isso é um ganho importante.
6: O texto também destaca que o
18: caso de invalidez ou morte, e muitas vezes é uma concessão de uma ou outra empresa. Mas, não estando previsto em lei, faz com que o profissional fique à mercê dessas empresas. Então, isso

0: Brasília, Júlia Lopes.
1: Segurança Pública. Aloysio Mendes, do Republicanos do Maranhão, afirmou que o Senado é omisso ao não votar a PEC da Segurança Pública, mesmo diante do avanço do crime organizado no país.
2: Segundo Aloysio Mendes, a imprensa cobrou a aprovação das mudanças. A Câmara fez sua parte ao aprovar a matéria, mas os senadores não avançaram na votação da proposta, a exemplo do que ocorreu com a matéria para diminuir a idade penal.
1: Coronel Ulisses, do União, presta homenagem aos 110 anos da Polícia Militar do Acre. O parlamentar exalta o trabalho dos policiais na proteção da população, especialmente em comunidades isoladas e regiões de fronteira.
2: Ex-comandante-geral da PM acreana, Coronel Ulisses defende a valorização dos profissionais da segurança pública. Ele também sugere melhorias na estrutura, mais treinamento e a aquisição de equipamentos mais modernos.
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1: Comissões. Comissão aprova projeto que cria novo modelo para a incorporação de tecnologias no Sistema Único de Saúde. A repórter Daniela Lessa nos conta como funciona a proposta.
4: A Comissão de Saúde da Câmara dos Deputados aprovou o projeto que cria um novo modelo para a incorporação de tecnologias no Sistema Único de Saúde, o SUS. A proposta institui os chamados acordos de compartilhamento de risco, mecanismo que permite ao poder público adquirir medicamentos, equipamentos e outros tratamentos novos, condicionando o pagamento aos resultados que eles apresentarem na prática. O projeto que altera a Lei Orgânica da Saúde é de autoria do deputado Eduardo da Fonte, do PP de Pernambuco. O relator na Comissão de Saúde, deputado Rafael Simões, do União de Minas Gerais, apresentou um texto alternativo que ampliou o alcance dos acordos. Segundo ele, o modelo permite acelerar o acesso da população a tratamentos inovadores, ao mesmo tempo em que protege o orçamento público.
5: Para que as pessoas hoje possam acessar uma nova tecnologia, há necessidade que isso passe pela aprovação do Ministério da Saúde. E esse é um processo longo. Então, no compartilhamento de risco, nós vamos ter condições de adquirir esses materiais, principalmente os remédios, e avaliar se de fato esse remédio fez o efeito que era prometido. Se ele não fez o efeito, não tem o pagamento. Então, isso possibilita que o Ministério tenha aí uma capacidade, inclusive financeira, maior do que acontece hoje, onde nós temos a judicialização muito grande na saúde.
4: O acordo de compartilhamento de risco funciona assim. O governo passa a ter a possibilidade de comprar medicamentos ou equipamentos inovadores e acompanhar ao longo do tempo se eles realmente entregam os resultados prometidos. Se o tratamento não funcionar como esperado, o pagamento pode ser reduzido ou até não acontecer. Segundo o relator Rafael Simões, o modelo ajuda a enfrentar um problema recorrente na saúde pública, que é o alto custo de tecnologias novas, muitas vezes incorporadas por meio de decisões judiciais, sem comprovação suficiente de eficácia. O projeto, que cria um novo modelo para incorporação de tecnologias no SUS, agora será analisado pela Comissão de Constituição e Justiça e de Cidadania. Da Rádio Câmara de Brasília, Daniele Lessa.
1: Saúde.
2: Soraya Santos, do PL do Rio de Janeiro, critica uma cartilha do SUS voltada para gestantes, questionando a substituição da palavra mãe pela expressão pessoas que gestam. Ela diz que o material desconsidera a experiência da maternidade e o papel das mulheres durante a gestação.
1: Soraya Santos também condena outros conteúdos da cartilha relacionados à interrupção da gravidez. A parlamentar acredita que o foco do material deveria estar na orientação sobre pré-natal, parto, puerpério e cuidados com a saúde materna e do bebê.
2: Lucas Redecker, do PSD, comemora o convênio do governo do Rio Grande do Sul com instituições de saúde para realizar mais testes do pezinho no estado. Ele afirma que a medida amplia o diagnóstico de atrofia muscular espinhal e de imunodeficiências primárias em recém-nascidos.
1: Lucas Redecker ressalta que a detecção precoce dessas doenças permite iniciar o tratamento dentro do prazo previsto pelo SUS. Ele pede que o governo federal estabeleça

0: prazos para que todos os estados implementem 5 fases do teste do pezinho.
1: Rodrigo Hollenberg, do PSB do Distrito Federal, comemora a inclusão na pauta de votações de projeto que prevê direitos para pessoas com diabetes mellitus tipo 1. O parlamentar assinala que a proposta garante acesso a medicamentos e demais insumos necessários ao tratamento.
0: Rodrigo Hollenberg explica que a proposta também prevê pausas na escola, no trabalho e em provas de concurso para que a pessoa possa monitorar a glicemia. Ele acrescenta que o acesso a apoios financeiros dependerá de avaliação biopsicossocial, conforme regras da legislação.
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3: Meio Ambiente.
1: A prevenção a enchentes pode ganhar mais recursos a partir de proposta que está sendo examinada na Câmara. Acompanhe a reportagem de Maria Neves.
4: A Comissão de Meio Ambiente e Desenvolvimento Sustentável da Câmara dos Deputados aprovou o projeto que destina recursos do Fundo Nacional sobre Mudanças do Clima a ações para conter alagamentos e inundações nas cidades brasileiras. O texto original da deputada Dandara, do PT de Minas Gerais, determinava que o poder público deveria financiar a criação das chamadas cidades esponjas, que adotam medidas como pavimentação permeável e reflorestamento para absorver a água das chuvas. A deputada Leda Borges, do PSDB de Goiás, no entanto, modificou a redação para prever apenas a destinação de verbas para o enfrentamento a inundações e alagamentos em ambientes urbanos. De acordo com a parlamentar, a lei que criou o Fundo sobre Mudança do Clima atribui apenas ao Poder Executivo Federal a competência para decidir sobre a utilização dos recursos. Leda Borges argumenta que a proposta é importante devido aos desastres provocados pelas mudanças climáticas.
5: Nos últimos anos, inundações e alagamentos passaram a ocorrer de forma recorrente em diversos municípios brasileiros. Tais eventos resultam não apenas em expressivos prejuízos econômicos, como também comprometem a infraestrutura urbana, a mobilidade, a saúde pública e, lamentavelmente, provocam perdas humanas, sobretudo em regiões mais vulneráveis.
4: Ao apresentar o projeto, a deputada Dandara explicou que o conceito de cidade esponja foi criado pelo arquiteto e urbanista chinês Kongjian Yu. Segundo relatou, o chinês se inspirou nas práticas tradicionais de populações asiáticas para conviver com as chuvas torrenciais do período das monções. A ideia é criar condições para que parte da água das chuvas seja reabsorvida o mais rapidamente possível pelo solo, de modo a evitar alagamentos e enchentes. O projeto que destina recursos do Fundo Nacional sobre Mudança do Clima para combater enchentes e alagamentos em ambientes urbanos ainda será analisado pelas comissões de Finanças e Tributação e de Constituição e Justiça. Da Rádio Câmara de Brasília, Maria Neves.
0: Homenagem. Gilson Daniel do Podemos registra a realização da Festa do Divino Espírito Santo em Viana, no Espírito Santo. O deputado destaca a celebração de missa na matriz da cidade e convida a população para participar da programação elaborada pela Prefeitura.
1: Termina agora o Jornal Câmara dos Deputados com trabalhos técnicos de Everson Urani e apresentação de José Carlos Andrade e Márcio Aquilissardi. Uma boa noite para você.
0: Ótima noite. A Voz do Brasil volta amanhã.
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0: você: será que Deus se esqueceu de mim? Cadê Deus? Eu não aguento mais viver, meu irmão. Agradeça a Deus, porque Deus já fez tanta coisa, tantos milagres, tantas portas, tantas bênçãos, tantas restaurações. Então recebe essa palavra: agradeça a Deus, porque Ele nunca se esqueceu de ti, e a sua gratidão vai liberar milagres. Quem recebe, aplauda Jesus.
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Maravilha, minha gente. Alô, meus amigos. Paz seja convosco. Boa noite, boa noite. Que Deus abençoe a vida de todos nessa noite maravilhosa de terça-feira. Hoje, 26 de maio de 2026. Está no ar o programa Sucesso Total, o melhor do gospel que fala do amor e da palavra de Deus até às 10 da noite. Maravilha, meus amigos, é isso aí, eu sou Pastor Elias de Jesus, estaremos juntos até às 10 da noite. Agora são 8 horas e 4 minutos, vamos falar com Deus como sempre, agradecendo ao Pai das Luzes. Ó grande Deus e poderoso Pai, Pai de nosso Senhor e Salvador Jesus Cristo de Nazaré, o bom Jesus dos milagres, o homem das mãos ensanguentadas, aquele que morreu na sexta-feira da paixão, naquela cruz do Calvário. Mas no terceiro dia ressuscitou dentre os mortos, nos garantindo a vida eterna. Ele está vivo para todo sempre e assentado à direita de Deus Pai Todo-Poderoso, em um alto e sublime trono branco, onde os anjos, arcanjos, querubins e serafins sem cessar estão dizendo: Santo, Santo, Santo é o Senhor dos exércitos, e toda a terra está cheia da tua glória. Pai, eu vim nessa noite agradecer ao Senhor por mais um dia. Obrigado porque nós deitamos ontem e levantamos hoje. É um privilégio fazer parte dos viventes dessa terra. Muito obrigado. Muito obrigado, Senhor, pelo pão nosso de cada dia, nosso trabalho, as nossas vestes. Eu agradeço a ti também, Senhor, pela minha casa, minha esposa, meus filhos, a minha mãe, meus irmãos e cada irmão da 104 FM espalhado por toda essa terra abençoada de meu Deus. Muito obrigado, ó Pai, eu te agradeço.

obrigado por tudo que o Senhor tem feito. Obrigado por aquilo que o Senhor ainda vai fazer, meu Deus. Obrigado pelas promessas que serão realizadas, eu creio. Muito obrigado ao bom Jesus dos milagres. Maravilha, minha gente, já agradeceu a Deus hoje, meu amigo? Já agradeceu a Deus hoje? Agradeceu, minha amiga? Ainda não? Agradece a Deus aí. A gratidão, ela é a memória do coração. Maravilha, minha gente, eu vejo aqui que a Paula lá do Elvamar está ligada conosco. Eita glória, boa noite, paz, Paula. Vejo aqui também meu amigo Arley do Vila Império. Ele e a Patrícia estão ligados também acompanhando a programação.

Maravilha, minha gente. A todos os meus amigos, um grande abraço. Seja você da cidade de Valadares, outra cidade, outro estado, outro país, seja bem-vindo. A você que está ouvindo pelo aplicativo, a você que está acompanhando pelas redes sociais, a você que está no seu carro nos dando a carona, passeando com a família, ou a você, meu amigo do aplicativo, a você, meu amigo do Uber, a você, meu amigo do táxi, grande abraço. Amigo caminhoneiro, boa noite, vai descansar, meu amigo, é isso aí. Tá chegando em Valadares, está ligado na central. Quadro, seja bem-vindo a Valadares. Tá indo a viagem? Boa viagem! Maravilha, gente, aqui eu quero mandar um grande abraço, além da Paula, além também do meu amigo Arley, eu quero mandar também para o Juninho do Bairro Vitória, um abraço também ao meu amigo Robildo, a Gilza e o Rildo lá do bairro Santa Rita, a Betinha, o Geraldo, a irmã Leni, a mamãe Leni, um grande abraço a toda a família Nunes, um abraço também ao Geraldo e irmã Dalva, ao Roberto, a Sueli, do bairro Palmeiras, a todos que estão ligados conosco desde já, um grande abraço.

Maravilha, né? Que linda canção, Diante do Trono, te agradeço. Seja grato a Deus. A gratidão é a memória do coração. Tá chegando agora Visitando o Amigo com canção e louvor. E assim iniciamos nessa noite a programação do Sucesso Total. Fique ligado conosco. A partir das 9 tem um pedido, ouviu?

0: Maravilha, minha gente. Vamos para o primeiro intervalo dessa noite, 8 horas e 19 minutos. Enche-la de tal maneira. Tivemos canção e louvor visitando um amigo. Iniciamos com Diante do Trono, Te Agradeço. Vamos lá para o intervalo, daqui a pouquinho eu volto. E lembrando, a partir das 9, a nossa linha do WhatsApp 33999-61004 vai estar aberta para o Pediu Ouviu.
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Maravilha, minha gente, nós estamos de volta, com todos vocês. É o programa Sucesso Total nessa noite maravilhosa para abençoar a sua vida, a tua casa e também a tua família. Vamos lá, gente, tá chegando mais canção, tá chegando mais louvor. E lembrando que a partir das 9, você pode pedir a sua canção, você pode pedir o teu louvor que eu vou estar aqui pronto para te atender com muito carinho. No 33-999-610-104. Vamos lá, de louvor com Dara Macklin. Daqui a pouquinho eu volto. 8h24, sucesso total.

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Maravilha, minha gente, nós estamos de volta, são 8 horas e 43 minutos. Alô, meu amigo Zé Batista de Pouso Alegre de Minas, está acompanhando também a programação. Alô, irmã Maria do Bom Jesus do Prata, tá ligada, né, irmã Maria? Pastor Oséias lá de Opercata, meu amigo Dilei lá do bairro Mãe de Deus também está ligado aqui na 104 FM, a Rádio do Povo de Deus, e acompanhando o programa Sucesso Total. Nós tocamos aí Júlia Vitória, De Dentro para Fora, Jonathan Rodrigues, Sou Teu Deus, Marquinhos Gomes, Ele Não Desiste de Você, e Dara Maclin, One Ted. Está chegando agora Damaris, Sou o Que Sou. Olha só, 8h44, às 9 horas tem a participação do ouvinte.

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